0: Com certeza essa é a nossa alegria. Jesus ressuscitou, Ele está vivo. E breve voltará. Ele prometeu. E quando Ele promete, Ele cumpre. É preciso estarmos todos preparados, preparadas para esse grande encontro. Aí você ouviu o Sérgio Lopes ao vivo entre nós outra vez. Antes você ouviu também André e Felipe, Midian Lima. Prossiga.
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0: Com certeza vai passar. Agora 9h27, vamos juntos até às 10.
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0: Aí, você ouviu Ábia Cristina, Deus no Controle. Vem aí, momento de meditação, eu volto já já.
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3: O título de hoje é Gratidão. Leitura bíblica, Salmo 139, do versículo 14 ao 18. Versículo-chave: Eu te bendirei enquanto viver. Salmo 63, parte A do versículo 4. José Pacheco publicou a seguinte história em um de seus livros. Quando o empregado de um frigorífico foi inspecionar a câmara frigorífica, a porta se fechou e ele ficou preso dentro dela. Bateu na porta, gritou por socorro, mas todos haviam ido para suas casas. Já estava muito debilitado pela baixa temperatura quando a porta se abriu e o vigia o resgatou com vida. Perguntaram ao vigia salvador: por que foi abrir a porta da câmara, se isso não fazia parte de sua rotina de trabalho? Ele explicou: trabalho nesta empresa há 35 anos. Vejo centenas de empregados que entram e saem todos os dias e esse é o único funcionário que me cumprimenta ao chegar e se despede ao sair. Hoje ele me disse bom dia ao chegar e não percebi que se despedisse de mim. Imaginei que poderia lhe ter acontecido algo, por isso o procurei e o encontrei. O funcionário devia ser grato ao vigia que o salvou, e este também por aquele que o cumprimentava todos os dias, enquanto outros o ignoravam. Ter consideração pelos outros desperta esta atitude que fortalece as relações humanas. Do mesmo modo, o relacionamento com Deus é fortalecido quando o cristão o reconhece em sua vida e agradece por sua bondade. O Senhor é digno de receber toda a nossa gratidão. A devemos tudo, inclusive a nossa existência. Ao meditar nisto, no ser e nas obras do Criador, o salmista o louva, conforme lemos hoje. Ser grato a Deus não é algo natural e espontâneo em nós. Esta atitude precisa ser cultivada no dia a dia. Somos inclinados à reclamação que nos torna ingratos, pessimistas e ansiosos. Já a gratidão nos traz benefícios como serenidade, bom humor, senso de dependência do Pai Celeste e a aceitação de sua vontade. Ele deseja nosso bem eterno. Faça sempre o que diz um hino: quantas bênçãos, conta quantas são recebidas da divina mão, uma a uma, dize-as de uma vez. Hás de ver, surpreso, quanto Deus já fez. Agradecer a Deus por tudo já se tornou um hábito em sua vida?
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Com certeza, toque em Jesus com fé, crendo na palavra dele, na Bíblia Sagrada, nas promessas que já estão liberadas para mim e para você. Aí você ouviu, Josiane, ainda tenho minhas mãos. Antes, Leandro Borges e Midian Lima. Que tal? Agora faltando 10 minutos para as 10.

Com certeza, somos livres em Cristo Jesus. E pois o Filho vos libertar, verdadeiramente sereis livres. Só Jesus liberta, viu? Liberta do pecado. Jesus liberta da condenação eterna. Ele disse: eu sou o caminho, eu sou a verdade, eu sou a vida. Ninguém vem ao Pai a não ser por mim, por Jesus. Entrega a sua vida para Ele e Ele te libertará. Eu sou Ulisses Menezes, vou ficando por aqui. Mas não desligue o seu rádio, não desligue não. Vem aí, Noite de Paz, com o presbítero Antônio Ferreira. Um abraço para José em Sapé-Açu, também na sintonia. Uma excelente noite para você.

0: Hora certa.
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Olá, gente, muito boa noite para você, ligadinho na Vox FM 105.9, a Rádio do Bem, um projeto missionário das igrejas Assembleias de Deus, na Bahia, na presidência do pastor Valdomiro Pereira da Silva, direção da Vox, pastor Arilson Santos, eu, Antônio Ferreira, com você até a meia-noite, no nosso Noite de Paz, trazendo muita música, muita participação, trazendo, interagindo com você através do nosso WhatsApp, trazendo também o louvor que marcou a minha vida. O louvor que marcou a sua vida, você pode indicar aqui no nosso Noite de Paz. E muita reflexão também. Teremos meditação na Palavra de Deus, Palavra Pastoral com o pastor Valdomiro Pereira da Silva. Teremos a sua participação, que é muito especial. Ótima noite para você na nossa sintonia. Esse é o programa Noite de Paz. Até a meia-noite. Agora 10h03. A gente começa com essa canção.

0: Tá aí, Sandro Nazireu e a canção Dia de Alegria, abrindo nosso programa com Lázaro, Vou para Jerusalém. Ótima noite para você na nossa sintonia, você está na Vox, Vox FM 105.9, a Rádio do Bem. E esse é o programa
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0: Comigo mesmo, até a meia-noite, eu daqui, você daí, juntos, adorando a Deus. Ótima noite para você na nossa sintonia, você está na Vox FM 105.9, a Rádio do Bem. Eu trago a partir de agora as participações dos nossos ouvintes. Lembrando para você, você pode enviar sua mensagem de texto ou seu áudio para o nosso WhatsApp 75 83 70 6060. Você pode enviar sua mensagem de texto ou seu áudio, se for áudio, 30 segundinhos, tá bom? Trago mais participações, ou melhor, começo a partir de agora com as participações dos nossos ouvintes. Hoje eu começo trazendo a nossa irmã Rosa de Cachoeira. Alô, irmã Rosa! Tem mensagem de Rosa, produção? Então vamos lá.
2: A paz do Senhor, que Deus abençoe, proteja.
0: A paz do Senhor, minha irmã.
2: Vamos lá, a família, todos em paz.
0: Tá bem,
2: cadê
0: tudo em paz.
2: José?
0: Tá bem.
2: Como é? Que Deus abençoe nossa noite de paz. Se você puder, você toca aquele hino. A igrejinha pequena, a igreja da roça, o nome é assim, mas eu acho muito bonito esse hino. Que Deus abençoe, uma boa noite.
0: Amém, irmã Rosa, um abraço para a senhora. Deus abençoe. Tem igreja pequena com Cassiane, já conheço, né, essa canção. E tem igreja do interior com Paulo André. Não sei qual das duas a senhora se referiu, mas a senhora pode enviar outro áudio, pode mandar aí. Dizendo qual canção a senhora quer ouvir, tá bom? E a gente toca já já. Tem participação de Balbina de São José do Itaporã? Tem? Ah, só uma mensagem aqui de boa noite, né? Só uma mensagem aqui. Pronto. Deus abençoe. Eu trago participação de Manuel do Táxi. Alô, Manuel, tem áudio?
3: Noite, presbítero Antônio Ferreira, a paz do Senhor, Manuel do Táxi, estou chegando, abraçando a todos os ouvintes que estão acompanhando Noite de Paz, programa que é bênção aos nossos lares, Deus continue te abençoando grandemente, meu amado. Um abraço para Rosa da Maria Preta, Israel Bispo, Valdir do Táxi, Valdir Pintor, Lázaro, todos, mais parabéns hoje, Isaele, que é filha do presbítero Israel Bispo, Deus abençoe, suas de bênção.
0: Hoje é aniversário de Isaele, hein?
3: Isaele.
0: Daqui a pouquinho eu toco a canção de Isa.
3: Possível, o plano vai voltar de autoria de Daniel Samuel.
0: Valeu, Manuel do Táxi. Então já aproveito aqui para parabenizar a irmã Isaele, filha aí do presbítero Israel Bispo. Parabéns, Isaele!
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0: Felicidades, muitos anos de vida, com saúde, paz e na presença do Senhor Jesus. Eu toco já já a canção de Isaele, aniversariante de hoje. Trago mais uma participação, pastor Augusto Amaral. A paz do Senhor, meu pastor Antônio Ferreira, um grande abraço para o Senhor. Manda um beijo para minha esposa, irmã Gleide, que ficou em Muritiba essa semana. Um abraço e a paz para a irmã Nice. Acorda o irmão Climério. Fica com Deus, meu querido. Um abraço, pastor Augusto Amaral. Tive a felicidade de encontrar. Não deu para a gente conversar, mas nos encontramos, apertamos a mão, falamos rapidamente ali no domingo. Foi? No dia dos evangélicos em Muritiba. Um abraço, pastor Augusto, ao senhor e toda a sua família. Deus abençoe. Irmão Climério deve estar dormindo, viu? Será que ele acorda agora, irmão Augusto? Hein? Será que o irmão Climério acorda? Acorda não, viu? Irmão Anísio deve estar acordado ainda, mas Climério deve estar dormindo. Deus abençoe. Daqui a pouquinho tem mais participações. Deixa eu trazer só mais um aqui. Tem muitas participações. E a gente vai intercalando aqui com as canções e os quadros do nosso programa, tá bom? 75837060 vou falar devagar. 75837060. Esse é o nosso WhatsApp. Tem mais uma participação, irmã Maria, de Cruz das Almas. Boa noite, Antônio Ferreira, toca para mim, Regis Danese, faz um milagre em mim. Pronto, eu vou trazendo as indicações musicais. Mas agora eu toco a canção da aniversariante de hoje, irmã Isaellen, filha do nosso querido presbítero Israel Bispo de Castro Alves. Isaellen cantando a canção fica firme. Agora 10h16.

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2: Agora 10h22, tem mais participações através do nosso WhatsApp. Eu trago o presbítero Israel Bispo da cidade de Castro Alves. Alô, Israel.
3: Oi, a paz de Jesus, meu nobre presbítero, amigo Antônio Ferreira, estamos gratos a Deus por tudo. E aqui, né, temos um caso aqui.
2: Que bênção.
3: Com alguns jovens, algumas pessoas aqui reunidas aqui no culto de ação de graça pela passagem do aniversário da Isael, viu? E estamos aqui ouvindo louvor. Eu, minha esposa, Graciene, a gente chama ela de Isa, viu? Isa também já agradeceu aqui, mandou agradecer aí, viu? Pela mensagem, pelo louvor. E a todos os aniversariantes do dia, viu? E do mês. Tá, o pastor Ivan Leão lá de Brumado também está em festa lá também, né? Aniversário dele, em Brumado. O filho do Diácono Marrom, também Igor. E também irmã Maria Corrêa, que é a sogra do pastor Eliseu Lefundes aqui de Castro Alto. Está também aniversário. É muita gente aniversariando.
2: É muita gente,
3: viu?
2: Aniversariando, que bênção. Então, parabéns. Muita gente aniversariando, né? É, tô sabendo aí que Manuel do Táxi vai aniversariar também por esses dias, né, Manuel? É, falaram aqui pra mim, viu? Já tô sabendo, viu, Manuel? Setembro, muitos aniversariantes. É, setembro também é aniversário do meu pequeno, do meu José. Daqui a alguns dias. Muita gente aniversariando. É, e hoje muita gente comemorando. E é assim mesmo, é comemorando. Parabéns aí mais uma vez pra Isa, Ellen. E é isso aí, presbítero Israel Bispo, comemorar, é agradecer a Deus, né, em ação de graças, é fazer o culto em ação de graças, é tão maravilhoso, né? Agradecer a Deus, como disse o salmista, que darei eu ao Senhor por todos os benefícios que me tem feito. É, que maravilha, bênção mesmo de Deus, parabéns, é, comemorem, agradeçam a Deus. A gente não tem palavras, né, Israel, para agradecer a Deus por tudo que Deus tem feito. É isso aí mesmo. Então, parabéns a todos os aniversariantes do dia. Tem mais gente aniversariando, né? Então, deixa eu trazer aqui mais uma participação. A paz do Senhor, bota o louvor, dono da promessa, Jamile de Governador Mangabeira. Pronto, tá parabenizando também. Parabenizando Israel, hein? Pronto, Deus abençoe. Alô, Gilmar, está em São Félix. Boa noite a você, nobre. Aí não, né? Aí você pegou pesado, viu? Ancião, é, rapaz, é ancião. Rapaz, a você, hein, Gilmar? Hein, Gilmar? Que Deus em Cristo nos abençoe, nos guarde sempre. Beijos em José, recordação, a nobre família. Pede Sérgio Lopes, chora Israel. Pronto, a gente toca já já. Abraço. Pronto, que você colocou aqui. Pronto. E eu não entrei em contato com a pessoa, viu, Gilmar? Mas vou entrar em contato amanhã. Hoje foi corrido para mim, né? E eu fiquei de entrar em contato com a pessoa e não entrei, mas não vou esquecer não, viu? Amanhã eu falo e passo aqui a sua mensagem, tá certo? Valeu, Gilmar. Forte abraço para você. Deus abençoe, meu querido. Daqui a pouquinho tem mais participação. Ou mais participações, né? Eu trago agora uma canção, é, um pedido musical. Daqui a pouquinho eu trago uma reflexão da palavra de Deus, uma saudação. Esses dias eu não estou pregando, trazendo só uma saudação, uma rápida reflexão. A gente não pode ficar sem se alimentar da palavra, né? Daqui a pouquinho eu trago uma reflexão da palavra de Deus e trago agora uma indicação musical. Quem eu trago primeiro, produção? Vamos na ordem? Então eu trago aqui Daniel e Samuel, pródigo vai voltar. Daqui a pouquinho também, com Paulo André, Igreja do Interior. São indicações musicais dos nossos amados ouvintes.
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1: Agora 10h35, trago mais participações, tem mais ouvinte chegando por aqui, tem mais mensagens. Alô, José de Sapeaçu.
2: Amado, boa noite, Pedro Ferreira, boa noite mais uma vez, José Sapeaçu, Bahia. Amado, tem uma situação aí, tem a São do Exílio, e também tem aqui também, quando o vento soprar também, viu? Quando o vento soprar. Um abraço, Deus abençoe, essa é a Vale dos Secos.
1: Valeu, meu irmão. Um abraço para o senhor. Deus abençoe. Irmão José aí de Sapeaçu, participando da nossa programação. Deus abençoe. Irmã Marinha está em Cruz das Almas. A paz do Senhor Jesus. Manda um alô para a irmã Eloíde, irmã Jaciara. Irmã Marinha de Cruz das Almas, não perca o seu programa. Valeu, irmã Marinha. Forte abraço. Tem mais ouvinte, irmã Graça também passou por aqui, deixou mensagem. Boa noite, Bispo Antônio Ferreira. Estou sintonizada na Rádio Vox. Que Deus continue abençoando, juntamente com todos os ouvintes e todos os integrantes da rádio. Tem mais um ouvinte, mais uma participação. Chegou a mensagem aqui mais cedo, mas agora.
3: Boa noite, Antônio Ferreira. Paz do Senhor. Aqui é Gabriel, neto de Manuel do Táxi. Estou aqui para Gabriel. Dar um feliz aniversário para o meu avô, que vai fazer aniversário sábado, dia 12.
1: Sábado?
3: E olha só. Esse aniversário vai ser abençoado por Deus.
1: Com certeza.
3: Que ele é o melhor avô do mundo.
1: Aí, Gabriel, já está fazendo a festa, hein, Gabriel? Gabriel já tá aí comemorando, tá na expectativa do bolo. Vai ter bolo, Gabriel? Me conta. É só nós aqui, viu, Gabriel? Conta o segredo aí. Já tem um bolo preparado aí. Hein, Gabriel? Alô, Manuel? Sexta-feira a gente faz a festa aqui, viu? Segunda-feira a gente continua, tá bom? Fazendo a festa aqui. Mas parabéns aí pro Manuel do Táxi. Tô sabendo, hein? Manuel do Táxi. Salva aqui o contato de Gabriel. Então, Manuel do Táxi aniversariando, né? Muita gente aniversariando esse mês. É isso aí. Pronto. Valeu, Gabriel, pela sua participação. Valeu, hein? Valeu, valeu, valeu. Dez e trinta e sete. Vamos de música? Já já a gente traz uma canção. É isso, já já também eu trago uma saudação da palavra de Deus. Daqui a pouco, né? Mas agora eu trago mais uma indicação musical na voz de Regis Danese. Faz um milagre em mim.
4: Peça para o Senhor fazer um milagre na sua vida, porque hoje a salvação entra na sua casa.

Agora 10h43, você ouviu na voz de Regis Danese, Faz um Milagre em Mim. Mais uma indicação musical. E agora a gente traz uma reflexão da Palavra de Deus. Vamos a uma saudação aqui com a Palavra de Deus. Hoje eu trago no livro, ou no segundo livro dos Reis, capítulo de número 4.

0: Eu vou trazer aqui a partir do versículo de número 4. Segundo o livro dos Reis, capítulo 4, a partir do versículo 4, diz assim: Então entra e fecha a porta sobre ti e sobre teus filhos, e dê-te o azeite em todos aqueles vasos, e põe à parte o que estiver cheio. Partiu, pois, dele e fechou a porta sobre si e sobre seus filhos, e eles lhe traziam os vasos, e ela os enchia. E sucedeu que, cheios que foram os vasos, disse a seu filho: Trazei-me ainda um vaso. Porém ele lhe disse: Não há mais vaso nenhum. Então o azeite parou. Então veio ela e fez saber ao homem de Deus. E disse ele: Vai, vende o azeite e paga a tua dívida, e tu e teus filhos vivei do resto. Queridos, esse texto é muito conhecido, inclusive preguei algumas vezes, até aqui no nosso programa, já pregamos aqui algumas vezes sobre esse tema, nesse texto. O texto vai nos dizer que uma mulher, das mulheres dos filhos dos profetas, foi até o profeta Eliseu pedindo socorro, dizendo a ele que o seu marido havia morrido, e tinha deixado umas dívidas, e ela só tinha os seus filhos, que os credores viriam para levar os seus filhos, porque ela tinha uma dívida. E o que fazer? Porque geralmente, queridos, as pessoas procuravam os profetas para pedir orientação. E essa mulher foi até o profeta Eliseu, porque também o seu esposo, seu falecido esposo, servia ao Senhor. Ela deixa claro nesse texto. E ela diz: O que hei de fazer? E ele diz: O que tu tens em casa? E ela diz: Tua serva não tem nada a não ser uma única botija de azeite. Aí o profeta diz no versículo 4, qual nós começamos a ler: Então entra e fecha a porta sobre ti e teus filhos. Primeiro ele diz: Vai, pede vasos emprestados aos teus vizinhos, vasos vazios e não poucos. Olha que não eram poucos vasos, eles pegam bastante vaso emprestado. Depois entra e fecha a porta sobre ti e teus filhos, e começa a despejar azeite em todos os vasos, e vai colocando a parte que já estiver cheio. E o texto vai nos dizer que ela fez isso. Seus filhos vinham trazendo vaso, ela ia enchendo, aquele azeite multiplicou. Aquele azeite multiplicou a ponto de encher todos os vasos que ali estavam. Quando ela pede mais um, o menino diz: não tem mais vaso. E aí o azeite parou de jorrar. Enquanto tinha vaso, tinha azeite para ser colocado. Mas o que me chama a atenção é a obediência daquela mulher às palavras do profeta. Porque o profeta, ele traz uma orientação dada por Deus. A mulher vai desesperada dizendo: Olha, vão tomar meus filhos como escravos, vão levar porque temos uma dívida, não tenho como pagar. O que fazer? E o profeta lhe deu toda a instrução. E ela obedeceu, pediu que seus filhos fossem à casa dos vizinhos e pegavam vaso emprestado. E conforme ele ensinou, conforme ele orientou, ela fez. Ela fechou a porta de sua casa e o milagre começou a acontecer. Os meninos iam trazendo o vaso, ela ia enchendo o vaso, até que cessou. E ela volta ao profeta e diz: como o Senhor me falou, aconteceu, eu fiz e os vasos estão cheios. E agora, o que é que eu faço? Ele disse: agora, tu começa a vender azeite. Vende todo o azeite e paga a dívida. E vive do resto. Vai sobrar azeite. Você vai viver vendendo agora você e seus filhos. Essa mulher foi humilde o suficiente para obedecer a palavra do profeta. Diferente do general Naamã, em outro texto, Naamã, no capítulo 5, no capítulo sequente, no capítulo seguinte, vai nos dizer que o homem general de guerra era leproso e, orientado por uma jovem que estava em casa através de sua esposa, ele é orientado aí ao profeta, que ela disse: ah, se meu senhor soubesse que há um profeta Israel, lhe curaria. E ele pede ao seu rei e ele vai até Samaria. Ele vai até a terra de Israel. Melhor, ele vai até Israel. E lá, ele manda avisar ao profeta. Manda alguém avisar que ele estava chegando. E o profeta não vai até ele. O profeta apenas manda o recado: olha, diga a ele que mergulhe no rio Jordão e ele vai ficar curado de sua lepra. Naamã se enfureceu. Naamã ficou zangado, ficou chateado e não queria obedecer a palavra do profeta. Mas por muito insistir os seus servos, disse: meu senhor, se ele te pedisse alguma coisa grandiosa, o senhor não faria? Por que não mergulhar no rio Jordão? Aí ele decidiu obedecer. Observe que no capítulo 4, uma mulher, ela pede orientação ao profeta, o profeta lhe dá orientação e ela prontamente obedece. E o milagre acontece, rapidamente tudo acontece e ela sai vitoriosa. No capítulo 5, Naamã tem dificuldade de obedecer porque ele se achava importante. E ele reclama porque o profeta não foi até ele, não estendeu o tapete vermelho para ele. Tem gente que é assim, né? Perde a bênção porque não quer se humilhar. E detalhe, só recebe bênção quem é humilde. Humilde para pedir, humilde para obedecer. E quando, por muito insistir os seus servos, Naamã resolve obedecer, mergulha no rio Jordão e foi literalmente curado de sua lepra. Vale a pena obedecer. E eu repito aqui o que falei há um tempo atrás, quando eu preguei nesse tema do azeite, a viúva do azeite. A viúva do capítulo 5, 4, de 2 Reis. Aí, segundo o livro das Crônicas, capítulo 20, versículo 20, parte B, vai dizer: crede em Deus e estará seguro. Crê em seus profetas e prosperarei. Então, quem ouve o conselho do profeta, a orientação do profeta, vai prosperar. E a gente sabe que profeta é aquele que profetiza os mandamentos de Deus, as ordens de Deus, a palavra de Deus. E eu fico triste quando eu vejo muitas pessoas não só desobedecer aos profetas, principalmente aos pastores, que são profetas de Deus, que pregam a palavra, e muitas vezes se levantam contra. E quando a gente vai na palavra, observar que também quem se levantou contra o profeta se deu mal, né? Os profetas da atualidade são os pastores, os pregadores da sua palavra, bem como pessoas que têm dons especiais que Deus dá. Então, obedeça e com certeza experimentarás milagre. Agora eu vou trazer uma canção no quadro O Louvor que Marcou a Minha Vida, hoje com Shirley Cavalhais, de Tosa Cidade.
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2: Num grande coral, para adorar Jesus, de frente a frente, a de Tosa Cidade. Deve ser linda, com certeza ela é linda, não existe igual.

0: Shirley Cavalhais, encerrando mais uma hora de música. Vou a um rápido intervalo comercial e volto já já.
1: Hora certa.
0: Agora 10h58.
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0: Estamos de volta depois de um rápido intervalo comercial no nosso Noite de Paz. Muito boa noite para você na nossa sintonia. Você está na Vox FM 105.9, a Rádio do Bem. Quero agradecer o carinho da sua audiência, você que nos ouve através do rádio ou da net, você que estiver no seu carro, você que está no seu carro, está viajando ou voltando para casa. Ótima noite para você, obrigado pelo carinho da audiência. Você que nos ouve em qualquer lugar do nosso país, em qualquer outro estado que não seja a Bahia, você que está em qualquer lugar do Brasil, qualquer lugar do mundo ouvindo a Vox, obrigado pela preferência, que Deus te abençoe. Ótima noite para todos nós, uma excelente noite de paz.
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0: Agora 11h05, lembrando que iremos até a meia-noite, tocando muito louvor, trazendo a sua participação. Eu daqui a pouquinho também estarei orando junto com você, apresentando as nossas causas ao Senhor. E a gente toca mais uma canção, eu trago Contínuo, Quando o Vento Soprar. Na sequência tem Sérgio Lopes, Chora Israel.

Agora 11h14, mudou 11h15. Muito boa noite para você ligadinho na nossa programação. Você está na Vox FM 105.9, a Rádio do Bem. Ótima noite para você ligadinho na nossa programação. A gente continua trazendo mais músicas. Lembro que daqui a pouquinho nós estaremos orando. Daqui a pouquinho também tem o louvor da Harpa Cristã. Então vamos com o louvor da Harpa. Vamos louvando com a Harpa. Louvando com a harpa. Hoje o hino. Pronto. Hoje o hino é o de número 193. Ótima noite para você, ligadinho na nossa programação.

Agora 11h24, muito boa noite para você na nossa sintonia. Essa é a Vox FM 105.9, a Rádio do Bem, um projeto missionário das Igrejas Assembleias de Deus na Bahia. Ótima noite para você sintonizado na nossa programação. A gente continua trazendo mais participações. Tem mais ouvinte chegando por aqui. É o nosso irmão Alan, da cidade de Cachoeira, fala com a gente através de mensagem de texto. O nosso WhatsApp 75837060600. Boa noite, com Jesus na frente, eu gostaria de ouvir a música do Felipe Rodrigues, tá certo? Felipe Rodrigues. É tudo perda essa canção que você quer ouvir? Pronto. Valeu, valeu, valeu. A gente toca, tá bom? Valeu pela sua participação, Alan, e da cidade de Cachoeira. Forte abraço a todos os cachoeiranos. Deus abençoe. Aê! Ótima noite para você, estouizado na Vox. Agora 11h25. Vamos orar? Vamos falar com Deus? Vamos agradecer a Deus?

Agora sim, vamos estar orando. Senhor nosso Deus, nosso Pai, queremos te louvar nesta noite, bendizer o teu nome, exaltar o teu nome, Senhor, na beleza da tua santidade. Pai amado, querido, Deus eterno, quero mais uma vez te louvar por tudo que o Senhor fez, por tudo que o Senhor tem feito, por tudo que o Senhor ainda vai fazer. Quero nesse momento te apresentar esse irmão, essa irmã, essa pessoa amiga que ora conosco, que necessita, Senhor, da tua intervenção, que necessita da tua ação, que necessita, Senhor, do teu agir. Pai querido e eterno, te apresento as pessoas que se encontram enfermas, as pessoas que se encontram doentes, as pessoas que se encontram hospitalizadas. Estende as tuas mãos de poder e cura agora para a glória e louvor do teu nome. Pai querido, te apresento as pessoas que estão tristes, as pessoas que estão cabisbaixas, as pessoas que estão necessitando, Senhor, de alegria. Aleluia. Age na vida dessas pessoas, meu Pai. Age na vida de cada um dos teus servos, Pai amado e santo. Mais uma vez eu oro pelo nosso Brasil, estende as tuas mãos sobre a nossa nação. Repreenda todo e qualquer mal que porventura esteja preparado contra o nosso Brasil. Joga por terra, lança por terra toda e qualquer ação do mal. E dá vitória ao teu povo que clama, ao teu povo que busca, ao teu povo que busca a tua face. Pai querido e amado, continua conosco, dando-nos uma noite de paz, uma noite abençoada na tua presença. Pai amado, é tudo que eu te peço, Senhor, nesta noite. E já te agradeço, Senhor, no nome santo e poderoso de Jesus. Amém, amém, amém. Graças a Deus. Agora 11h28, eu trago mais uma canção, mais uma indicação musical com Felipe Rodrigues. Tudo é perda.

0: Agora 11h35, 11h35, vamos a mais uma participação. Tem gente chegando por aqui, tem mais um ouvinte chegando, vamos lá. Colega, nosso querido Rivaldo Silva, participando do nosso Noite de Paz. Alô, Rivaldo, a paz do Senhor,
1: meu irmão. É isso aí, nada serei sem Jesus. Boa noite, Noite de Paz, meu amigo locutor Antônio Ferreira. Estamos juntos aqui diretamente de Juazeiro, Bahia. Rivaldo Silva chegando e abraçando a todos aí da Vox FM 105,9, a Rádio do Bem. Quero ouvir música, se assim for possível, meu amigo. Quero ouvir na voz dela, Cristina Mel, Amigo Distante. Ofereço para todos. Boa noite, na paz do Senhor. Rivaldo Silva para Raio do Vox, FM 105,9. Um abraço a todos.

Tá aí Jonas Vilar e essa belíssima canção, 500 graus. É, e a gente vai agora à palavra pastoral com o pastor Valdomiro Pereira da Silva. Fique aí com a palavra pastoral com o pastor Valdomiro Pereira da Silva.

Momento de paz do Senhor, meus irmãos e meus amigos. Muitas pessoas falam no nome de Deus e até cantam, pregam, mas a demonstração é de que ainda não conhece a Deus. Me alegro muito quando eu vejo a história de um cego que ouviu falar que Jesus estava passando na cidade de Jericó. E esse cego, com certeza, tinha ouvido falar que Jesus Cristo, aonde passava, operava milagres. E eu acredito que, nesses dias, quem conhece a Bíblia Sagrada, quem frequenta uma igreja, quem participa de algumas atividades, sabe muito bem que o Deus que nós servimos, o Deus que nós adoramos, Ele pode todas as coisas. E aí, por que se desesperar? Por que se angustiar? Por que perder a esperança? Se o Deus que nós servimos, se o Deus que nós adoramos, tudo pode. Mas alguém que está me ouvindo e me vendo nesta hora, pode até falar: mas eu tenho tanto tempo lutando para alcançar os meus objetivos e ainda não consegui. Observe o seguinte: você está correndo, buscando os seus objetivos. Lembre de uma coisa, que o que nós precisamos buscar é tudo aquilo que agrade ao nosso Deus. Tudo aquilo que seja para a honra e a glória de Deus. Você é filho de Deus, você é filha de Deus, e Deus, Ele quer o melhor para você. Ele quer o melhor para todos nós. Às vezes, não recebemos, e a própria Bíblia Sagrada nos mostra, é porque não sabemos pedir. Pedimos, às vezes, para nos engrandecer, para buscar realmente os nossos interesses, esquecendo da vontade, da bondade de Deus e do controle de Deus. Ele é quem tem o controle. O cego de Jericó, com certeza, tinha objetivos, mas aquele objetivo do cego de Jericó, ele queria alcançar, é claro, e o nome do Senhor ser glorificado. Quando Jesus, então, vai entrando em Jericó, ele começa a clamar: Jesus, filho de Davi, tenha misericórdia de mim. Um outro fator que é importante a gente observar é que existem pessoas que têm Deus como se fosse o seu empregado. E aí, às vezes, quer exigir de Deus algo que é do seu interesse. Mas, meus amados irmãos e meus amados amigos, é bom lembrar que nós somos servos. Ele é o comandante. E como comandante, ele é que tem o que nós precisamos. Nós precisamos de tudo nesta vida, da permissão de Deus, da orientação de Deus, do comando de Deus. E o cego, então, clama e pede misericórdia ao Senhor. No versículo de número 41, Jesus, então, pergunta ao cego de Jericó: que queres que eu te faça? O que é que você quer que eu faça? Depois de Jesus parar, mandar chamar o cego, e o cego se aproximar de Jesus Cristo,
ele foi levado pelos seus, quem sabe, amigos, ou alguém interessado em ver o que iria acontecer. E ao se aproximar de Jesus Cristo, Jesus então pergunta: que queres que eu te faça? Você tem apresentado alguns fatos a Deus, mas não tem apresentado a Ele o qual é realmente o seu desejo e como é que está o seu desejo. É para o seu bem-estar? É também para a glória de Deus? Se é para o seu bem-estar, mas para a glória de Deus, com certeza Deus vai te atender. E Jesus Cristo, ao ouvir daquele cego que queria ver, Jesus então diz: vê, a tua fé te salvou. Meus amados irmãos e meus amados amigos, o nosso Deus, ele permanece o mesmo. Ele permanece amando a mim e a você. Inclusive aquele que está distante dele. A Bíblia diz que ele aborrece o pecado, mas ele ama o pecador. E todo aquele que decide se aproximar de Deus, pedir misericórdia a Deus, Deus está pronto para atender. Então vale a pena, meu irmão e minha irmã, meu amigo e meu amigo, buscarmos aquilo que nós precisamos, aquilo que nós desejamos, mas lembrando sempre que ao alcançarmos, vamos glorificar o nome de Jesus Cristo, porque só vale a pena se o nome do Senhor for glorificado. Tudo aquilo que é para a honra e a glória do nome do Senhor, com certeza nós iremos alcançar. Então busque ao Senhor e com certeza Ele vai te atender, Ele vai te socorrer, Ele vai te ajudar, porque Ele permanece o mesmo e Ele quer o melhor para aqueles que lhe seguem, para aqueles que fazem a vontade. Não deixe que a angústia tome conta da sua vida, mas esteja sempre na presença do Senhor. Amém. Vamos orar. Poderoso Deus, Pai que estás nos céus, aqui estamos, Senhor, na tua presença, meu Deus. E somos gratos a ti, Pai, pelo perdão dos pecados, pelo pão de cada dia, por mais uma noite de paz que o Senhor tem nos concedido, Deus eterno, Deus maravilhoso. E te pedimos, Pai, que permaneça nos dando sabedoria, permaneça conosco, nos ajudando, Senhor, a estarmos mais perto de ti, fazendo sempre a tua vontade, Pai Celestial, para no dia, meu Deus, da volta do teu Filho amado Jesus Cristo, para nos tirarmos dessa terra, estarmos preparados para morar contigo para sempre. Amém.

0: seja na hora. Aê, Gerson Rufino, curado ficarei. Fechando mais uma hora de música no seu rádio, aqui na Vox FM 105.9, a Rádio do Bem. Vou ficando por aqui, prometo voltar amanhã, a partir das 10 da noite, com mais um Noite de Paz. Tchau, tchau, gente. Forte abraço, ótimo finalzinho de noite, ótimo dia que está chegando. Até a próxima, se Deus quiser. Deus abençoe.
1: Curado ficarei.
2: Hora certa.
0: 11:53.
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0: 1:25.
1: Eu creio nessa palavra sobre as nossas vidas, eu creio.
2: Eu também creio.
1: O céu responde diferente.

0: 9:39.
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2: Aleluia. Exalte o nome santo do Senhor. A minha vida, Senhor.

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3: Eu saúdo a Igreja de Cristo com a paz de nosso Senhor e Salvador Jesus Cristo. Jesus Cristo, que é o nosso Salvador, ele é maravilhoso, ele é o dono da Igreja. E quando a gente fala em Igreja, estamos falando daqueles que aceitaram a Cristo como Salvador, que decidiram um dia andar com Ele, fizeram a melhor escolha da vida, porque imagina o seguinte: viver aqui 40, 50, 100 anos, mas esta vida aqui terrena, ela vai cessar. Mas teremos uma vida eterna, e essa vida eterna precisa ser de paz, de alegria, com o nosso Senhor e Salvador Jesus Cristo. Ele que fundou a sua Igreja. No livro de Atos, no capítulo de número 2, a partir do versículo 37, fala das primeiras conversões. E o versículo 47 do capítulo 2 diz o seguinte: louvando a Deus e caindo na graça de todo o povo. E todos os dias acrescentava o Senhor à Igreja aqueles que se haviam de salvar. Meus amados irmãos e meus amados amigos, a Igreja de Cristo é o pronto-socorro

não é de Pedro, não é de João, não é de Valdomiro. A igreja, ela é de Cristo. E a Bíblia nos mostra que a igreja primitiva, quando Jesus Cristo fundou esta igreja, retornou ao Pai e disse aos seus seguidores que a igreja que permanecesse em Jerusalém, que ele enviaria o Consolador, e ele enviou o Consolador, o batismo com o Espírito Santo. E todos ali foram cheios do Espírito Santo. Pedro, ele traz uma palavra poderosa, e naquele momento muitas almas se converteram a Cristo. A igreja foi crescendo, mas, meus amados irmãos, sempre tem levantes contra a igreja. É claro que o inimigo, a primeira coisa que ele tentou foi destruir o próprio Cristo, foi destruir o próprio Cristo, levando inclusive até a cruz, pensando que com a morte de Cristo acabaria o projeto da igreja. Mas não, Jesus Cristo ressuscitou e está vivo e vivo para sempre. As perseguições continuaram. E aí eu quero chamar a atenção para a necessidade de você que faz parte da igreja, eu que faço parte da igreja, estarmos juntos, estarmos unidos em todo o momento da nossa vida. Nós precisamos estar unidos. A igreja primitiva, de acordo com o versículo que lemos, fala que a igreja estava crescendo e caindo na graça de todo o povo. Mas, pastor, a gente encontra muita gente falando mal da igreja. Olha, às vezes a gente encontra pessoas até que frequentam a igreja e que falam mal da igreja. Imagine aquilo que eu disse, que desde o princípio a igreja é perseguida. A igreja sofre perseguições. E às vezes a perseguição, ela acontece com alguém que está até dentro da própria igreja. Imagine, Deus estava reunido com os seus no céu, de repente aparece lá o diabo para perturbar a vida de Jó. Jesus Cristo estava com os seus discípulos, de repente aparece um dos seus seguidores que traiu a Jesus Cristo. Então, nós vamos ter sempre pessoas perseguindo a igreja. Mas a igreja, ela é vitoriosa. E quem é que faz parte da igreja? São aqueles que estão unidos na oração, na comunhão, no partir do pão. São aqueles que estão unidos no projeto da morada no céu. E para morar no céu, é preciso aceitar a Cristo como Salvador, fazer parte da igreja e ser fiel a Cristo até a morte. Então, meu irmão e minha irmã, você faz parte da igreja? A igreja é um lugar especial. A igreja é um lugar de adoração. Se alguém na igreja não está sendo essa pessoa especial, ou uma pessoa especial, uma pessoa que anda com Deus, faça a sua parte. Ande com Deus. Não desanime. Não murmure. Não. Siga a palavra de Deus, siga a Cristo como Salvador, obedeça a palavra de Deus, siga a Cristo como teu Salvador. E você faz parte da igreja vitoriosa. Aconteça o que acontecer, a igreja vai permanecer vencendo, porque a igreja é de Cristo. A igreja é de Cristo, foi Jesus Cristo quem morreu na cruz. Ele venceu, nós vamos continuar vencendo. Então, meu irmão e minha irmã, lembre de uma coisa: esteja unida, unido à igreja em tudo. Vamos avançar. Vamos continuar crescendo. Quanto mais a igreja cresce, mais ela está diminuindo a população perdida, a população que vai para o inferno. Então, vamos juntos adorar a Deus, servir ao Senhor, lutar para o crescimento da igreja. E eu tenho certeza que Deus vai continuar com você, vai continuar com todos nós, nos dando vitória, porque a igreja, ela é
vitoriosos.

0: esposa, e o seu vizinho, o seu colega de trabalho, o seu colega de profissão, ele precisa entender que existe algo diferente em você. E esse algo diferente que existe em você é Jesus Cristo. E você faz parte da Igreja de Cristo. Amém. Vamos orar. Maravilhoso Deus Pai que estás nos céus, eu te agradeço, Pai, por esse momento que transmitimos a tua palavra. Deus eterno, permaneça, Senhor, com a tua igreja. Pai, te pedimos por aquele, Senhor, que ainda não faz parte da tua igreja, que eles possam também te aceitar como Salvador. E até aqueles que têm frequentado, mas que ainda não têm convicção, ainda não te obedecem, transforme, Senhor, essas vidas para que eles possam também fazer parte da igreja que vai morar no céu. Amém, Jesus.
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0: 2:13.
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2: Nós estamos aqui, Deus, para te dizer que nós permanecemos de pé. Nós permanecemos firmes. Ah, querido, olha para quem está do teu lado e diga assim para ele: nós estamos de pé.

Quem sabe cante comigo. Deus abençoe vocês.

2h40.

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0: Vamos adorar o nome do Senhor nesse momento.
1: É bom te ter aqui comigo, Senhor.
0: Levante as suas mãos e adora o Senhor.

O Senhor nessa noite, Ele vai curar você. Não importa se você está desenganado pelos médicos, mas eu tenho certeza que o Senhor Jesus está curando agora a AIDS. O Senhor Jesus está curando o câncer. O Senhor Jesus está curando a tuberculose. Eu tenho certeza que o Espírito Santo Deus está restaurando você essa noite agora, aqui e agora, em nome de Jesus. Eu ministro nesse momento a bênção de Deus sobre a sua vida, a unção do Espírito Santo Deus sobre a sua vida. Que você seja um vitorioso em nome de Jesus.

0: não importa onde você esteja, Jesus está com você.
1: Três e trinta e um.
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3: Com olhos de fogo ele vem.

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4 e 6.

0: Deus.
1: Cante assim.

0: outros disseram não vão conseguir.
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0: ajuda do Espírito Santo podemos interpretar?
1: Conta histórias verdadeiras, milagres realizados.
0: Escrita por grandes homens que por Deus foram inspirados.
1: E a sua autoria? Foi de médico, pescador?
0: Foi de funcionário público, copeiro, governador?
1: Até construtor de tenda da obra participou.
0: A Bíblia é um livro sagrado difícil de acreditar.
1: Um peixe engolindo um homem que foi lançado no mar.
0: E o outro andando sobre as águas e uma jumenta a falar.
1: Namã deu 7 mergulhos no Jordão para ser curado.
0: Josué deu 7 voltas e o muro foi derrubado.
1: 7 trombetas tocavam, 7 anciões gritavam como Deus tinha falado.
0: Eram 7 sacerdotes levando 7 buzinas.
1: Rodearam 7 vezes a muralha na esquina.
0: Na 7ª o muro caiu, todo o povo de Deus viu dessa cidade a ruína.
1: As 7 igrejas da Ásia, 7 cartas receberam.
0: As que estavam fracassadas certamente reviveu.
1: As 7 estrelas brilhavam, ouvi uma voz que soava dos 7 espíritos de Deus.
0: Havia 7 animais,
1: 7 espíritos,
0: 7 montes,
1: 7 selos,
0: 7 olhos
1: virados para o horizonte. Tinha 7 candeias
0: e 7 estrelas brilhantes, 7 olhos, 7 montes, 7 pontos horizontais, 7 igrejas, 7 anjos, 7 trombetas reais, 7 taças, 7 montes sobre 7 castiçais.
1: Dos 7 anjos com 7 taças na mão falou comigo dizendo:
0: vou te mostrar uma visão, a esposa do cordeiro será levada primeiro para morar lá em Sião.
1: Vamos terminar esses versos
0: pedindo sua oração.
1: Medite bem nessa história, alimente o coração. Palavra da Bíblia Sagrada, fruto da inspiração.

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0: Fala para o teu irmão que está do seu lado. Deus quer que você viva uma história de poder nesse tempo. Faça a diferença, querido. Aleluia.
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2: 7:11.

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2: Bom dia, meu querido rádio ouvinte, a paz do Senhor, irmãos. Que o amor de Deus, que excede todo entendimento, guarde os vossos corações em Cristo Jesus. Hoje é domingo, dia de estarmos na Escola Bíblica Dominical, evangelizando, visitando, ou até mesmo fazendo aquilo que você gosta. Que Deus em Cristo continue abençoando a você e a sua família, que vocês possam ser muitíssimo abençoado, protegido pelo grande e eterno Deus. 1.000 cairão ao teu lado, 10.000 à tua direita, mas tu não serás atingido. Hoje é domingo, é dia, né, de descanso, é dia de você estar entre família ou até mesmo fazendo uma viagem rápida. Mas lembre-se que Jesus está com você para te proteger. Desperta tu que dorme, Jesus virá. Prepara-te. E outras pessoas também gostam de falar: desperta tu que dorme, levanta dentre os mortos e Cristo te esclarecerá. Que nesse dia de hoje, o dia que Deus preparou, reservou para te abençoar, você possa no final do dia dizer: em tudo somos mais do que vencedores por Cristo Jesus. Já começa abraçando nosso irmão Fita, aí dos 13 Achos, sua esposa, irmã Romilda, a irmã Dulce de Conceição da Feira e o presbítero Aloísio. Vamos abraçar também a nosso querido irmão Domingos de Quixabeira 2, irmã Maria do Tororó, também ouvindo nosso programa, a irmã Maria José Menezes, pastor Rui, missionário Elvis, a tia Goi, a irmã Daci, mãe de Abigail, minha cunhada, lá em Feira de Santana, e o presbítero Domingos, é nosso irmão Baiaco do Rebouça, vovó Rosa da Maria Preta. Bom dia a todos vocês que são fãs do programa Cristo Verdade que Liberta, para o Senhor para todos. Hoje, meus parabéns é para minha prima Damiana, que completa mais um ano de vida. Ela mora aí em Muritiba, na Rua dos Sete Pecados. Parabéns, Damiana, feliz aniversário. Sinta abraçada pela sua prima, a irmã Rosa da Maria Preta, e também abraçada pelo programa Cristo Verdade que Liberta. A irmã Bárbara Leal, lá de São Gonçalo dos Retiros, também ela pede oração pela cantora Kemily Santos, está internada a fazer uma cirurgia e carece das orações. Vamos abraçar também a nossa irmã Ruth do sítio Camaçari. Deus em Cristo continue te abençoando, minha querida. Deus é contigo. A irmã Valdelice do Posto Águia também, ouvindo o nosso programa, seu esposo, todos os seus familiares. Vamos também abraçar Vinícius, que está ouvindo o programa, irmã Lenice Soares, irmã Diva e da Sede, Andréia, todos os seus familiares que estão à escuta. Vamos estar abraçando também a irmã Analice, esposa de Jorge Porteiro, todos dois ouvem o nosso programa. Que Deus em Cristo continue abençoando a irmã Geovanda, Geovanice, Eunice, irmão Valmir Júnior, também ouvindo o nosso programa. Hoje, ontem foi aniversário de nosso irmão Manuel do Táxi. Nós queremos parabenizá-lo, dedicando todas as músicas rodadas no programa de hoje, desejando as alviçareiras bênçãos celestiais sobre a tua vida, irmão Manuel do Táxi. Parabéns. Feliz aniversário, sinta-se abraçado pelo programa Cristo Verdade que Liberta, o qual o Senhor também é cadeira cativa, sempre escuta. E aproveitando a oportunidade, mandando um abraço fraternal para a sua esposa, se não escapa da memória, irmã Maria. Vamos estar também abraçando aos irmãos lá de Castro Alves, na pessoa do presbítero Israel Bispo, abraçar todos os irmãos aí de Castro Alves, que sempre escuta do programa Cristo Verdade que Liberta. Vamos abraçar também aos irmãos que estão nos escutando nas cidades circunvizinhas, né? Aqui em Muritiba também, irmã Ana Lúcia, irmã Divani. Abraçar também aos irmãos aí de São Gonçalo do Retiro, que sempre escuta do programa. Vamos estar também abraçando aos irmãos de Conceição da Feira, São Gonçalo, em nome da irmã Dulce. Quero abraçar todos os irmãos de Conceição da Feira. Em nome da nossa irmã Carmelita, quero abraçar todos os irmãos de São Gonçalo dos Campos. Glória a Deus. E em nome da nossa irmã Marinha, lá em Cruz das Almas, abraçar todos os irmãos de Cruz das Almas que estão escutando o nosso programa. Glória a Deus. Vamos mandar um abraço fraternal para a irmã Valdice, minha irmã Roquelina, Murilo, Danilo, Leu, Dinalva, Go e Ananias. Também as noras da nossa irmã Roquelina, com certeza devem estar nos escutando também nesta manhã. Abraçar também a nossa irmã Miriam Pinto, lá em Cabaceiras do Paraguaçu. Em nome da nossa irmã Miriam, quero abraçar todas as irmãs que estão ouvindo. Um abraço também para a irmã Maria José, em Cabaceiras do Paraguaçu. Que Deus em Cristo continue abençoando a todos vocês. Abraçar também a nossa irmã Lidiane, em nome da nossa irmã Lidiane. Vamos abraçar todos os irmãos em Sapeaçu, ouvinte assim do nosso programa. Abraçar também nosso irmão Antônio e a irmã Tineia, lá na Capianga, né? Distrito de Conceição do Almeida. Que Deus em Cristo abençoe ao irmão Antônio e a irmã Tineia. Vamos estar mandando um abraço fraternal também para a irmã Roquelina da Rua Estela. Ela não perde o nosso programa, né, irmã Roquelina? Que Deus te abençoe. A senhora, seu esposo, todos os seus familiares. Deus é contigo, irmã Roquelina. Não temas, crê somente. Glória a Deus. Vamos estar também abraçando aos irmãos que estão nos escutando lá em Conceição do Almeida, São Felipe, Dom Macedo Costa, muita gente escutando o programa. Vamos estar agora ouvindo as nossas irmãs que fazem parte da nossa equipe. Hoje estamos aqui acompanhada com a nossa irmã Jussiara Freitas e a nossa irmã Maísa. Abraçar nosso irmão presbítero Sérgio, não pôde estar aqui hoje por motivo justo. Abraçar também sua esposa, a irmã Eliana, todos os seus familiares. Que Deus em Cristo continue abençoando. A nossa irmã Maria Conceição, também cadeira cativa. Paz, Senhor, irmã Jussiara Freitas.
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2: Quando você mandar, estiver no rádio, sempre mande um alô especial para a irmã Marinha. Ela disse que te ama, sem te conhecer. Um dia vai vir aqui só para te conhecer.
3: Luíde. Oi, irmã Marinha, um alô especial para a senhora. Eu também quero te conhecer, para mim vai ser um grande prazer te conhecer. Quero mandar um alô para todo amigo ouvinte nesta manhã que está conosco no programa Cristo, Verdade que Liberta, ligadinho aí. Missionária Eloide, nós temos muita gente, missionária Eloide, para mandar alô e às vezes a gente acaba se passando, né? Porque fala uma coisa, lê uma palavra, coloca um louvor, mas eu quero mandar um alô especial para todos vocês que estão nos ouvindo nesta manhã. Eu fiquei surpresa porque muita gente fala, Eloide. Aí um dia, o nosso evangelista, Roque Rangel, saindo da igreja, apertou a mão dele e falou, passei o meu pastor. Ele disse, mãe Ciara, eu não perco o programa Rádio Vox. Eu não perco o programa Cristo Verdade que Liberta. Ele disse, é mesmo, Roque, ele é. Então ele disse, todo domingo eu vou mandar um alô especial para o senhor. Um alô para o irmão evangelista, Roque Rangel. Né? É um prazer ter ouvintes como... Ele, né, Eloide, que nos dá o prazer de sabermos que está ouvindo a palavra, recebendo de Deus a porção logo pela manhã cedinho. Irmã Margarida também, quero mandar um alô especial à Ladeira da Cadeia, a irmã Balbina, todos os irmãos da Ladeira da Cadeia, os irmãos dos Três Riachos, o irmão Edmilson está ali na sua barbearia, no seu comércio também ouvindo o programa. Cristo, Verdade que Liberta, não perde, Eloide. Irmão Vadinho ali, na Praça da Alimentação, também me falou, irmã, se era todo domingo, eu não perco o programa de vocês, Cristo, Verdade que Liberta. Ele tá ali no seu comércio, no Requeijão, negociando. Então, Rosevaldo, presbítero Rosevaldo, Carlos Santana, Tia Rosa, Bárbara, né, Antônia Bárbara também tá ali, ligadinha, Eloide, ouvindo o programa. E... os irmãos do Tabuleiro da Vitória, Josenildo e todos os irmãos, Lagoa Encantada, todos os irmãos, meus alunos também do Tabuleiro Lagoa, Eloide, é muita gente, como eu falei, né? Tororó, Caquede, Pitanga, Ato de Anipapeiro, né? O irmão Pedro Paulo e a irmã Adriana mandam um alô ali pro irmão Roque da Barraquinha. Diz que ele ficou, foi feliz, Eloide, no dia que eu falei o nome dele aqui. Oi, vai ser, ele ficou, foi feliz. Então, a felicidade do nosso irmão, Eloide, é a nossa felicidade, a alegria do nosso irmão é a nossa alegria. Se você está feliz de ouvir a palavra de Deus, de estar louvando conosco, adorando, então nós também ficamos felizes. Porque vocês, através da palavra e do louvor, né, louvado seja Deus, através de nossas vidas, Eloide, né, que somos transmissoras da palavra de Deus, né, do ide do Senhor, ide por todo mundo, pregai o evangelho a toda criatura, então nós também ficamos felizes de saber que você está ouvindo a voz de Deus através de nossa voz, né, Eloide, que nós somos transmissores da palavra do Senhor. Vou ler rapidamente, Eloide, aqui no Salmos, de número 136, rapidinho, alguns versículos que diz assim: louvai ao Senhor porque Ele é bom, porque a sua benignidade dura para sempre. Louvai ao Deus dos deuses, porque a sua benignidade dura para sempre. Louvai ao Senhor dos senhores, porque a sua benignidade dura para sempre. Aquele que só faz maravilhas, porque a sua benignidade dura para sempre. Aquele que com entendimento fez os céus, porque a sua benignidade dura para sempre. Aquele que estendeu a terra sobre as águas, porque a sua benignidade dura para sempre. Aquele que fez os grandes luminares, porque a sua benignidade dura para sempre. O sol para governar de dia, porque a sua benignidade dura para sempre. A lua e as estrelas para presidirem a noite, porque a sua benignidade dura para sempre. Que dá mantimento a toda a carne, porque a sua benignidade dura para sempre. Louvai ao Deus dos céus, porque a sua benignidade dura para sempre, né? Quero mandar um alô também para a Mari, que já mandou aqui um áudio para mim, para o seu esposo, seu filho Jardel, né? Ela pediu um louvor, eu disse, ela manda o nome do louvor, Mari, que a gente coloca aqui. Quero mandar um alô para todos vocês que estão nos ouvindo nesta manhã e dizer que estamos felizes de estarmos aqui juntos, adorando, louvando, bendizendo, glorificando e exaltando o nome deste Deus, porque a sua benignidade dura para sempre. Amém?
2: Maísa, Pai Senhor, Mãe.
4: Pai Senhor, missionária Eloide, missionária Ciara, Pai Senhor, para Léo também que está aqui nesta manhã. Para os ouvintes, irmãos que estão ligadinhos com o programa Cristo Verdade que Liberta, né? Desde cedo aí esperando, né, chegarmos aqui na direção do Pai, do Filho e do Espírito Santo, para junto assim nos alegrarmos na presença do Senhor. A palavra em Jeremias 33:3 diz: clama a mim e respondeste-ei, anunciar-te-ei coisas grandes e firmes que não sabe. Né? E nós sabemos que são promessas do Senhor para nossas vidas. Né? São promessas de restauração, promessas de renovação. Né? Quando o Senhor também diz, né, Jeremias procurando, pedindo uma resposta, e Deus fala, né, eis que eu sou o Senhor, o Deus de toda a carne. Terá, pois, algo que seja demasiadamente difícil para mim? Para Deus não há impossível, para Deus não há nada difícil para Deus. Pode ser para nós, mas para o nosso Deus nada é impossível, nada é difícil. Então, nesta manhã, é que você possa até estar pensando que está difícil, está demorando. Não, para Deus é tudo no tempo certo, na hora certa. É só clamar ao Senhor, esperar no Senhor, porque o Senhor é fiel, o Senhor é maravilhoso para cumprir todas as promessas dele nas nossas vidas, quando diz, todas as promessas têm um sim, né, por ele o amém, para a glória de Deus. Então, não temas, né, porque para Deus nada é impossível. Então, nesta manhã, cria tão somente que o impossível só ele pode fazer. Né? Continue clamando, porque ele diz, né, clama a mim e respondeste-ei. E anunciar-te coisas grandes e firmes que não sabe. Né? Deus é fiel e maravilhoso. Desde já quero mandar um alô também, né, para o irmão Aguinaldo, ali nos Três Riachos, que sempre está mandando mensagem para mim. Que Deus continue te abençoando, Aguinaldo, os irmãos ali nos Três Riachos, ligadinho com o programa. Né? O irmão Périx também, sempre ligadinho com o programa. Ele esteve ontem ali na rua, falou comigo. Né, louvado seja o nome do Senhor, parabenizando, né, Neia. Né, ele parabeniza, né, completou a idade nova na sexta-feira. E também ele. Fala comigo, parabeniza o irmão Manuel do Táques, que completou a idade nova também. Que Deus abençoe o irmão Manuel do Táques com todas as ricas bênçãos do céu, né? Muitas felicidades, muitos anos de vida, só gratidão, né, por tudo que Deus tem feito pela sua vida, irmão Manuel. Quero mandar também um alô, né, para a irmã Eva Raimunda, irmã Bárbara, né, que estão aí ligadinhas com o programa. Cristo Verdade que Liberta também. Presbítero Carlos Santana, né, presbítero Rosevaldo, como já foi falado aqui nesta manhã. Todos que estão ligadinhos, aproveitar e mandar um alô para a irmã Tuca aí no Tororó, né, que ela ontem falou comigo, que eu o programa todo domingo e eu não mando alô, mas aí, irmã Tuca, Deus me lembrou, porque é ele que lembra. Se o Espírito Santo não lembrar, já era, viu, irmã Tuca? Deus continue te abençoando, os irmãos aí no Tororó, que tivemos aí ontem numa cruzada abençoada, bênção, maravilha de Deus, né, que Deus continue abençoando todos vocês que estão aí, né, nessa participação dessas cruzadas. Deus continue abençoando a cada um aí no Tororó. Aproveitar e mandar um alô também para a Déia aí no Tororó. Minha irmã Mariá, né, ligadinha com o programa. Que Deus continue abençoando a todos, né, que estão aí ligadinho nas congregações. Que Deus continue abençoando. Silvana também está ligadinha com o programa. Né, irmã Miralva, Ana, que Deus abençoe. Né, muita gente, né, a gente vai lembrando no decorrer do programa. Que Deus abençoe a todos, em nome de Jesus. Irmão Baiaco, irmã Rosa, dos Passinhos, irmã Santinha, né, que Deus abençoe. Mandar também um alô, tenho que estar lembrando para mandar logo para o irmão Eduardo Guedes, toda a sua família aí, presbítero Antônio Ferreira. É só vitória. Deus abençoe a todos, em nome de Jesus.
2: Glória a Deus. Meus sentimentos para a irmã Roquelina. Eu mandei nesse instante um alô especial para ela e seu esposo, mas eu não sabia, o esposo dela faleceu. Ela me mandou um áudio agora. Nossos sentimentos em nome do programa Cristo, Verdade que Liberta, porque eu sei que ele era ouvinte assíduo também do nosso programa. Sabemos que não é fácil nesse momento tão difícil, irmã Roquelina, mas é Deus que nos dá estrutura para nós lidarmos com esta situação. Comunicamos também aos irmãos do Campo Cachoeirano, principalmente aos irmãos da Velha Guarda. Quem são os irmãos da Velha Guarda? Né? Os irmãos que é cristão há mais de 10 anos e tal, porque eu já considero Velha Guarda. Passou a estar com o Senhor esta semana também a nossa irmã Neuza Moreira, conhecida como a nossa irmã Neinha. Para quem não lembra quem é a irmã Neuza, ela era irmã da nossa irmã Antônia Bárbara, irmã Eva, cunhada do nosso irmão Carlos Santana, né? São as pessoas conhecidas, e tia da nossa irmã Jussiara Freitas, que está também, que faz parte do nosso programa, é tia dela. O sepultamento foi antes de ontem, né? Sexta-feira, 16 horas. Ela faleceu na madrugada de sexta. E muitas pessoas não conheciam pessoalmente a irmã Neinha, pois ela era acamada já há alguns anos, mas era uma pessoa que servia ao Senhor com fidelidade, sempre recebia visitas, inclusive sempre nosso pastor sempre ia lá visitar, os irmãos que iam levar ceia para ela também. E eu conheci a nossa irmã Neinha, me lembro como hoje. Nós chegamos para morar em Cachoeira em uma quarta-feira, e no domingo, Bárbara nos convidou para almoçar na casa dela. Foi quando eu conheci a nossa irmã Neinha, né? Nos conhecemos, foi em agosto de 1980, e sempre que eu podia eu ia lá, né, visitar a nossa irmã Neinha, uma fé viva em Deus, né? Ela sempre meditava na palavra do Senhor, quando podia estava ali, mandou fazer até um porta-bíblia para ela colocar a Bíblia, para ela ler a palavra de Deus, me lembro como hoje. Então, era uma pessoa ativa, no seu coração, eu digo ativa, a ligação com Deus. Isso eu não tenho dúvida da nossa irmã Neinha. Né? Todos os irmãos que conheceram, quando ia na casa da irmã Madalena visitá-la, sempre ela com a fé viva no Senhor, firme ali na rocha. Glória a Deus. E sabemos aonde ela está, né? Passou a estar com o Senhor. Sempre a gente diz, passou a estar com o Senhor, a nossa irmã Neuza Moreira, conhecida como a nossa irmã Neinha. Algumas pessoas não conheciam, que não frequentava a casa da irmã Madalena, saudosa irmã Madalena, ou porque não dizia a casa da nossa irmã Neinha, que foi ela que terminou ficando até o final, até o dia que Jesus lhe chamou. Mas eu quero registrar aqui algo que me chamou a atenção. Não sabe, quando a pessoa está enferma, geralmente quando a pessoa morre, as pessoas se sentem que foi aliviar, foi um alívio. Mas eu não percebi isso na família. Eu percebi que a família sentiram a essa perda, né? Sentiram a família, até os sobrinhos, os netos, a gente via chorando, tal, e eu via assim um sentimento total na família. Isso é muito lindo. É bom aos olhos do Senhor, porque a nossa irmã Neinha partiu para o Senhor, mas sempre foi amada e lembrada pelos familiares, pelos amigos, né? O seu sepultamento tem muitas pessoas, então que Deus em Cristo abençoe a família, que venha confortar a todos, né? E registrar também aqui uma admiração que eu tenho muito grande à nossa irmã Eva, o irmão Carlos, irmã Edilene, que eram os mais próximos, todos iam lá visitar, mas era pessoa que sempre estava ali. E a irmã Antônia Bárbara também se preocupava, corria atrás de médico, era isso e aquilo. A irmã Neinha não teve de que reclamar, porque foi assistida em todos os sentidos falando. Toda a família se preocupava com a nossa irmã Neinha. Tinha aquelas pessoas que corriam para médico, para dar o remédio, as pessoas que trabalhavam ali olhando a nossa irmã Neinha, eu não sei o nome todas, né? Mas eu lembro que houve dedicação também de todas. Que Deus em Cristo abençoe. Em nome da família, eu estou agradecendo. Não mandaram eu agradecer, não, mas eu estou agradecendo porque eu sei. A família falava muito bem de todos que estavam ali com a Neinha, né? Não, a gente não via reclamações, a gente via satisfação de estar servindo, né, ali auxiliando a nossa irmã Neinha. Então isso é muito bom, é agradável aos olhos do Senhor. Nós estamos falando aqui no nosso programa que a irmã Neinha era membro da nossa igreja há muitos anos, né? Não ia... Foi a primeira a aceitar Jesus na família, foi a nossa irmã Neinha. Glória a Deus, pensei que foi Bárbara. Foi bom saber, tá vendo? Bárbara falou
3: no velório que ela foi a primeira.
2: É, eu cheguei tarde lá.
3: Depois foi ela.
2: Eu cheguei tarde. Já cheguei quase na hora da saída.
3: No trabalho, na correria.
2: Mas eu estava nas minhas correrias, você sabe que ela hoje é correria. Mas eu cheguei lá antes do caixão sair. Então, irmãos... É isso aí, eu queria registrar isso aqui, né? Não houve, assim, você olhava no semblante, não houve assim, ah, que alívio. Não, você viu sentimento de tristeza, a falta, né? A irmã Eva ficou tão ruim que eu queria levar ela no carro, ela disse, não, eu quero ir andando, eu respeitei, né? Eu respeitei e sei o porquê. Tem pessoas que é, não, eu vou até o fim. É assim mesmo, muito bem. Que Deus em Cristo abençoe a todos, né? E quero também, nesse momento, mandar meu abraço fraternal para todos os ouvintes do nosso programa, aquela pessoa que, às vezes, tem pessoas assim, ouço o programa e você não fala no meu nome. Mas eu quero dizer para você o seguinte, você já pensou quantos anos tem um programa e quantos ouvintes nós temos? Para eu lembrar de todo mundo é difícil. Mas as pessoas sempre que tem meu zap, as pessoas que estão no grupo Cristo Verdade que Liberta, no WhatsApp do programa, e é o Cristo Verdade que Liberta, eu faço o programa sempre. Eu falo o nome de todo mundo que mandou alô hoje. Né? Porque é difícil falar de todos, mas que estão hoje... que mandou hoje, eu sei que está ouvindo o programa, tá certo? Não é que eu protejo um e a outro, não. É isso aí. É. As pessoas sempre estão comunicando, mandando mensagem. Né? Eu prefiro até que mande mais mensagem escrita do que o áudio, que nem sempre a gente pode ouvir aqui, sempre os microfones estão abertos. E aí, é por isso que nós gostaríamos que os irmãos mandassem mais mensagem do que áudio. Mas as pessoas que mandam áudio para WhatsApp da rádio é melhor, porque a gente coloca no ar, tá certo? Vamos estar neste momento ouvindo mais uma vez a nossa irmã Jussiara Freitas.
3: É, aleluia, louvado seja Deus. Missionário Eloide falou uma coisa que às vezes a gente fica até constrangida, né? Porque nós às vezes encontramos as irmãs na rua, os irmãos. Ô, irmã, eu assistindo o programa, eu ouço o programa, eu escuto o programa. E a irmã não manda um alô pra mim. Eu digo, ô, irmã, é porque chega lá, o tempo também é reduzido, né? E a gente sabe que tudo é com ordem de decência. E a gente acaba se passando porque é muita gente que nos ouve. E agora mesmo eu tava aqui, Eloide, missionário Eloide falando, eu lembrando de Aninha, que mora ali atrás do Paradela. Ela disse que ela é ouvinte assídua do programa, que ela não perde o programa Cristo, Verdade que Liberta. É, então aí a gente vai andando assim, às vezes, de algumas pessoas, né, missionária Maísa? Mas é muita gente. O irmão ali do posto, Maísa, também. Fernando. Nos 13 anos, o irmão Fernando.
2: Fernando,
3: e Solange, irmão Fernando, sua esposa. Sua esposa, a gente sabe que os irmãos estão tudo ali ligadinho.
2: Nego, também dá borracharia.
3: Outro nego. Tá vendo que a gente vai lembrando aí, uma pessoa vai lembrando outra.
2: Iraci Lucas,
3: pois é.
2: É,
3: Menezes. É, eu digo logo assim, irmão, para os irmãos dos 3 Riachos. Porque é muita gente.
2: Tuca.
3: Tutuca. E a mãe.
2: É, Tutuca. Pois é. Roseval.
3: Pra você ver.
2: Roseval.
3: É muita gente. Vocês
2: vão falar de pé.
3: É muita gente.
2: Que esquece de outro.
3: Exato. Então é por isso que às vezes eu digo assim: eu quero mandar um alô para todos os irmãos do Cristo Verdade que liberta no programa. Por quê? É muita gente. Péricles falou com o Maísa ontem, ele já tinha me falado desde terça-feira que eu trabalho ali na escola em Belém.
2: E a esposa
3: de Não sei, ele fala, mas eu não gravo. Né? Então é muita gente. Louvado seja o nome do Senhor, presbítero está aqui, ó. Luiz também, mandando um alô para a missionária Eloide e toda a equipe.
2: Que Luiz?
3: O presbítero Luiz de São Félix.
2: São Félix.
3: É, Lúcia, sua esposa, a Luiz e sua filha. Estão parabenizando também o irmão Manuel do Táxi pela passagem do seu aniversário. Tá vendo? Então, é muita gente. Louvado seja Deus. O irmão também, José Domingos também, Eloide, está aqui, ó, no grupo. Que verdade, muito bom dia na paz do Senhor Jesus Cristo. Para todo o grupo que verdade que liberta. E também a todos do programa. É. Aleluia. Eu estava aí ontem participando do programa Cristo no Lar. É, glória. Louvado seja Deus. Neide também ali do Tororó e seu esposo também estão ouvindo o programa Cristo, Verdade que Liberta. Neide, Deus continue abençoando sua vida, sua casa, minha filha. Em nome de Jesus, continue vos abençoando, irmãos. Nós temos prazer, né, Maísa, em falar o nome dos irmãos. É porque às vezes foge mesmo da nossa memória, foge da nossa mente, dá um branco. Mas nós abraçamos vocês todos no amor de Cristo Jesus. Um abraço da parte de Deus. Deus, irmãos, ele tem sido fiel. Nós estávamos ali, como disse a missionária Maísa, ontem na quinta edição, né, da cruzada. Foi na quinta, da cruzada evangelística ali no Tororó. E menino, foi tão lindo aquele evento. Porque Deus se fez presente, Eloísa, de uma maneira tão extraordinária. Os testemunhos dos irmãos, né? Tanto de um dos cantores, a cantora Adriana estava ali, juntamente com seu esposo, o presbítero Léo, que ali não perde o momento, não. Né? E Bernardo, calma, falar de Bernardo. E Bernardo ali também, junto com a mãe, adorando, louvando. É. A netinha da missão, ela fica toda dengosa quando fala em Bernardo. Então, irmãos.
2: Caiu, eu fui ver ele ontem.
3: É, nós ficamos muito felizes. Né, a direção desse evento é do irmão Mateus, o presbítero Josias e Cleiton. Mas foi uma maravilha de Deus, precisa ver os cantores, que foi Adriana, o Wallace, Tina Matos, né, o outro cantor também,
2: Leonardo.
3: Que homem de Deus, não foi, Maísa?
4: Foi, que bênção.
3: Tá aqui o nome dele, né, ele é presbítero Evandro, outro cantor, né, eu tô olhando aqui, e Leonardo foi o pregador, né, e aí nós adoramos o Senhor ali, irmãos, terminou, era quase mais de 11 horas, foi, Maísa? Foi, quase 11.
4: Foi
3: uma... Pois é, foi uma maravilha de Deus. Ambos, tanto o cantor Evandro, como o pretor, o evangelista Leonardo Moraes, eles eram ex-drogados. Né? O pregador ficou 6 anos em uma penitenciária, a mãe orando, E as pessoas diziam a ele, até os próprios policiais, que ele nunca mais sairia dali. Né? Você não sai daqui, você só sai daqui agora morto, esse presídio aqui, ó. De segurança máxima. Mas ele disse que Deus, o homem de branco, aparecia para ele na cela e dizia que ia tirar ele de lá. Porque ele iria ser um grande pregador. Eu falo e me arrepio. E ele dizia que sentia a presença de Deus tão forte, não foi assim mais o testemunho?
4: Foi.
3: Que ele dizia, Deus, tira esse homem daqui porque a presença é muito forte. Aí depois ele disse que um homem de terno e gravata, de paletó, também apareceu a ele, ele lá preso. E disse a ele, eu vou te tirar daqui pela porta da frente, vou te fazer você um grande pregador. Né? Então isso nos dá esperança.
4: Verdade.
3: De que

0: nascesse e renascesse em seu coração de que nada estava perdido, mas que tudo tinha jeito, Elohim. Porque Deus é o Deus do impossível. Verdade. Ele ali contando, e o cantor também, Evandro contando, que quando ele aceitou Jesus, ele estava em uma poça de sangue, não foi, Maísa? Baleado. Ele falou que se Deus tirasse ele dali, né, Maísa?
1: Ele ia pregar.
0: Ele ia pregar o evangelho, a palavra de Deus. Ele disse que ele entra nas favelas, nas bocas e prega a palavra de Deus. Há solução sim, há esperança sim. Deus, ele muda cativeiro, Deus muda história, Deus muda situação. Deus pega o vazio pecador, aleluias, e coloca no lugar de príncipe. É assim que está escrito.
2: Você já observou, Jussara, que a maioria das pessoas que estão assim... Eu falo sarjeta, né? Porque tá mesmo lamaçado. Muitos olham e dizem assim, não tem jeito. A maioria dessas pessoas são pessoas que o inimigo sabe que vão dar frutos.
0: Verdade.
2: Que vai ser bênção.
0: Verdade,
2: castigo,
0: verdade.
2: Castigo para ver se leva até o inferno. Mas quando tem promessa de Deus, Deus não deixa.
0: Deus, glória. Deus, aleluia.
2: Deus vai fazer também com o teu filho, viu, mãe?
0: Glória.
2: Deus vai fazer com a tua filha, viu, mãe?
0: Glória.
2: Ela te mete vergonha, viu, mãe? Aleluia. Vai ser para a glória de Deus.
0: Creia. Lugar de vergonha, dupla honra. Aleluia. Glória. No lugar de vergonha, dupla honra. Porque Deus tem feito assim. Aleluia. Glória a Deus. Eu sinto a presença de Deus neste lugar. Aleluia. Eu sinto Deus falando. Aleluia. Glória a Deus. Deus é maravilhoso, irmãos. E ali, Deus moveu céu e terra. Deus moveu aquele lugar. E o Espírito de Deus fez uma coisa gloriosa. Eu creio nos corações daqueles meninos que estavam ali ouvindo. Porque eles gostam de ouvir a palavra. Porque eles sabem que é a verdade de Deus.
2: É verdade.
0: Aleluia. Glória. E o Senhor Jesus diz o quê? E conhecereis a verdade. E a verdade vos libertará.
2: Glória.
0: Então é esta verdade, irmãos, que nós trazemos aqui. Através do programa Cristo Verdade que Liberta. Essa verdade que liberta, que cura, que salva. É como a missionária Laurie faz questão de enfatizar sempre. Eu gosto. Porque o Senhor Jesus disse que nós temos que contar aos nossos filhos, aos nossos netos, as maravilhas do Senhor na porta e andando.
2: É verdade.
0: Aleluia. Conte as maravilhas do Senhor, porque era para ser contada. E eu sou testemunha viva de que Jesus faz. A Laurie é testemunha viva de que Jesus faz. Ele muda cativeiro, ele muda história. Meu filho também, aleluia, era usuário, andava no tráfico. Mas Jesus um dia, aleluias, através do Espírito Santo, teve encontro com meu filho. E convenceu ele do pecado, da justiça e do juízo. E ele foi labaço, libalabaço, liberto para a glória do nome de Jesus. Ele hoje é uma nova criatura.
2: Os olhos de Elohim. Caso perdido, irmão. Eu não dizia isso, era mais... Meu dia de Jesus, resgata esse menino.
0: Parecia que não tinha mais jeito.
2: Para Deus nada é impossível.
0: Nada. E nós temos que contar o segredo do Senhor. Porque quando eu vi aquele jovem Leonardo ali, um menino tão jovem, e dizendo que já tinha passado 6 anos em penitenciária.
2: Agora, Jussara, uma coisa que eu lhe admirava. Você não mostrava desespero, não. Você mostrava confiança em Deus.
0: Precisamos.
2: Só uma coisa rapidinha, porque essas coisas a gente precisa fazer notório as bênçãos de Deus, irmão.
0: Precisamos.
2: Porque ela sabe o que foi que ela recebeu do Senhor.
0: Aleluia.
2: Por isso que ela tem pouco a pedir, muito o que agradecer. Uma vez a minha irmã, saudosa, missionária Noemi do Rosário, ela veio aqui com esse... com essa missão de orar por aquele menino. E eu fui com ela na casa do Ceará. Irmão, na hora que Noemi foi orar por ele, colocou a mão aqui no peito dele, sobre o peito dele. Tira a mão de mim. Lembra disso?
0: Era.
2: Tira a mão de mim.
0: Terrível.
2: Aí Noemi olhou assim. Ô, filho, eu te amo tanto. E jogou a cabeça dela no peito dele. E aí pegou a mão dele, colocou em cima dela. E aí ele se acalmou. E ela
0: orou.
2: Foi ali que começou o grande milagre.
0: Para
2: a
0: glória,
2: para a glória de Deus.
0: Esse nome foi uma mulher muito usada na minha vida, Eloide. Deus usou muito a missionária na minha vida. Foi muitas áreas da minha vida. E uma das coisas que eu nunca esqueço foi aquele dia, Eloide. Aquele dia Deus começou a trabalhar no coração de meu filho. Aquele dia. Então, irmãos, não perca a fé, né? Assim como eu.

0: Eu, assim como a mãe de Leonardo, ele contava que a mãe dele, ela não desistia dele, como eu também nunca desisti do meu filho.
1: Glória a Deus, verdade.
0: E aí a gente pode ver com nossos olhos hoje a maravilha que Deus fez, porque são pessoas que têm família hoje, transformadas, é. Pessoas que servem a Jesus, que fazem o do Senhor, que fazem a vontade do Senhor. Então, se algum dia alguém te disse assim, eu desista, não tem mais jeito, ah, não tem mais solução, não creia nesta palavra. Ouça a voz do Espírito de Deus, aleluia. Confia no Senhor, porque está escrito, entrega teu caminho ao Senhor, confia nele e o mais ele fará. Aleluia.
1: Glória a Deus. Glória a Deus.
0: Glória a Jesus.
1: Eu não sei a dimensão, até onde Deus está nos levando.
0: Glória a Jesus.
1: Nesta manhã.
0: Glória a Jesus.
1: Eu não sei, mas glória, eu quero dizer para os irmãos, nesta manhã, que Deus já falou com muitas pessoas aqui.
0: Oh, aleluia.
1: E tem pessoas em casa chorando a ouvir esse testemunho. Oh, Deus vai fazer com teu filho, tua filha assim também, viu, irmão? Deus vai fazer. Glória a Deus, aleluia. Glória a Deus. Glória a Deus. Louvado seja o nome do Senhor Jesus. Para sempre seja Deus louvado.
0: Glória a Deus.
1: A paz do Senhor, bom dia. Mando um alô para Maria Elisa, a vovó Marli e o pai Clay. Se der tempo, toca Gesso Rufino. Ela gosta muito. Glória a Deus.
0: Já pediram Gesso Rufino hoje também no Peléu.
1: Paz do Senhor, eu também não perco o programa. Sou ouvinte há mais de 20 anos. Tem muito mais. Essa emissora é culto dos lares.
0: Ô, glória!
1: Eu creio! Ela disse que crê.
0: Glória!
1: Testemunho. Ô, glória! Um abraço, Jó. Jó da Coelba, conhecida em Cachoeira, né? Pergunta quem é Jó, ninguém sabe, mas fala.
0: É,
1: Jó da Coelba, todo mundo sabe. Apareceu, missionário Eloide. Estou ligadinho, apareceu para todos. Aqui outra benção. Oh, aqui outra pessoa que Jesus resgatou lá do fundo. Nivaldo Aragão.
0: Ô, glória.
1: Hoje é diácono, reconhecido pelo Ministério de Camaçari.
0: Glória a Deus.
1: O filho que ele saiu daqui de noite para um dia, né?
0: Deus é lindo.
1: Para não morrer. Hoje é pregador da palavra de Deus. E prega com muita autoridade de Deus. Ousadia do Espírito Santo. Micael.
0: Aleluia. Glória a
1: Deus. Eu quero que todos ouçam e todos saibam que Deus resgatou Micael. E hoje é um pregador da palavra de Deus. Casado. E faz a obra do Senhor.
0: Glória a Deus.
1: E Nivaldo também. Ô, glória, foi meu escudeiro por muito tempo, nos ajudou nas congregações por onde eu passei. E hoje serve ao Senhor ali em Camaçari. Uma bênção. Só tenho uma falta ainda com o Nivaldo, que ainda não pude visitar.
0: Eloide?
1: Mas tá na mão do Senhor.
0: O irmão José Domingos também está aqui dizendo: ó, eu vim de lá da sageira da missionária Eloide, Jussiara e Maísa. Eu sou um milagre, meus irmãos e irmãs. Tá aqui, eu não tenho verdade. Fiz verdade que liberta dizer
1: milagre.
0: O irmão José Domingos. Eita, glória. Muito milagre, Jesus. É muito milagre. Glória a Deus.
1: JP Salgados. Eu não sei quem é, mas se puder colocar o nome, diz de onde é. Está aqui parabenizando a sua irmã Marlene. Bom dia. Quero parabenizar a minha irmã Marlene, que está completando idade nova hoje. De que cidade é? Quem é? De onde
2: semana
1: é?
2: Semana passada.
1: Coloca aí.
3: Parabéns pra você.
0: Aproveitando os parabéns, Eloide. Luísa também, nossa irmã Luísa, que fez muitos anos parte do programa.
1: Sim.
0: Também está dando a parte do Senhor e parabenizando Camille, que fez 21 anos. Deus abençoe
1: a sua neta, né?
0: A sua neta Camille, 21 anos.
1: Olha aí.
0: Glória a Deus.
1: Aninha, ouvinte assídua do programa, Aninha e Marcos Lima, seu esposo, ela está aqui falando. A paz, irmãs, palavra forte. Ô, glória, Aninha.
0: Glória. Ô, glória.
1: Ô, aleluia. Deus está falando com muita gente aí. Zé, irmão de Jussiara. Zé, irmão de Jussiara. Ah, já sei quem é. É, Marlene, minha amiga. Ô, glória. Parabéns, Marlene. Feliz aniversário. Viu? Em todo o tempo, sejam as tuas vestes, nunca falte óleo sobre a tua cabeça. Mesmo onde você. Se você estiver distante. receba a unção do Espírito Santo de Deus sobre a tua cabeça, te renovando, viu? E dizendo para ti, não temas, foi eu que te remi, foi o Senhor que te chamou. E feliz aniversário, viu? Sinta-se abraçada pelo seu, seu mano, né? Irmão Zé, irmão de Jussiara. Família que eu gosto muito, viu? Abençoado, que Deus em Cristo abençoe. Irmã Miraci, Miraci, irmã Mira, de Simões Filho. Bom dia na paz do Senhor Jesus, irmã, não fala meu nome mais. Ah, já falei. Ela está ouvindo o programa, viu? Ela está ouvindo o programa. Glória a Deus. Que Deus em Cristo abençoe, minha querida. Deus é contigo, não temas, crê somente. Ô, glória!
0: Aleluia!
1: Deus é fiel. Glória a Deus. É porque tem vezes que eu abro a mensagem, eu vou lendo. Mas quando não for para falar no ar, assim, alguma coisa, coloca assim, não fala no ar. Aí eu já... Fica atenta, viu?
2: Aguinaldo está falando aqui também, Luiz. Aguinaldo, ali dos Três Riachos. Ele gostou muito do testemunho, que ele também é um milagre de Deus. Onde olha Deus aí, tirou ele do poço de lama, né? E hoje ele serve ao Senhor Jesus. Ele está falando aqui, eu também sou um milagre de Deus, porque eu sei de onde Deus me tirou.
0: Oh, glória!
2: É só milagre, Deus faz, Deus opera, né? Deus é poderoso para fazer infinitamente mais do que pedimos e pensamos, né? Então, quando tem uma mãe de joelho, louvado seja o nome do Senhor, o milagre acontece. Deus é fiel, Deus é maravilhoso. Jorge Aleluia também está ali, ligadinho com o programa, né? Que é um milagre de Deus também, irmão Jorge Aleluia, ali na linha verdade, velha. Jorge verdade. Também tem testemunho para contar.
0: Verdade.
2: Né? Quero também mandar um alô para os irmãos aí na linha velha, Jorge, Lourdes, Albiraci, Nanã também eu vi no programa, Leda, Carlinho, meu irmão, Marlene. São os irmãos aí da linha velha, todos vocês estão aí na linha velha, né? Ouça, continue ouvindo a palavra do Senhor, porque Jesus faz.
0: É, aleluia!
2: Ele faz, ele salva, ele liberta, ele transforma o homem, tira, aleluia, do pó, do monturo e assenta num lugar de príncipes.
0: Verdade.
2: Então aqui é só testemunho daqueles, aleluia, que estava na sarjeta. Mas quando Jesus chega, louvado seja Deus, aleluia, a libertação. Então, creia tão somente, né, que Deus, nesta manhã, já falou com você, como já foi falado aqui. Aleluia, glória a Deus.
0: Glória a Jesus.
1: Glória a Deus. Vamos ouvir uma música aí? É, Gerson Rufino, alguém pediu aqui a música de Gerson Rufino, escolheu uma música aí.
3: Já tinha pedido também, foi mais pedido, foi Léo. Escolheu pelo já?
1: Foi quem pediu?
3: Foi Mari, tá aqui ligadinha, desde cedinho no programa. Diz que a mensagem...

0: Glória a Deus. Vamos ouvir aí os áudios, irmãos. Tem muitas pessoas que ouvem o nosso programa. São 8 horas e 21 minutos. E aí, nós vamos estar...
1: Bom dia, irmã Heloide. Bom dia, paz do Senhor. Bom dia a todos que se encontram. Peço oração por todos os pastores, em modo geral. Por toda a minha família, em modo geral. Especialmente por Mateus, por Daniel Filho, por Danilo, por Tiago, por Lucas. Enfim, eu peço por toda a minha família, em modo geral. Peço pela minha neta Ana Clara, meu neto Pedro Henrique, minha nora Dalila, e por todos, por Luna também, peço por Luna. Por todas as famílias também, em modo geral.
2: Bom dia, irmã Heloide do Rosário. Bom dia, irmão Sérgio. Bom dia, irmã Maísa. Bom dia, irmão Prebito Antônio Vieira. Bom dia, Eduardo Guedes. Bom dia, Reginaldo Nascimento. Passando aqui também, mandando um bom dia para Manuel do Tacta, em férias, o aniversariante da semana. Baiaco, em Cruz das Almas. Dato Danta, em Castro Alves. Dona Joselita do Crepe, em Cruz das Almas. Dona Galma Rua do Bravatá. Dona Antônia do Barra Santana, mestre família do H, todo de 0 a 100, não podendo esquecer ninguém, irmão, Elogio do Azar. Tô na escuta do programa Cristo Verdade que Liberta. Um ótimo dia, minha irmã.
3: Aí o Senhor, minha irmã, manda um alô aí pra minha irmã do Carro Quebrado, a irmã Luísa, Henrique, né? Que são ouvintes do seu programa, todo dia de manhã. Um abração, maravilhoso esse programa, a palavra, a oração, nos ajuda a cada dia. Renovar nossa fé em Cristo Jesus, nosso Senhor, que veio para nos salvar do pecado, da condenação eterna. Fica...
4: Bom dia, irmã. Bom dia, paz do Senhor. Bom dia a todos que fazem parte dessa programação. Continue ligadinho, irmã. Aqui é Maria, de Feira de Santana. Eu não perco esse programa. Quando vai terminando, eu vou saindo para a igreja. Deus abençoe. Um abraço.
5: A paz do Senhor, irmã. Aqui é irmão Jorge Margosa, sintonizado na rádio Vox. Essa rádio é uma benção, essa rádio é um cuidado no lar. Que Deus continue abençoando e a paz para todos meus irmãos e a pastora médica.
6: Bom dia, irmã Heloíde, a paz do Senhor, aqui quem está falando é Margarida, do bairro Santana. Peço oração pelos meus três filhos, pelo meu esposo, viu? E deixo para a meditação dos irmãos lá em Isaías 59. Deus abençoe todas aí.
7: Bom dia, irmã Heloíde, a paz do Senhor para toda a equipe do programa Cristo Verdade que Liberta. Quem fala, Manuel do Táxi, agradecendo a todos os irmãos, todos que me parabenizaram através do Sonário da Voz. Um abraço à irmã Heloíde pelas felicitações. Agradeço também a Pedro Alecrim, a presbítero Adalto Dantas, a Petrino Palfé, Rosa Maria Preta, o presbítero Luiz, a irmã Antônia do Bairro Santana, a Joseta do Crepe, todos, e também os radialistas, comunicadores, Mônica Costa, Heloíde, Antônio Ferreira, Eduardo Guedes, também Gesiel, e a todos. Obrigado, Deus abençoe grandemente a todos.
8: Bom dia, paz e a graça a todo esse povo deste grupo. Cristo Verdade que Liberta. Bom dia, Heloíde, bom dia, Maísa, e bom dia a todos que eu não sei o nome. Que Jesus continue abençoando todas vocês, minhas irmãs, e fortalecendo todas. Deus é maravilhoso em nossas vidas, gente. Deus é maravilhoso, eu também creio muito nesse Deus. Agora estou me arrumando para a igreja. E se possível for, Heloíde, ora aí por mim, por toda a minha família, em nome do Senhor Jesus. E Heloíde, Marilene do Alecrim.
9: Bom dia, missionário Heloíde, a paz do Senhor. Aqui é o pastor Saúde, com o Senhor Cuípe. Estou vendo o programa aqui e falo forte comigo. Deus abençoe. E a paz do Senhor para vocês, em nome de Jesus. Falo forte comigo. Deus é tremendo, poderoso.
10: Eita glória, aleluia. Aqui arrumando para ir para a escola dominical e ouvindo as maravilhas do nosso Deus. Deus faz, Deus é Deus. Aleluia, glória, glória a Deus.
11: A paz do Senhor Jesus, irmã Heloíde. Você é bênção, você é vaso de Deus. Eu ouço o seu programa todos os dias. Admiro o seu programa. Que Jesus continue te abençoando e dando mais e mais sabedoria para fazer tudo que Ele entrega em tuas mãos. Eu também aqui já recebi a minha parte. Ô, glória! Eita, Deus maravilhoso! É assim que Deus faz. Obrigada, Jesus.
12: Bom dia, minha irmã Eloíde. Bom dia, minha irmã. A paz do Senhor Jesus. Deus abençoe tua glória. Estou aqui me arrumando para ir pro culto. Né? Que Deus abençoe. Manda uma paz do Senhor para a pastora Jó aqui do Paraguai. Paz, irmã aqui, para Ana 1, Ana 2, para a obreira Nancy, para a Vilma, a Ivone, para toda a Diga, todas que estão ligadas. Que Deus abençoe, chuva de bênção nas minhas irmãs. São bênçãos, glória a Deus. Mandar também a paz do Senhor para o meu irmão Manuel do Táxi, fez aniversário, né, ontem. Deus abençoe, chuva de bênção na vida dele. Pense numa pessoa maravilhosa também. Mandar a paz do Senhor para o pastor Marcos, a esposa dele. E para todos os evangélicos triangular, que Deus abençoe, especialmente minhas irmãs aqui do Paraguai, viu? Bom dia, meu amor. Deus continue te usando na terra, viu? Foi forte o testemunho da irmã. Eu creio que assim como Deus resgatou o filho da irmã, Deus vai resgatar o meu também. O nome do meu é Jonatas, viu? Deus abençoe. A minha filha Sheila também, mas recebe ao Senhor, minhas netinhas, Heloísa e Rávila também, tá tudo nos pés do Senhor. Bom dia, meu amor, um abraço.
13: A paz do Senhor, eu sou irmã Heloísa. A minha paz do Senhor vai para todos meus irmãos e irmãs que cooperam com esse programa, que estão ouvindo esse programa. E o Senhor que tudo nos abençoe de maneira gloriosa, grandiosa. Desejo um feliz domingo para todos, toda a família. E dizer, minha irmã, Cristo, na verdade, que liberta. Que o Senhor continue abençoando o anjo do Senhor, acompanhador de todos, meus irmãos. Feliz domingo para todos. Todos deste programa, para sem esquecer nenhum, viu? Toda a equipe volta. Feliz domingo. Deus que abençoe a todos de maneira grandiosa.
14: Bom dia, Eloída do Rosário. Bom dia, pastor Antônio Ferreira. Bom dia, pastor Seremia. Pastor Valmir, Márcio Braga. Pastor Israel, todos os pastores, todos os funcionários dessa igreja aí, dessa rádio. Manda alô para a Mônica Costa, manda um alô aí para Israel, manda um alô aí para José, e quero que mande um alô aí para mim, para Idete Teixeira, Daniel Taticeiro, Maísa Costa da Sapucaia, Dantas e Mulheres do Terreiro, manda um alô para Dana Ed, manda um alô para Marinha da Tabela, manda um alô aí para Dantas e Mulheres dos Idosos, e manda um alô aí para Tânia Coque, e todos que estão escutando. Estou ligada, Cristo é verdade, não perco por nada. Aqui é a Betinha de Cruz das Almas. Bato meu nome e minhas filhas, tudo cadente de oração. Deus continue abençoando o domingo de vocês, viu? Passa um louvor para mim aí, viu? Se for impossível, passar a Daniela Samuel. Betinha de Cruz das Almas.
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6: Glória a Deus, né? Deus é fiel, Deus é maravilhoso. É Cristo verdade que liberta, é bênção no seu lar. Né? O pessoal está aqui falando, mandando mensagem, né? Que Deus falou nesta manhã. Né? Vimos aí um áudio de uma irmã, né? Se alegrando com o Senhor e crendo na vitória. Basta tão somente crer. Né? Eu quero aproveitar e mandar um alô para meu filho de Irlan, está ligadinho também com o programa. Patânia, que Deus abençoe, né, os irmãos que estão ligadinhos com o programa Cristo Verdade que Liberta, a irmã Maria Mercedes, no Alto Gini Papeiro, os irmãos aí ligadinhos também, a irmã Benedita, né, no Alto Gini Papeiro, Deus abençoe, e a sua filha também, me esqueci agora o nome, mas ela sabe quem é, que trabalha na secretaria ali, no ministério, que Deus abençoe. Né, mandar um alô para Dalva, Lucinha, aqui na Santa Estevão, minhas primas, também ligadinha com o programa Cristo é Verdade que Liberta. Né, mandar um alô para os irmãos de todas as congregações, né, que estão ligadinhos aí com o programa, né, todas as congregações do Campo Cachoeirano, né, porque são muitas, e aí, para falar, então, um alô para todas as congregações. É, Deus é fiel, Deus é maravilhoso. Né? E agora pela manhã tem escola bíblica dominical, não fique em casa. É, temos que estar aprendendo. Aleluia, glória a Deus. Tem sido bênção também. É, que Deus abençoe. Né? Quero mandar um alô aí para a irmã. Fala, irmã.
17: pela fé, irmã Marinalva, aí no Cucuí de Cosme, ela também ouve o programa, né, que Deus abençoe, irmã Valdelice, Valdelice aí também, né, Deus abençoe a todos que estão ligadinhos com o programa Cristo Verdade que Liberta. A nossa irmã está já também daqui a pouquinho já com a lição para passar, né, um pouco, né, um pouco. Mas você tem que ir para a escola dominical. Deus abençoe a todos, em nome de Jesus.
0: Vamos agora ao quadro EBD, Escola Bíblica Dominical, com a nossa irmã Jussiara.
18: Louvado seja Deus. Nós queremos agradecer a todos os irmãos que mandam os áudios abençoados para edificar nossas vidas. Vocês é bênção também para nós. Através de cada áudio que vocês nos mandam, nós somos edificados, né? E alegra a nossa alma saber que vocês também, aleluia, tem uma palavra da parte de Deus para os corações de todo amigo ouvinte desse programa Cristo Verdade que Liberta, Rádio Vox. Louvado seja o nome do Senhor, 105.9 FM, a Rádio do Bem, glória a Deus. Quero mandar um alô também para a Liliane, ela está ali ligada. Irmã Liliane Sueiro, seu esposo, irmão Livison, louvado seja o nome do Senhor. Irmão Sérgio, louvado seja o nome do Senhor. Que parabenizo o irmão Edmilson, que também comentou em idade nova esta semana. Irmão Sérgio também, nosso presbítero, também parabeniza. Manuel do Táxi, louvado seja o nome do Senhor. E a cantora Isaele, que completou a idade nova esta semana também. Alô para você, presbítero Sérgio e Eliana, sua esposa. Oh, louvado seja Deus. Para a irmã também Maria, avó do irmão Sérgio, presbítero Sérgio. Que Deus continue abençoando vossas vidas, em nome de Jesus. Nós estaremos estudando a lição de número 11. Hoje é 13 de dezembro de 2026 e a irmã Elodie já colocou no grupo Cristo Verdade que Liberta, que eu já vi, que vocês que ainda não pediram sua lição, peçam sua lição. Peçam sua lição. Não esqueçam, ela tem essa semana para ir buscar a lição, as lições. Então fiquem ligadinhos, antenados, fale com a irmã Eloide, mande o seu pedido para a Eloide, a irmã Eloide no seu PV, para que ela possa estar dia 18 trazendo a lição de vocês, entregando no tempo oportuno. Hoje é 13 de setembro de 2026, Dia Nacional de Missões. Missões nasceu no coração de Deus, aleluia! Ide por todo mundo, pregar o evangelho a toda criatura. E Paulo foi esse grande homem que foi fazer essa missão, levar o evangelho aos gentios, né? Porque os outros discípulos pregavam para os israelitos, judeus, que era a nação escolhida e separada por Deus, nação eleita, mas Paulo, ele foi chamado para pregar aos gentios. Né? Porque Jesus disse, eu vim para os meus, mas os meus não me receberam. Então agora vai e prega para os gentios, aqueles que não tinham direito, somos nós, irmãos. Os gentios somos nós hoje, aleluia, louvado seja Deus. Então, o título da nossa lição é Entre Tempestades e Promessas. Ô, glória, que título lindo. Entre Tempestades e Promessas. O texto diz assim, mas agora vos admoesto a que tenhas bom ânimo, porque não se perderá a vida de nenhum de vós, mas somente um navio. Está no livro de Atos 27, capítulo 27, no seu versículo 22. A verdade prática diz assim, mesmo, ó, isso aqui me chamou profundamente a atenção, missionária Eloide. Mesmo quando perdas materiais são inevitáveis, Deus preserva a vida e cumpre suas promessas àqueles que confiam nele. Ainda que nós venhamos a perder alguns bens materiais no decorrer da nossa trajetória com Cristo. Aleluias! Mas a nossa vida é preservada para que se cumpra em nós as suas promessas. Louvado seja o nome do Senhor. E aqui na lição está contando a história de Paulo, quando ele foi levado preso, aprisionado. Louvado seja o nome do Senhor. E ele tinha que ir naquele navio com outros presos, aleluia, para se apresentar diante dos magistrados, diante das autoridades. Eu vou resumir que o tempo foi embora, Não quero me demorar na lição, não. Mas ali no decorrer daquela viagem, aleluias, houve um naufrágio. Louvado seja o nome do Senhor para todo sempre. Louvado seja o nome do Senhor. E ali, aquele naufrágio houve, porque as pessoas olharam para o tempo, né? Aleluias! Olharam para a condição do tempo, para a previsão do tempo, e acreditou que o vento estava soprando de maneira favorável, mesmo Paulo tendo advertido de que poderia haver uma tempestade, poderia vir um mau tempo, mas eles preferiram crer no que eles viam diante dos olhos. Louvado seja o nome do Senhor, e assim acontece também muitas vezes em nossas vidas. Precisamos ouvir a voz do Espírito Santo. Aí o ponto 1 diz assim: mesmo na condição de prisioneiro, Paulo demonstra discernimento espiritual ao alertar que a viagem seria perigosa e teriam prejuízos. Contudo, o centurião e a tripulação confiaram mais na experiência técnica do piloto do que na orientação que Deus concedia por meio do apóstolo. Essa escolha revela uma tendência recorrente do ser humano: priorizar a lógica humana em detrimento da direção divina. O homem prefere, Marisa, cenário Eloide, Léo, ele prefere, aleluia, recorrer, né, para a tendência humana, né, prioriza a lógica humana, mas ele não dá prioridade à direção divina de Deus, que ele, Espírito Santo, sempre está nos orientando. A escritura diverte que caminhamos, a escritura diverte que caminhos que parecem certos podem conduzir à ruína, né? Provérbios 14, 12. Tem caminhos que para o homem parece perfeito, mas o fim deles é morte. Paulo não falava apenas por experiência. Embora tivesse sobrevivido aos naufrágios anteriores, mas por sensibilidade espiritual. Então, no caso, ele já tinha sofrido outros naufrágios, Paulo. Mas não era isso que fazia com que ele dissesse mais, é que a vida poderia ser perigosa. Mas ele estava ouvindo a voz do Espírito Santo. Louvado seja Deus, uma sensibilidade espiritual que Paulo tinha em ouvir a voz de Deus. A preservação das vidas ocorreu não pela decisão humana, mas pela misericórdia do Senhor. Então, é a misericórdia de Deus que nos livra todos os dias do mal, do perigo, né? Das adversidades da vida. Louvado seja o nome do Senhor para todo sempre. Louvado seja Deus. Com o agravamento da tempestade, a tripulação lançou fora a carga e os próprios equipamentos do navio. Após muitos dias sem sol ou estrelas, perderam toda a referência e a esperança de salvação. A ausência de luz simbolizava o desespero que se instalara quando não se enxerga a saída. Contudo, mesmo nesse cenário, Deus não abandona os seus. A fidelidade do Senhor se renova diariamente e ele permanece como auxílio certo. Essa crise prepara o cenário para a intervenção divina, onde a palavra de Deus trará ânimo, direção e vida. Então, irmãos, a fidelidade de Deus se renova diariamente. A Bíblia diz que ainda que nós sejamos infiéis, Deus, ele permanece fiel, porque não pode negar-se a si mesmo, né? Então, o filho de Deus é certo. A crise prepara o cenário para a intervenção divina, onde a palavra de Deus, ela nos dá ânimo, direção e vida. Então, não importa a situação. Muitas vezes está numa situação desesperadora, parece que nada vai dar mais certo, a tempestade se levanta, as lutas se levantam, mas a palavra de Deus, ela nos dá direção, ela nos dá ânimo e ela nos dá vida. Deus, ele sempre trará uma palavra para o seu coração na hora da adversidade, porque Salmos 46, 1 diz: Deus é o nosso refúgio e fortaleza, socorro bem presente na hora da angústia. E no meio daquela tribulação toda, onde aquele barco tinha, aleluia, naufragado e se despedaçado, aleluias, Deus falou para Paulo: um anjo do Senhor apareceu a Paulo, assegurando que nenhum dos 276 homens pereceria, embora o navio tivesse sido destruído. Essa promessa afirma que muitas são as aflições do justo, mas o Senhor o livra de todas. Salmos 34, 19. Ao declarar Deus de quem eu sou, quando Paulo falou, ele estava dizendo, eu sei o Deus que eu confio, eu sei o Deus em quem eu tenho confiado, eu sei o Deus que tem me guardado, e esse Deus também vai guardar vocês. Paulo reconhece sua total pertença ao Senhor, ou que ele pertencia a Deus, lembrando que fomos comprados por alto preço. As promessas divinas não dependem das circunstâncias, mas da fidelidade daquele que prometeu. Então, se Deus te prometeu, ele é fiel para cumprir. Aleluias, glória a Deus. Glória a Jesus. Deus, ele é maravilhoso. O cuidar de Deus, preservando vidas. Vou já finalizar. A promessa do Senhor cumpriu-se integralmente. Todos chegaram em segurança à terra, conforme havia sido anunciado. Né? Então Deus, ele não é homem para que minta, e ele também não é filho de homem para que se arrependa. A Bíblia diz, diria ele e não faria, falaria Deus e não cumpriria? Não, Deus não é homem para que minta. Então se ele te prometeu, ele é fiel para cumprir. E o último ponto diz assim, conforme a palavra do Senhor, todos escaparam com vida. A fidelidade de Deus prevaleceu sobre o caos da tempestade. Durante toda a crise, Paulo permaneceu sustentado pela promessa divina, demonstrando que a aparência firmada em Deus não decepciona. A Escritura afirma que Deus é fiel para cumprir o que prometeu. Não tarda em agir e jamais mente. O naufrágio, longe de ser derrota, tornou-se testemunho vivo de que o Senhor governa todas as coisas e honra a fé daqueles que confiam plenamente em sua palavra. Então Deus tem o governo de tudo, aleluias! Ele não perde a direção, aleluia, de nossas vidas. Agora a gente tem que ter fé, porque ele honra a fé daqueles que confiam plenamente em sua palavra. Amém? Louvado seja o nome do Senhor para sempre e eternamente. Deus é maravilhoso.

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1: Queremos mandar um alô especial para a irmã Fátima de Conceição da Feira e a irmã Crispina, que está ouvindo o programa. Ela pediu uma música aqui, vamos ficar devendo. Tem aqui alguns recadinhos e não vai dar tempo a gente falar de todo mundo, né? O irmão sabe que o programa hoje foi corrido, Deus nos levou para um assunto que a gente precisou demorar um pouco, mas foi bom, né? Foi bom e eu creio que teve e está tendo um grande efeito. Um alô especial para nosso irmão Cici, a sua esposa, todos os seus familiares que estão ouvindo o programa, e ofereço essa música aí que você está ouvindo agora.
2: Vamos estar ouvindo louvor que o irmão Aguinaldo pediu.

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2: 8:48. Irmão Zenildo de Brejões pediu aqui um hino, mas não vai ser mais possível por causa do horário. Irmã Eloide, manda um alô para minha mãe Luísa, meu pai Vitor, aí no Esconso, próximo. E manda um louvor para todos aí no Esconso. Eliete de Lauro de Freitas, Deus abençoe. Irmã Eliete, no próximo domingo, mande novamente a música para que a gente fale melhor e passe também a música. Vamos ficar devendo ao irmão Zenildo, sempre que ele pede a gente atende, mas hoje ele vai compreender também, tá bom? Pedimos desculpas. Que Deus em Cristo abençoe. E assim, nós estamos já quase finalizando o programa Cristo Verdade que Liberta. Queremos mandar um abraço fraternal ao nosso irmão José Luiz Mansônia, a irmã Carla e a irmã Maria, também aqui de Muritiba, ouvindo o nosso programa. Que Deus em Cristo continue abençoando a todos vocês, mandando um alô especial para a nossa irmã Giovanda também. Já falei mais cedo, né? Mas eu sei que agora ela deve estar ouvindo ainda o nosso programa. Que Deus em Cristo continue abençoando. Mandando um alô especial para o nosso irmão Dinho. Aí em Conceição da Feira, ele fala que um domingo abençoado, uma semana de paz e bênção. Irmã Marinha, para o senhor, minha irmã Eloide, o Ceará Maísa, todos aí. Obrigada, minha querida irmã. Breve vamos conhecer. É que a irmã Jussiara, que ela quer conhecer, né? Te amo, minha querida irmã Eloide. Todos vocês, coloca o nome do meu filho na oração. Irmã, ele fez aniversário ontem. O nome dele é Neto. Parabéns, Neto. Que Deus em Cristo continue te abençoando. O irmão Presidente Luiz também mandou aqui uma mensagem. Meloide e equipe do programa, para minha família, minha esposa, Ana Lúcia, Luíse, nossa filha abençoada, e parabéns ao irmão Manuel, passar o seu aniversário, que Deus continue abençoando grandemente, muitos anos de vida, saúde, felicidade. Nosso irmão Domingos também, um abraço fraternal, irmão Domingo. Para o Senhor Jesus, irmã Neide do Tororó, eu quero também mandar um abraço fraternal para o seu esposo, irmão Luiz. Cadeira cativa, não perde o programa, não é, irmã Neide? Que Deus em Cristo abençoe, irmão Luiz. Deus é contigo. A paz do Senhor, Eloide, manda meu alô, estou ligada. Analista de Cruz das Almas do bairro Bela Vista, Suzano. Aí como é bom, você está fazendo parte do Cristo Verdade que Liberta, né? Correria, mas a gente sempre passa um olhinho aqui. Deus abençoe, irmã Analice. Eu vim de lá da Sageta, missionária Eloide, Jussiara e Maísa. Olha aí, irmão Domingos. Ele é um milagre de Deus. A paz do Senhor Jesus Cristo, estamos ligados no programa nessa manhã. Deus continue abençoando essa equipe abençoada. Um alô especial para a nossa irmã Rosimeira do Saco, também ouvindo o nosso programa, irmã Nildo Tororó. Glória a Deus, aleluia. O Manuel do Táxi. Bom dia para o Senhor Jesus, irmã Eloide, todos ouvintes do programa Cristo Verdade que Liberta. Irmã Helena do Tororó. Deus em Cristo continue abençoando, irmã Helena. Vamos orar por Thaís Cabral Silva Santos, que precisa também de um milagre de Deus, né? A nossa irmã também, Ana Cristina, que está internada lá em coma. Vamos estar orando. Deus pode operar um milagre, irmãos. Para Deus nada é impossível. Irmã Lenice Soares também ouvindo o nosso programa. Valdelício Porto Águia. Deus em Cristo abençoe. Vamos orar com a nossa irmã Jussiara e também ela vai finalizar o nosso programa por hoje.
3: Aleluia, louvado seja Deus. Oremos ao Senhor. Amantíssimo Deus e Pai, nosso Senhor e Salvador Jesus Cristo, estamos aqui, Senhor, te rendendo glórias e graças, te agradecendo, meu Deus, por mais um dia que o Senhor nos concedeu e por mais um programa, Senhor, que finalizamos na direção do Teu Espírito Santo. Deus, nós queremos, no nome de Jesus, abençoar cada amigo ouvinte, Senhor. Aleluia, que está ligadinho nesse programa Cristo Verdade, que liberta a Rádio Vox FM. Senhor, queremos profetizar sobre a vida de cada um, cada lar, Senhor. Bênção e vitória, salvação, libertação e cura, aleluias, porque tu é um Deus que faz obras completas, Jesus. Deus, nós queremos te agradecer por tudo quanto o Senhor já fez em nossas vidas e pelo que o Senhor irá fazer na vida de cada um de nós e dos nossos, Senhor. Continua alcançando lares, Senhor. Continua alcançando vidas, Senhor. Continua manifestando o teu poder, a tua graça, a tua unção e a tua autoridade, Senhor, sobre nossas vidas. Espírito de Deus, faz o que nós não podemos fazer. Vai onde nós não podemos ir, para a glória do teu nome, porque tu és Deus e és Senhor. Continua conosco até o Senhor voltar para nos levar, para estarmos contigo na glória. Continua nos fortalecendo, nos dando discernimento, aleluia, e falando aos nossos corações. Nos direciona, Pai, no nome de Jesus, porque tudo é para a glória do teu nome. Fica conosco neste dia que se chama hoje, para sempre. É o que nós queremos te pedir e já te agradecemos em nome do Pai, do Filho e do Espírito Santo. Amém. Graças a Deus. Amém. Pena dizer que...
4: Não, mas sim.
3: Não, mas sim. Estamos finalizando o nosso programa Cristo Verdade que Liberta. Aleluia. Finalizando dizendo que fazemos o programa hoje como se Cristo voltasse...
4: Agora,
3: hoje mesmo. Oh, glória. Deus continue vos abençoando em nome de Jesus.
0: Acabamos de apresentar o programa Cristo Verdade que Liberta, programa da Igreja Evangélica Assembleia de Deus de Cachoeira. 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

Maravilhas, estamos de volta. Essa é a Vox FM 105.9, a Rádio do Bem. 10 horas agora, 4 minutinhos, 10 e 4. Olha, deixa eu fazer aqui um convite especial para você. Vai acontecer o seminário para casais, a ADECAL, do dia 25 a 27 de setembro, no CETEP Alberto Torres, em Cruz das Almas. Um momento especial para fortalecer o amor, renovar a aliança e edificar a vida a dois. Palestrantes: Pastor Rivalilson, Pastor Raul Santos, Pastor Chico Malaquias, Jane e Franri, Pastor Evilásio Bastos. Eu vou passar para você agora a programação desse evento abençoado, Seminário para Casais da ADECAL, que vai acontecer de 25 a 27 de setembro. Na sexta-feira, que é o dia 25 de setembro, à noite, às 7 horas, teremos aí a palestra de abertura. No sábado, dia 26, à tarde, às 13h30, tem testemunho, palestra e coffee break. À noite, tem outra palestra e teremos também o jantar. Domingo, dia 27/9, pela manhã, às 8h30, tem palestra, coffee break, testemunho e o almoço de encerramento. Participe! Seminário para Casais ADECAL, um encontro preparado para você e seu cônjuge. Venha participar, você é o nosso convidado. Será um tempo de aprendizado, comunhão, restauração e fortalecimento dos casamentos. Vai ser bênção! Seminário para Casais ADECAL, do dia 25 a 27 de setembro. Conferindo para você, 10 horas agora, 5 minutinhos já eu trago um bloco de participações. Chegando o som de Gerson Rufino, eu só quero adorar.

0: Louve ao Senhor em todo tempo. O nosso Deus, ele se alegra de quem tem um coração grato, de quem adora, de quem agradece. Aí você ouviu Gerson Rufino, Eu Só Quero Adorar, a canção que aparece sempre entre as mais pedidas aqui na programação Vox, mas está na hora da sua participação.
1: Bom dia!
0: Bom dia para você. Vamos lá, turminha tá ligada aqui, viu? Tem muita gente ligadinha na nossa programação. Deixa eu mandar um abraço para a querida Raíssa, Raíssa aí de São Roque do Ipirá. Ela disse que tá sempre ligadinha na programação Vox, tá mandando um alô pra mãe dela, Dona Ruth, para o pai Irênio, para a irmã Rayane, para a avó dela Jovelina, também para as tias, para os tios, para os primos e primas, para toda a família, né, Raíssa? Deus abençoe você, um ótimo dia, sempre ligadinha aqui na programação Vox FM. E tem muito mais participações, vamos lá.
2: Alô, bom dia, eu sou o Rubens de Salvador.
0: Bom dia, Rubens.
2: Estou conectado aqui na Rádio Vox.
0: Obrigada,
2: né?
0: Meu irmão.
2: 105.9. Eu gostaria de mandar um abraço para todos os ouvintes que nessa manhã estão ouvindo esta programação e dizer que aonde o Senhor, um ou mais, estiver falando sobre o Senhor, aqui ele está presente. Um abraço, um bom dia. Se for possível, eu gostaria de ouvir um louvor com J. Neto. Nada me separa do Senhor.
0: Deus abençoe aí o Rubens, está em Salvador, tá ligadinho conosco. Um ótimo dia para você, obrigado pela audiência.
3: Paz, meu irmão, tudo bem, graças a Deus.
0: Família.
3: Estamos agradecidos a Deus por tudo, sempre trabalhando ligado no programa Seara de Você. Mônica, se possível, toca aí o louvor na voz de Isaela, fica firme. Esse louvor foi esperado mesmo, viu, que é o aniversariante do dia. E todos os aniversariantes do dia do mês, pastor Ivan Leão lá em Brumado, da Assembleia de Oceadeb, e também para o filho do diácono Marrom, que está completando idade nova também, Igo, e a irmã Maria Corrêa, que é sogra do pastor Eliseu Lefundes, viu? Deus abençoe e manda um alô também para Manuel Taco, Oval Baiaco, Fábio Rádio Técnico, da Dani Bebiago, Prefeito Manuel Carlos Otamento, São José, o Mário Pedreiro, a irmã Lando, esposa Edvaldo Belo, filho Josemar, a irmã Eliane Mourinho, esposa Raulina, a irmã Rita Kelly, família, as dirigentes, componentes de geração, minha família, e a todo o povo de Deus, tenha um dia fica na paz.
1: Parabéns pra você.
0: Parabéns para os aniversariantes, presbítero Israel Bispo, parabenizando o Igor, parabenizando Isaelen, a filha dele que está completando a idade nova, e teve mais outras pessoas também que ele parabenizou. Então, para os aniversariantes hoje, muita paz, muita saúde, muitas alegrias, tá bom? Não só hoje, mas em todos os dias, que as bênçãos do Senhor repousem sobre a vida de vocês. Um abraço, querida Isaelen. Deus continue abençoando o seu ministério, tá bom, minha querida? Daqui a pouco eu vou tocar a sua canção aqui.

0: É a canção Fica Firme. Israele hoje está completando mais um ano de vida. Que bênção, viu? Um abraço ao presbítero Israel Bispo e toda a família em Castro Alves.
1: Bom dia, Mônica, paz do Senhor Jesus.
0: Bom dia, minha irmã, paz. Muito
1: bom dia na presença do Senhor.
0: Amém para todos nós.
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0: Um abraço para Zene e em Muniz Ferreira.
2: Bom dia.
0: Deixa eu ver quem mais aqui que está ouvindo a gente.
3: Bom dia, Mônica. Bom dia a todos.
0: Bom dia, meu irmão.
3: Toda a equipe da Rádio Vox aí, que faz acontecer. Deus abençoe cada um de vocês. Aqui é Marcelo, de Salvador, Bahia.
0: Deus abençoe, Marcelo, daqui de Salvador, da banda Romanos 5. Ótimo dia pra você, Marcelo. Obrigada pela participação.
4: Eu sou Mônica Costa, aqui é Samuel de Caperuço.
0: Bom dia, Samuel.
4: E peço a música de Samuel Leotero e Sandro Nazireu, a Márcio Vargas. Eu estou oferecendo essa música para todos os ouvintes da rádio.
0: Deus abençoe, Samuel, de Caperuçu, a querida Girlane também, tá ligada?
5: Bom dia, irmã Mônica Costa. Manda um aí pra todo o ouvinte, toda a minha família. Eu gostaria de ouvir se for possível. Toca pra mim, por favor. Reza Zanés, a minha família. Bênção de ser. Bênção pra toda a sua família, pra todas as famílias que estão nascendo.
0: Deus abençoe, Maísa, em Muritiba.
6: Bom dia, minha amiga, minha irmã em Cristo, Mônica
0: Bom
6: Costa.
0: Bom dia, meu irmão.
6: Graças e a paz do nosso Amém. Senhor e Salvador Jesus Cristo. É sempre contigo, todos da Vox. A Vox é uma grande bênção em nossos lares. Você mandar um alô para a tia Inha, tio Clima, Mário de Luzia, na Rua do Tanque, meu amigo, irmão Cristo, Manoel do Táxi, irmã Vânia, maestra Vina Batista Peniel, tia, e todos da Peniel, tia Meliano Manteiga, minha prima missionária Luísa em Cachoeira. E um alô para Gesiel Rodrigues, Antônio Ferreira, Eduardo Guedes, Ulisses Menezes e todos da doutora Alda Veloso. Gostaria de ouvir a música Apocalipse de Lauriette. Dedico a todos que estão mais ouvindo que o programa se adere a você. Carimba que é top, mãe.
0: Carimbando, viu? Deus abençoe, Lázaro em Barueri, São Paulo, internauta conectado na Vox.
7: Ofereço para Maria da...
0: Vamos ver quem mais aqui, deixa eu botar o áudio. Eliana de Cruz das Almas.
7: Deixa eu abençoar minha poderosa.
0: Paz, amiga, querida.
7: Ô, Mônica, gostaria de ouvir o louvor de Gesso Rufino. Eu não sei o que ele viu em mim. Ofereço
0: para
7: Maria da Paz, para Ana Helena, para Cleonice, para a irmã Célia e para todos que estão na escuta. Para Júcia, que Deus continue abençoando ela e a família dela. Que a mão poderosa do Senhor Jesus esteja sempre sobre a vida dela e sobre a família. Em nome de Jesus.
0: Amém.
7: Deus te abençoe, minha linda.
0: Deus abençoe, querida. Deus abençoe, Júcia. Deus abençoe, Eliana, em Cruz das Almas, sempre ligadas com a gente.
8: Apareceu a Mônica Costa, tudo bem?
0: Tudo bem, querida.
8: Jamile, Antônio Cardoso.
0: Oi, Jamile.
8: Quero parabenizar minha mãe, Luciene de Antônio Cardoso.
0: Pronto.
8: Ela está fazendo aniversário hoje.
0: Vamos cantar parabéns
8: e
0: pra ela.
8: E quero pedir uma música, Deus Vai Fazer. E quero agradecer a Deus por tudo.
0: Amém.
8: E estou muito alegre que minha mãe está fazendo aniversário
0: hoje. Ô, Glória, vamos cantar Amém. Parabéns para Luciene.
9: Parabéns, parabéns, parabéns para você.
0: Parabéns, Luciene. Paz, saúde, alegrias, minha querida. Um abraço para você. A sua filha Jamile te parabenizando, todos nós aqui da Vox também deixamos esse abraço especial, tá bom? Deus te abençoe a cada dia mais e mais. E a querida Luciene de Antônio Cardoso hoje completando mais um ano de vida. É bênção, viu? Com certeza.
10: Vindo ela nesse momento. Bom dia, Mônica. Tô
0: bom
10: falando
0: dia,
10: aqui,
0: meu irmão.
10: Irmão Edival.
0: Quero Oi, Edival.
10: Quero mandar um alô para todos os ouvintes da Rádio Vox. Quero mandar um alô aqui para meu irmão Dani. Para o meu irmão Galego Predeiro, para o meu irmão Nino e para meu irmão Jotinha. E quero mandar um abraço para todo o povo da Baixa Alegre. Estou falando aqui da cidade de Santanópolis do Bahia. E para todos os ouvintes da Rádio Vox.
0: Deus abençoe o Edival, que está em Santanópolis, ouvindo a gente. Obrigada pela audiência, meu irmão. Bom dia de paz também para Vilma, em Feira de Santana. Ela disse que está ligada na melhor programação que é aqui da nossa Vox. Obrigada, Vilma. Um beijo grande para você, minha querida.
11: Senhor, me tornar a mão.
0: Paz, minha irmã.
11: Um abraço a vocês, a família e todos os ouvintes.
0: Amém.
11: Deixa uma meditação para os ouvintes, para nós, o Salmo 125. Os que confiam no Senhor, será como disse, né? Aleluia.
0: Amém.
11: E manda um abraço, nossa irmã Lourdes ali da Terra Nova, nossa irmã França aqui do São José de Itaporã, nossa irmã Valmira, a minha regente aqui de São José de Itaporã, e todos os irmãos e irmãs aqui de São José de Itaporã, todos os ouvintes, né? E não põe um abraço meu esposo, Elias Lobo da Silva, porteira aqui São José Itaporã. E todos os ouvintes. E deixa uma meditação, Salmo 125, para todos os ouvintes. Continua confiando no Senhor. Quando a gente confia, quando nós temos intimidade com Deus, né, Missora Mônica?
0: Com certeza. Aleluia. Louvado seja Deus, em todo tempo precisamos confiar e descansar, né? Nosso Deus, Ele cuida de tudo, Ele entra com providência naquilo que nós precisamos. Deus abençoe aí a Balbina de São José do Itaporã, deixa uma palavra para nossa meditação nesta manhã. Aline, tá em Tatim, tá ligada também.
2: Paz do Senhor, Mônica Costa.
0: Paz, minha irmã.
2: Eu peço louvor aí, foi na cruz. Se for possível.
0: Pronto, vou colocar no hino da harpa.
2: Coloco meu nome no livro de oração de meu esposo.
0: Amém.
2: Foi fazer uns exames em Feira de Santana e eu creio que não vai dar nada.
0: Em nome de Jesus,
2: Deus abençoe ele com saúde. Ele vai fazer outro exame, creio que não vai dar nada.
0: Deus está no controle, e minha Jesus, querida.
2: Ele já levou toda a nossa dor e enfermidade.
0: Com certeza.
2: Bom dia, Deus abençoe.
0: Deus abençoe, Aline de Itatim. Deus abençoe seu esposo também, viu, minha querida? Com certeza vamos estar orando aí. Deus está cuidando de tudo.
12: Bom dia, irmã. Paz do Senhor.
0: Bom dia, meu irmão. Paz.
12: Deus abençoe cada um de nós. Eu gostaria de desejar um dia abençoado para todos os irmãos de Cristo Jesus. E oferecer a música São José para todos os irmãos da Igreja Batista Sete Tempos. E especialmente para meu irmão e amigo Ivan, aqui em Santo Estevão. Um abraço e a paz a todos os irmãos.
0: Paz do Senhor para Ezequiel de Santo Estevão. Deus abençoe todos os irmãos aí que estão sempre na sintonia. Bom, 10h19, chegando o som de Isaellen. Fica firme. É aniversariante do dia, né? Deus abençoe, Isaellen.

0: Deus cuida de você, não tenha dúvida disso. Tá aí o som da Shirley Carvalhais com a canção Sobrevivi. 10h30 agora, ótimo dia para você ligado conosco. Nesse horário nós temos o quadro Dicas de Saúde.
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0: Então, vamos lá conferir as nossas dicas de hoje? Vou falar para você sobre o genipapo. O genipapo é um fruto que é rico em fibras que equilibram os níveis de glicose e colesterol no sangue, ajudando a prevenir doenças como diabetes, aterosclerose e pressão alta. Além disso, o genipapo, também chamado de genipapeiro, ajuda a prevenir envelhecimento precoce porque contém flavonoides. Ele tem aí compostos bioativos com ação antioxidante. O genipapo, ele tem aí um cheiro forte, mas tem uma polpa suculenta e tem um sabor adocicado, né? Ele pode ser consumido ao natural, pode ser usado no preparo de compotas, de doces, sucos, bolos, enfim, é uma fruta muito versátil. E os principais benefícios são os seguintes. O genipapo, ele ajuda a combater a prisão de ventre, ele é rico em fibras. Ele também evita doenças cardiovasculares, porque é rico em vitamina C e flavonoides. Também previne a diabetes, porque tem muita quantidade de fibras. Então, ele aumenta o tempo de digestão dos alimentos, diminui a velocidade de absorção dos carboidratos e ajuda a controlar os níveis de glicose no sangue, prevenindo a diabetes. Favorece o emagrecimento, previne aí o envelhecimento precoce, ajuda a combater anemia, tem vitamina C, nutriente que favorece a absorção do ferro, que contribui para a formação da hemoglobina, um dos componentes das hemácias, que é responsável pelo transporte de oxigênio no organismo e que normalmente está reduzido quando a pessoa está com anemia. Então esses são os principais benefícios do genipapo, mas lembre-se que você pode desfrutar desses benefícios, mas também é fundamental que você mantenha uma alimentação saudável, balanceada, que você pratique atividades físicas regularmente, tá bom? Tá aí as nossas dicas de hoje, o nosso quadro de volta amanhã no mesmo horário, aqui na programação Vox.
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0: 10h32. Nani Azevedo e Eixilá. Adeus,

0: 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Aqui você faz a sua indicação musical e a gente toca. 10h36, deixa eu trazer mais algumas participações. Tem muita gente aguardando para interagir conosco.
1: Bom dia, minha irmã Mônica, paz do Senhor Jesus.
0: Bom dia, meu irmão Paz.
1: Fala aqui, é Carlos Antônio Jesus Santos, Santão Jesus. Tô ligado na Vox todo dia, das 5 da manhã até a noite.
0: Obrigada, meu irmão.
1: Essa rádio abençoada.
0: Maravilha.
1: Se fosse possível, eu queria ouvir o louvor de Felipe Rodrigues, Tudo é Perda.
0: Toco já,
1: que
0: já,
1: Deus, viu? Deus te abençoe, cheio de paz, saúde e livramento. Eu sei toda essa rádio maravilhosa aí.
0: Amém. Deus abençoe Carlos Antônio aí em Santo Antônio de Jesus. Sempre ligado com a programação Vox. Bom dia de paz para a Hilda em Cruz das Almas. Ela diz que está ligadinha no programa. Deus abençoe, Hilda. Um abraço para você e para toda a sua família. Um abraço para a querida Thalita Souza em Buritiba, na Sintonia Vox também. Deus abençoe. Excelente dia. Quem mais aqui ouvindo a nossa programação? Alexandro está em Minas Gerais. É internauta conectado com a gente.
2: Bom dia, Mônica. Aqui é o irmão
0: Bom
2: Alex.
0: Bom dia, meu irmão.
2: Aqui em Minas Gerais. Quero
0: Olha
2: mandar um
0: aí.
2: Alô para todos os pastores da Bahia, Aldemir, que está lá no campo da Jacobina, Bahia.
0: Deus abençoe.
2: Os pastores Fábio Miguel, a esposa dele se chama Rosineide. Para todos os pastores da Bahia, pastor Evilásio Bastos, Celina Bastos, para todos os filhos dele, quero oferecer uma música de Rose Nascimento, as mais velhas dela. Que Deus abençoe. Quinta-feira abençoada, em nome do Senhor Jesus Cristo, que Deus abençoe.
0: Amém, meu irmão. Deus abençoe, Alexandro, em Minas Gerais, internauta, ligado com a gente.
3: Oi, Mônica, paz do Senhor.
0: Paz, minha irmã.
3: Manda um alô aí para todos os ouvintes da rádio.
0: Deus abençoe, minha querida Edith, participando aqui conosco.
4: Bom dia, Mônica. Quem tá falando aqui é
0: bom
4: Dedéu.
0: Bom dia, Dedéu.
4: Quero aproveitar para que mandar um bom dia para todos que estão sintonizando assim, 5.9, Rádio Bem, para não esquecer ninguém. Bom dia e ótima manhã de quinta-feira para você aí, Mônica. Deus abençoe. Resiste esse áudio aí, viu?
0: Para você
4: Deus
0: também, abençoe. Dedéu. Deus abençoe. Ótimo dia. Saudação de paz para o Balbino em São Felipe. Ele diz que Vox no ar é bênção no lar. Deus abençoe o irmão Balbino em São Felipe. Obrigado pela participação. Quem está ouvindo a gente também, a turminha lá de Governador Mangabeira. Chegando aqui mensagem, Mônica, paz do Senhor. Manda aí um abraço para minha mãe Eliana, de Governador Mangabeira. E a paz do Senhor para a Igreja Assembleia de Deus de Lagoa da Rosa. Deus abençoe os irmãos na Assembleia de Deus de Lagoa da Rosa. Deus abençoe Eliana aí em Governador Mangabeira. Obrigada pela participação de todos vocês, tá bom? 10 horas agora, 39 minutos, vamos com as indicações. Felipe Rodrigues, Tudo é Perda.

0: tá aí pra você, linda canção do Felipe Rodrigues, Tudo é Perda. 10 horas agora, 45 minutos, 10h45, vamos ouvir o nosso hino da Harpa Cristã. Pois é, hoje com indicação musical nós vamos ouvir o hino de número 15, é o hino Conversão.
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0: Tá aí pra você aqui na nossa Vox FM 105.9, a Rádio do Bem, o som da Vanilda Bordieri. A glória é de Deus em todo tempo. Finalizando minha participação por hoje com essa linda canção, é claro, agradecendo sua companhia, sua audiência, você que esteve ligado, participando aqui da programação Vox, muito obrigada, viu? Deus abençoe teu dia, continua ligadinho aqui na nossa programação, que é bênção pura. Amanhã estaremos juntos, se Deus permitir, às 9 da manhã, em mais uma edição do nosso CEDEB e você.
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0: Vox FM 10h54.
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1: Já estamos juntos, que maravilha, bom dia, um ótimo dia pra você. Essa é a nossa Vox FM 105.9, a Rádio do Bem, projeto missionário das Igrejas Assembleias de Deus na Bahia. Estão chegando, dando sequência aqui à programação Vox, você está ouvindo, o Valmir Júnior, o Amigão e o programa Manhã 10. E a partir de agora eu vou ficar contigo com o nosso CEADEB Você até às 11, viu? Até lá, valendo a sua participação, é claro. Nosso WhatsApp está livre e liberado para você interagir, mandar alô e fazer também a sua indicação musical. Chego já desejando aquele dia maravilhoso para você, dia produtivo, dia abençoado, um dia de paz, dia de bênçãos e vitórias. Vamos seguindo por aqui, agradecendo a Deus por tudo, é claro, é mais um dia, mais uma oportunidade que Ele nos concede, e as misericórdias do Senhor já se renovaram nesta manhã, e essa é a causa de nós não sermos consumidos. Muito bom dia para você que está em casa, você que está no trabalho, você que está viajando, nos dando uma carona aí no seu carro particular, turma do transporte alternativo também trabalhando e ligado na nossa Vox. Deus abençoe vocês, bom dia de paz, bom trabalho! Para a nossa meditação do dia de hoje, Filipenses 4, versículo 7, que diz: e a paz de Deus, que excede todo o entendimento, guardará os seus corações e as suas mentes em Cristo Jesus. Medita nessa palavra, Filipenses 4, versículo 7. Vamos juntos? Aqui tem glória toda hora!
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1: Tá começando, hein? 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

aí para você, o São de Paulo, César Baruque Neto, grato sou, seja grato ao Senhor em todo o tempo por tudo que o Senhor tem te concedido. Começamos o som de Projeto Sola com a canção Redenção, esse é o nosso Se Adeve Você, já valendo com certeza a sua interação com a gente, porque daqui a pouquinho eu vou trazer um bloco de alunos. 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Muito obrigada, viu? Você que já colabora, você que já tem contribuído aí com esse projeto que tem alcançado muitas vidas para Cristo. Um ótimo dia para você. Obrigada pela companhia maravilhosa. Vamos com mais um super sucesso.

0: 105.9, a Rádio do Bem. 9 horas agora, 26 minutinhos, 9:26. Vamos para mais um bloco, ou melhor, o primeiro bloco de participações. Vamos lá, aqui tem Glória toda hora.
1: Bom dia!
0: Muito bom dia para você, obrigada pelo carinho da audiência, obrigada a você que fica aí colado, grudado no rádio ouvindo a gente. Aos queridos internautas, estão sempre conectados aí na nossa Vox, Deus abençoe. Excelente dia para todo mundo.
2: Bom dia, Mônica.
0: Bom dia, minha querida.
2: Estou escutando a rádio. Eu gostaria que você passasse para mim aquela música de Marcos Antônio, Quase Morri.
0: Um abraço aí, a querida Eliana de Conceição da Feira. Já fez a indicação musical dela, né? Daqui a pouco eu vou tocar. Um abraço pra você, Eliana. Muito obrigada pela sua participação, minha querida. Quem tá nos ouvindo também é o Juan. Ele tá em Geolândia, na sintonia. Desejando um excelente dia pra todo mundo. Mandando saudação de paz pros irmãos aí do campo de Geolândia. Pediu aqui uma canção da Juliane Souza. Deus abençoe a turminha em Geolândia. Deus abençoe o pessoal de Cabaceiras do Paraguaçu. Sempre ligados também na programação Vox. A querida Patrícia tá na Rua São Martins, em Cruz das Almas. Ela diz que dorme e acorda ouvindo a Vox. Muito obrigada, viu, Patrícia?
3: Bom dia, Mônica.
0: Bom dia, querida.
3: Que esteja contigo neste dia e com todos os ouvintes nessa manhã.
0: Amém.
3: Ô, Mônica, manda um abração aí pra meu fofinho Davi Lucas, que ele ama ouvir você todos
0: Deus
3: os dias.
0: Deus abençoe, Davi.
3: Pra Caio Eduardo, pra minha mãe Marilene, pra minhas irmãs Nayara, pra Mariene, Joselane, Josiane. Tem a irmã também que ouve aí perto da minha mãe, que é a irmã Marinalva. Muitos outros irmãos que escutam a rádio aqui, a irmã Alice, a irmã Tinaíra. Um abraço a todos. E eu gostaria de ouvir, Se Eu Não Te Ouvir, de Sara Farias, tá bom? Deus abençoe o dia de cada um de nós.
0: Amém. Deus abençoe Patrícia, na Rua São Martins, em Cruz das Almas.
4: Bom dia, Mônica. Quem tá falando é a Norina, querida, daqui de Cruz das Almas.
0: Oi, dona Norina.
4: Tô mandando um alô pra irmã de Lene.
0: Sim.
4: De Baixa de Toquinha, que tá aniversariando.
0: Olha
4: hoje.
0: Aí.
4: Hoje. Pra meus dois netos, que tá aniversariando hoje também. Que Jesus venha dar muitos anos de vida e saúde.
0: Amém.
4: E eu te peço, Mônica, pra tu botar um louvor, pra tu botar uma música aí de aniversariante.
0: Pronto, minha querida. Deus abençoe a Edilene, completando idade nova. E também os netos aí da Dona Norina de Cruz das Almas. Vamos cantar parabéns pros aniversariantes de hoje.
5: 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Você.
0: Parabéns, paz, saúde, alegrias. Deus abençoe a cada dia mais e mais. A Edilene completando a idade nova e também os netos de Dona Honorina em Cruz das Almas.
6: Bom dia, Mônica. Como é que tá?
0: Bom dia, minha irmã. Tudo bem, graças a Deus.
6: Uma boa quinta-feira.
0: Amém.
6: Obrigada pela oração. Tá bem melhor.
0: Amém, minha irmã. Glória a Deus.
6: Senhora, que Deus
0: com certeza.
6: Ô, Mônica, eu gostaria de ouvir aquele louvor se der pra te passar. Jessinho, eu quero te adorar. Viu? Que Deus te abençoe, minha filha. Fica na paz. Fica com Deus. A paz com
0: Amém. Bom dia de paz pra Silvia. Em Conceição da Feira, tá aí ligada conosco. Deus continue te abençoando, minha querida. Te abençoando com saúde, tá bom? A plena recuperação pra você. Muito obrigada pela audiência.
7: Bom dia, Mônica, e a todos os ouvintes
0: bom
7: do programa.
0: Bom dia, meu irmão.
7: Já bem você. Sou Ney de Feira de Santana.
0: Oi, Ney.
7: Eu gostaria de ouvir uma música de Daniel e Samuel, Saudade de Tereza. Ô, Mônica, eu gostaria que você mandasse um alô para a minha família da comunidade da Fazenda Amarela. E que Deus te abençoe, Mônica. Que Deus venha abençoá-lo grandemente esse programa. Feliz.
0: Amém, meu irmão.
7: Te abençoe você.
0: Deus te abençoe também, viu? É o Ney aí em Feira de Santana. Um abraço pra todo o pessoal aí da Fazenda que estão ligados com a programação Vox.
8: Paizinho, Mônica, bom dia.
0: Paz, querida, bom dia.
8: Que mora aqui comigo. Pra minha gente, Iraci, Maria, Eliane. Pra todos os dias aqui no povoado Maria Preta. Aqui no Fernando do Posto de Gasolina do Serriacho. Que Deus abençoe a todos. Um bom dia.
0: Bom dia, minha querida. Um abraço para a senhora, irmã Rosa da Maria Preta, em Cachoeira. 9 horas e 31 minutos, está na hora do clássico da Vox, canção antiga que marcou época. A gente sempre relembra aqui no nosso quadro. E hoje nós vamos ouvir uma canção do Grupo Logos, é a canção Se Confessarmos. Essa canção é do ano de 1989.
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Aí o som da Sara Faria, se eu não te ouvir, ouça a voz de Deus, ouça o que o Senhor quer falar com você nesta manhã. 9 horas e 41 minutos, 9h41. 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Essa é a nossa Vox FM 105.9, a rádio do bem, a rádio que tem uma programação para toda a família. Agora são 9 horas e 43 minutos, chegando mais uma super indicação musical.

0: conferindo para você. Agora são 9 horas mais 52 minutos, 9h52, e nós vamos seguindo por aqui, é claro, atendendo a sua indicação musical e mandando aquele alô bem especial, viu? Muito obrigada pela audiência. Deixa um abraço especial aqui para a turminha que tá ligada, acompanhando a programação Vox em Oliveira dos Campinhos. Deus abençoe a querida de Joselma, tá sempre ligada. Um ótimo dia para você, minha irmã. Obrigada pela audiência, viu?
1: Pode ser com Jesus, Mônica.
0: Paz, minha irmã. Bom dia.
1: Mônica, manda um alô aí para Salvador, para meus Sim. netos, meus bisnetos, e meu neto, seu monte filho, e para todos aí que estão escutando desse programa maravilhoso, e para a irmã Rosa, na Maria Preta.
0: Deus abençoe, Dona Maria da Conceição, de Cachoeira. Bom dia de paz, obrigado pela audiência. Abraço para Regina, em Cruz das Almas. Deus abençoe, Regina. Ótimo dia para você. Deus abençoe você, sua família, viu? Deus continue fortalecendo. Um abraço especial. Muito obrigado pela audiência. Quem tá ouvindo a gente em Cruz das Almas também é a querida Dineia. A Dineia pediu a canção da Shirley Carvalhais, Sobrevivi. Ótimo dia pra você, Dineia. Obrigada pelo carinho, pela audiência. Dedé, tá em Gravatá de Cima? Tá ligada também.
2: Bom dia, Mônica. Paz
0: Bom Deus. Dia, minha irmã. Paz. Tudo bem?
2: Ô, Mônica, se for possível, você passa o louvor aí de Gelson Rufino. Quero te adorar. Ofereça aos irmãos da Batista Nova Vida, da pastora Abigail.
0: Deus
2: Amém,
0: abençoe.
2: Um abraço.
0: Outro pra você, querida Dedé, de Gravatá de Cima. Deus abençoe os queridos em Gravatá de Cima ouvindo a gente. A pastora Abigail, lá em Governador Mangabeira. Todos os irmãos aí da Batista, Nova Vida. Um ótimo dia pra vocês, viu? Obrigada aí pela audiência.
3: Bom dia, Mônica.
0: Bom dia, meu irmão.
3: Edvaldo de Quixadeira 1.
0: Oi, Edvaldo.
3: Quero deixar um abraço para todos os irmãos de Quixadeira 1, Quixadeira 2. A paz do Senhor para o nosso pastor Eliel, o nosso irmão Domingos, nosso irmão Cláudio e a nossa irmã Goi de meio de campo, né, irmã Goi, a irmã Dorazila, um abraço para ela também que está assistindo a Rádio Vox. Eu quero pedir o hino Deixa Eu Adorar.
0: Pronto, tocamos agora.
3: Deixa eu adorar.
0: Deus abençoe, ótimo dia para Edivaldo aí em Quixabeira, sempre na sintonia Vox. Vamos juntos, essa programação que é benção pura, mas agora eu vou dar uma pausa, é rapidinho, viu, para o intervalo comercial. Daqui a pouquinho eu volto trazendo mais participações, mais indicações musicais e as mais lindas canções que falam do amor de Deus.
4: Hora certa.
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3: Meus irmãos, a paz do Senhor, aqui quem nos fala é Pastor Márcio Braga. Estamos de volta no programa que mais cresce nas rádios net, programa O Pastor Responde. 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Essa programação é a programação da 105.9 FM, Rádio Vox. 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Glória a Deus por mais uma oportunidade que temos de estarmos juntos aqui falando da palavra de Deus, do amor de Jesus Cristo. E tendo você conosco nessa manhã abençoada, glória seja dada ao nome de Jesus. E hoje temos a oportunidade de estarmos mais uma vez mandando um abraço aqui para todos os nossos irmãos da nossa querida capital, a todos os nossos irmãos aqui de Salvador, Deus abençoe a todos os nossos irmãos de Salvador, como também a todos os irmãos dos interiores, né? Todos os irmãos que fazem parte aí do Recôncavo, todos os irmãos que fazem parte aqui também da Linha Verde, todos os irmãos que fazem parte da Ilha, os irmãos da Ilha, todos os irmãos aí de Berlinque, todos os irmãos aí de Taparica, Bom Despacho, Salinas, Salinas das Margaridas. Deus abençoe aos irmãos que estão em Vera Cruz. Deus seja louvado, sua vida é importante por demais para nós. Mandar um abraço para nossa irmã Mônica Costa, todo o povo aí de Muritiba. Deus abençoe também os nossos irmãos na linda cidade de Jacobina, onde está aí a Rádio Jaraguá FM. Um abraço, Pastor Jairo. Um abraço ao nobre pastor e amigo Pastor Cláudio Miro Pereira. Deus abençoe a sua vida, Deus abençoe a sua casa, Deus abençoe seu lar. Você, nesta manhã, é convidado a juntos estarmos falando do amor de Deus nessa manhã e ouvindo uma palavra onde o Senhor Deus lhe vai mais uma vez usar da sua misericórdia e nos agraciar. Pois a Bíblia diz que a palavra de Deus não volta vazia, antes faz o que lhe convém e prospera naquilo que for enviada. Amém? Muito bem, meus irmãos, eu quero compartilhar com vocês algumas verdades bíblicas e eu quero meditar sobre uma palavra muito importante, que é a palavra do Pai. A palavra do Pai. Provérbios 24 e o versículo da palavra de Deus, de número 22, verso 6, Provérbios, capítulo 22, verso 6, onde a Bíblia diz: ensina a criança no caminho em que deve andar, e ainda que ela venha envelhecer, não se desviará deste caminho. Ensina a criança no caminho que deve andar, e ainda que ela venha envelhecer, ela não se desviará desse caminho. Hoje eu quero falar sobre a importância do ensino da criança através da pessoa dos pais, mas de forma muito mais específica, através do pai, né? Pai, o conhecido chamado homem da casa. O conhecido chamado na Bíblia de o cabeça do lar. Hoje, esse texto bíblico, ele vem nos mostrar a importância que se tem sobre o ensino. O ensino, a forma, pois precisamos entender que você não ensina a uma criança, você não ensina a um filho.

sempre que possível, lendo ela aqui na nossa programação. Muito bem. O texto bíblico que eu acabei de falar é um texto que foi ensinado, né? Foi falado por um homem que Deus lhe disse que ele seria o mais sábio da terra, claro, abaixo de Jesus, que foi Salomão. Salomão foi um homem muito sábio, né? A sabedoria dele lhe deu capacidade de escrever muitos provérbios, muitas canções, nomear muitas coisas, porque foi algo sobrenatural. E este Salomão, ele recebeu alguns ensinamentos do seu pai Davi. Um dos conselhos que o Davi, pai de Salomão, deu ao seu filho, trazendo aqui a recomendação do versículo, ensinar, ele ensinou a Salomão essa verdade. Crônicas, capítulo 28, diz: conheça o Deus de teu pai. Conheça o Deus de teu pai. O que Davi estava querendo ensinar a Salomão? A conduta espiritual que Salomão deveria ter. A conduta espiritual que Salomão deveria adotar. E não poderia ser diferente. Salomão precisava conhecer Deus, tá certo? Então, quando nós lemos aqui na Bíblia Sagrada, o capítulo 28 e o verso 8 de 1ª Crônicas diz assim: agora, pois, perante todo Israel, a congregação do Senhor e perante o nosso Deus, que me ouve, eu vos digo: guardai todos os mandamentos do Senhor, vosso Deus, e empenhai-vos por ele, para que possais estar na terra e deixeis como herança a vossos filhos para sempre. Tu, meu filho Salomão, isso aqui é o conselho de Davi, rei de Israel, no capítulo 28 de Crônicas, versículo 9, tu, meu filho Salomão, conhece o Deus de teu pai. Esse foi o primeiro conselho que Davi deu a Salomão, quando este percebeu que seus dias na terra já estavam findando. Davi estava no leito e provavelmente estaria entrando no sono da morte, não é? E aí ele deu um conselho importantíssimo para um filho: conheça o Deus do teu pai. Davi sabia que todo o êxito, toda a vitória, toda a história dele baseou-se na convivência dele com Deus, né? No conhecimento dele com Deus. Então, ele não tinha o que melhor conselho dar, a não ser, entre outras coisas que ele disse, dizer a Salomão: conheça o Deus de teu pai. Existe uma coisa interessante em Israel, que Deus sempre procurava dizer aos israelitas que eles deveriam ter um memorial das coisas que Deus fez e deveriam repassar as coisas que Deus fez às demais gerações. Inclusive, nós temos relato disso através da vida de Gideão. Gideão diz para Deus, né? Quando Deus chama ele para a batalha, e ele diz: mas se o Senhor é comigo, por que essas coisas nos sucederam? Aí ele diz: e o que se fez das coisas que nos contaram nossos pais? Então perceba que os pais tinham a obrigação de repassar os comentários e a doutrina, né, de Deus para seus filhos. No entanto, quando José morre, lá no Gênesis, né, antes da questão aqui de Gideão, o texto diz que morreu José,

0: e levantou-se outro faraó que não conhecia a fama de José. Então, imagine que alguma coisa mudou, porque todos os egípcios conheciam a fama de José, né? E tinha muito israelita na época que, com certeza, convivia com egípcios. Então, em algum momento, alguém parou de falar do Deus de José. E, nesse caso aqui, Davi está fazendo a recomendação de Deus, contando a seu filho sobre o Deus de Israel. Um outro conselho que Salomão... E aí é importante dizer para você que está me ouvindo, faça um culto doméstico. Nesse culto doméstico, você deve estar contando ao seu filho as coisas que a Bíblia diz que Deus é poderoso para fazer. As coisas que Deus é poderoso para realizar. Conhecer o Deus de nossos pais, né? É importante por demais. Uma vez, duas vezes, três vezes na semana, é muito importante que você sente com seu filho, sua filha, para contar as coisas da Bíblia, né? E do Deus de Israel. Um outro conselho que Salomão recebeu de Davi segue anexado a esse. Ele diz, e serve-o, conheça o Deus do teu pai, e serve-o de coração íntegro e alma voluntária, porque o Senhor esquadrinha todos os corações e penetra todos os desígnios do pensamento. Se o buscares, ele deixará achar-se por ti. Se o deixares, ele rejeitará para sempre. Agora, veja que coisa interessante. Davi sabia que era possível alguém conhecer a Deus e não servir. É, às vezes eu estou na igreja pregando ou em algum outro ministério de nossa convenção e tal, de outra igreja, e existem pessoas ali que são afastadas da igreja, né? Estão de férias, como eu gosto de dizer. E eu pergunto para essas pessoas, você não quer voltar para Jesus, não? Você não quer refazer a sua aliança? E a pessoa diz, não. Que nem ontem, né? Eu estava pregando aqui em um culto, na sede, e tinha um casal lá. E esse casal disse que não queria retornar agora, não. Tirando aqui o fato que muitos deles dizem no seu coração, ah, não estou preparado, um dia eu volto e tal. Mas a questão aqui é que eles conhecem. Eles já conhecem Deus, já conhecem sobre o céu, já conhecem sobre o inferno, já conhecem sobre a vida cristã, mas não querem servi-lo. Ou acham que estão servindo do jeito que eles estão, né? Por isso é importante que não só se diga, conheça. É importante que você explique a seu filho que ele tem que servir a Deus. É importante que você diga a seu filho que Deus é o único que pode salvá-lo, na pessoa de seu filho, Jesus Cristo. Então, Salomão, ele estava recebendo o melhor conselho que ele já pôde ter recebido. Conheça o Deus do teu pai e sirva-o. Só que aí vem Davi, mais uma vez, uma profundidade extraordinária, e deixa bem claro que não é servir por servir, diz o texto. Sirva-o de coração íntegro. Ou seja, não venha fingir ser crente, não venha fingir ser adorador, não venha fazer de conta que está adorando e servindo a Deus, porque Deus, aí disse Davi para Salomão, esquadrinha os rins, sonda os pensamentos. E Davi sabia muito bem isso, porque a escolha de Davi foi feita por Deus com base nessa capacidade que Deus tem de esquadriar os rins e sondar os pensamentos. Porque quando Samuel olhou para os irmãos de Davi e achou que seriam eles, Deus disse para Samuel, você vê a aparência, mas eu o coração. Então, Salomão tinha que não só servir, claro, lembrando que é uma opção, né? Davi não estava dizendo a Salomão que ele não tinha escolha, tá? Ele não tinha escolha, não. Ele tinha escolha, se ele não quisesse ir, ele seria. Agora ele ia arcar com a consequência, né? Porque Deus, na sua palavra, diz que as nossas escolhas definirão o nosso destino, né? Qual é a sua escolha? Então, Salomão tinha que ter uma escolha de conhecer o Deus de seu pai, uma escolha de servir ao Deus de seu pai e a escolha de servir de coração ao Deus de seu pai. Não havia espaço para ele não a servir a Deus pela metade. Tinha que servir totalmente de coração, tinha que servir totalmente na fé, tinha que servir totalmente com o coração íntegro, não é? Então Salomão não podia ficar entre dois pensamentos. E aí vem o outro conselho que também é anexado a esse. Ele diz: agora, pois, atenta a tudo, porque o Senhor te escolheu para edificares para ele uma casa e um santuário. Olha para isso. Aí vem um detalhe, né? O detalhe do trabalhar, glorificar a Deus com seus feitos, glorificar a Deus com aquilo que ele faria com as suas mãos. Salomão teria que agora fazer a obra, fazer as coisas de Deus, fazer as coisas para Deus, né? Não é simplesmente você chegar na igreja, sentar no banco, cantar dois hinos, levantar a mão no momento da adoração, pegar sua Bíblia, ler o texto, dar oferta e depois ir para casa. Não, não, não, não, não, não. Davi estava dizendo: Salomão, Deus lhe deu uma capacidade, Deus lhe deu uma condição, Deus lhe deu um propósito e você vai executar uma obra para Deus. É importante que você que está me ouvindo agora entenda que Deus tem uma obra para ser executada através de você. Você é alguém que Deus quer, através da sua vida, executar uma obra, tá certo? Antes que você diga: ah, mas eu não tenho condições, eu não sei, eu não posso, eu não sou. Lembre-se uma coisa: Deus é aquele que, segundo a sua palavra, nos capacita. Está escrito na segunda carta de Paulo à igreja em Corinto que não que de nós mesmos nós pudéssemos alguma coisa, mas a nossa capacidade vem de Deus. Então é Deus que nos capacita, é Deus que nos impulsiona, é Deus que nos dá, é Deus que faz com que nós tenhamos o poder para a execução daquilo que chega até as nossas mãos. E nesse caso, Salomão estava agora com a responsabilidade que Deus lhe deu. Lembrando que Davi pensou em fazer essa obra, Davi quis fazer essa obra, Davi teve a intenção de fazer essa obra, mas aprouve a Deus, aprouve ao Senhor, aprouve a Jeová entregar na mão de Salomão esse trabalho para fazer. Então, você que está me ouvindo aqui, ensine o seu filho a conhecer o Deus que você serve, ensine o seu filho a servir o Deus que você serve, ensine o seu filho a ter um coração verdadeiro diante do Deus que você serve, e ensine o seu filho a trabalhar para o Deus que você serve, não é? Porque biblicamente não tem um Deus tão galardoador para aqueles que o buscam e o servem como o nosso Deus. A outra verdade, ou outro conselho que Salomão recebeu de seu pai foi: ser forte. Ser forte. Isso tudo está no texto de 1 Crônicas, capítulo 1, capítulo 28, versículo 9 a seguir. E aí o texto diz: ser forte e faze a obra. Ser forte. Em 1 Reis, capítulo 2, Deus já diz para Salomão, assim. Davi disse para Salomão assim: se forte e porte-se como homem. Porte-se como homem, tá certo? Então aqui não é machismo, aqui não é abuso de testosterona, não. Aqui é simplesmente a ideia bíblica, o mandamento bíblico de que o homem é homem, que o homem tem e deve ter posicionamento, tem e deve ter opinião formada, que o homem, ele precisa assumir responsabilidades, ele precisa assumir compromissos e ele precisa cumprir esses compromissos. Por isso, o ser forte, porque os fracos não sobrevivem a essa selva de ideologias, a essa selva de contradições, essa selva de críticas, discussões, falta de fé e tantas outras coisas que vêm para prejudicar o trabalho que alguém quer exercer e aquilo que Deus entregou na mão para que seja feito. Então, Salomão, ele tinha que ser forte. Você pode ver que os meninos de hoje, né, os filhos de hoje, tem um tal agora de forma aura. Aí fica um bocado de jovem, um bocado de adolescente se batendo no chão, outros com as mãos quebrando para um lado, quebrando para o outro, outros se requebrando, um remoleixo terrível. E aí você fica se perguntando, meu Deus do céu, cadê a geração que nessa idade estava indo para uma oficina aprender a mecânica, nessa idade estava procurando aprender a fazer pão, aprender a fazer preparar uma lavoura, né? Ah, não, mas aí é trabalho de criança, exploração de criança. Rapaz, agora, veja bem, o pai é carpinteiro, aí o filho não pode ficar na carpintaria trabalhando com o pai, porque está explorando. O pai é mecânico, o filho não pode ir para oficina, porque está explorando, o menino está trabalhando ali. Rapaz, eu acho que isso é ensino, isso é aprendizado, isso é mostrar o caminho. A vida não é fácil para ninguém. Agora, se o filho for mole, se o filho for devagar, se o filho for, na linguagem popular aí, ó, um filho Nutella, esse mundo engole ele. Na primeira brincadeira no colégio, ele chora. No primeiro bullying, ele quer sair do colégio, entendeu? Então, eu gosto de dizer o seguinte: a Bíblia apresenta Jesus Cristo como um homem de quatro faces, né? Face de leão, face de águia, face de boi e face de cordeiro, né? Tem hora que você tem que ter a face de cordeirinho, tem hora que você tem que ter a face de boi, pegar peso, tem hora que você tem que ter a face de águia, visão, mas tem hora, meu amigo, que tem que ter a face de leão. E eu vou lhe dizer, os dias que estamos vivendo hoje, parece que a gente tem que sair com a cara de leão desde casa, sair de casa já, porque senão o mundo lhe engole, e se engole você, vai engolir seu filho. Então, não deixe de dizer ao seu filho ser forte, porte-se como homem, não leve desaforo para casa. Pastor, você está dizendo que é para meu filho ficar procurando briga? Não. Eu estou dizendo que se alguém procurar briga com seu filho, ele tem que se posicionar, ir na diretoria, chamar seus pais, chamar seus familiares, chamar seus irmãos, porque se ele abaixar a cabeça, se ele na primeira perseguição, ele ficar acabrunhado, intocado, acabou, meu amigo, acabou, vai pagar pedágio o resto da vida no colégio, na faculdade, onde quer que seja. Então, um dos conselhos importantíssimos de Davi para Salomão foi esse: ser forte e porte-se como homem. Eu até aproveito e digo aqui o seguinte: se for filha mulher, já coloque no jiu-jitsu assim que puder, né? Porque o que tem de predador aí, que quando encontram a caça preparada, muda logo, né? Que hoje, infelizmente, o aumento aí dos pedófilos, dos abusadores, né? Dos homens que não têm vergonha. Outro dia Eu vi um cara que foi preso porque ele, dentro da academia, ele se masturbou dentro da academia, vendo uma jovem, né? E aí as câmeras pegaram e a polícia foi buscar ele em casa. Outro caso que eu vi também dentro do ônibus. Então, a vida está muito selva. Então, seu filho, sua filha tem que ter cara de leão, ser forte e portar-se como um homem ou como uma mulher de Deus, sua serva de Deus, ou pessoa que tem aí seu posicionamento. Muito bem, nós estamos hoje aqui dando alguns conselhos que os pais devem dar para seus filhos. Esse é o programa O Pastor Responde, e nós estamos concluindo aqui o primeiro bloco, a primeira parte da nossa programação, mas vamos dar aqui um intervalo comercial e voltamos no segundo bloco para concluirmos a nossa programação de hoje. Deus abençoe, me aguarde, fique por aí, já já eu volto. Um abraço.
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2: Vamos.

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2: Muito bem, meus irmãos, estamos de volta aqui no nosso segundo bloco da nossa programação, do programa O Pastor Responde. O programa O Pastor Responde, que vai ao ar de segunda a sexta, com reprises aos sábados e domingos, no mesmo horário, das 11 horas às 11h55. E louvamos a Deus pela sua participação, pela sua presença, por termos o privilégio de estarmos juntos em mais um programa O Pastor Responde. Tornando a lembrar a todos vocês que você pode mandar mensagens para nós pelo nosso WhatsApp, que é o 71 99 16 1059, 71 99 16 1059, e nós estaremos aqui pegando alguns dos seus recados e mandando para aqui o público ouvir a sua pergunta ou a sua opinião. Olha, Deus abençoe aqui o Valmir Júnior, que está conosco aqui nos teclados, do outro lado aqui da nossa sonoplastia. Um forte abraço para todos os sonoplastas, né? Os técnicos de som que fazem dar certo a voz dos locutores, beleza? A equipe da Vox é uma bênção. Muito bem, muito bem. Queremos mandar um abraço para o pastor Cláudio Bastos, né? Ele que foi empossado ali na linda cidade Cruz das Almas como novo pastor daquela igreja. Deus abençoe em nome de Jesus. E também mandar um abraço aqui, acho que é para o Gilson, né? Acho que é Gilson o nome dele, que é o genro do pastor Egídio Rosas, e que foi também empossado aqui no setor de Pernambués, em Salvador. E também para o pastor André, que também foi empossado como superintendente, né, do setor de Tancredo Neves. A obra não para, Deus tem sido louvado, né, pela administração do nosso pastor e presidente, pastor Valdomiro Pereira. Parabéns aí, ele que este ano, no final do ano, estará já realizando a festa da nossa convenção nos cultos à noite da nossa nova sede da Paralela, né? Nós vamos estar já nos cultos à noite lá na Paralela. Então Deus abençoe pastor Valdomiro de forma muito poderosa, que a bênção de Deus permaneça sobre a vida do Senhor, e ele que vai para 20 anos na frente do pastorado da nossa convenção da Assembleia de Deus em Salvador e na Bahia. Amém? Muito bem, meus irmãos, nós estamos falando sobre conselhos que os pais devem dar. Os irmãos perdoem, viu, que hoje eu amanheci com um pouco de coriza, né? Mas já deu tudo certo. E aí, às vezes, eu fico aqui, como diz minha esposa, fungando. Mas que Deus seja louvado, né? Ah, e aproveitar e mandar um abraço, né, para todas as dirigentes de círculo de oração e para todas as esposas de pastores de setor, né? Tivemos um lindo trabalho realizado aí pelas mulheres aí no SECBA, e tivemos aí a participação da presença do nosso pastor presidente, pastor Valdomiro, do nosso pastor e deputado Samuel Júnior, o nosso pastor e amigo pastor Abraão, e também da nossa irmã Lourdes Miranda, Walter Leia, que é sua vice-coordenadora, e de todas as mulheres aí, uma grande massa de mulheres que fazem parte aí desse trabalho lindo, que é o trabalho do Círculo de Oração. Deus abençoe, em nome de Jesus, por esse trabalho que tem sido uma bênção. O trabalho do Círculo de Oração tem sido uma bênção, né? Nós vamos a Deus por todas as mulheres de Salvador, Bahia. Glória a Deus. E hoje, como estávamos dizendo, estamos falando sobre os conselhos que Salomão deu, recebeu de Davi, seu pai, tá certo? Mas aí, para você não achar que nós só temos a referência em Davi, nós temos aqui alguns exemplos de pais na Bíblia que também foram de suma importância para o desenvolvimento, para a fé dos seus filhos. Um exemplo deles é Noé. Noé, que no capítulo de número 5 do texto de Gênesis, ele foi visto como um homem justo diante de Deus. E Deus lhe incumbiu de uma grande responsabilidade, que era construir uma arca, pois Deus havia ali, infelizmente, se entristecido com a humanidade e resolveu exterminar toda a face da terra. E aí a Bíblia diz que Noé recebe essa incumbência e começa a construir a arca. Quando ele começou a construir a arca, ele tinha 500 anos. Quando ele concluiu a arca, ele tinha 100 anos. Tinha 600 anos. Então, ele levou ali 100 anos, né, dentro desse texto, para poder construir a arca. E há um texto, salvo engano, em Judas, no Novo Testamento, que diz que Noé é chamado de pregoeiro da justiça. Então, ele construía a arca e pregava: olha, vocês se convertam, mude de vida, Deus vai destruir tudo isso aqui. Eu estou construindo essa arca para salvar a humanidade e vocês podem ser salvos e tal. Mas o que é que acontece? Isso foi visto por eles como loucura. Era como se Noé tivesse perdido o juízo. Mas Noé continuou pregando e construindo. Só que tem um detalhe: quem eram as pessoas envolvidas na construção? Quem eram as pessoas envolvidas no projeto? Acredite, toda a família de Noé. Que no texto bíblico, Noé era pai de 3 filhos, Sem, Cão e Jefté. Né? Sem, Cão e Jefté. E aí, há algo interessante aqui. 100 anos depois, a arca pronta, a Bíblia diz que Deus diz: Noé, entre na arca, tu, tua mulher, teus filhos e as mulheres de teus filhos. E aí Noé entra. Então, qual é a lição que aprendemos aqui? Que Noé pregava para os que estavam fora, para que fossem salvos, mas Noé já tinha conseguido salvar os que estavam na sua casa, sua família. E aí sua família tinha 3 filhos. Gente do céu, se tem uma coisa que nós, como pais, precisamos, é não perder a nossa família. É não perder os nossos filhos. É não perder aqueles ou aquelas que diante de Deus nos foi dado como responsabilidade. Paulo escreve a Timóteo na primeira carta do capítulo 5 e o verso 8 e diz: se alguém não toma conta dos da sua casa e em particular da sua família, negou a fé e é pior do que um infiel. Então, veja a responsabilidade que um homem de Deus, que um pai de família tem em cuidar da sua casa. Então fica aqui também outro bom exemplo de um pai, de um homem de família que soube guardar a sua família, que não permitiu que o trabalho ofuscasse o lado do pai, que não permitiu que as obrigações diante da obra de Deus viesse prejudicar o seu lado marido, porque a mulher também entrou na arca, que não permitiu que as tarefas viesse prejudicar o relacionamento com as suas noras, porque as noras também entraram na arca. Então você que está me ouvindo aqui agora, faça o que quiser, faça o que puder para Deus, na obra de Deus, trabalhe onde quer que for necessário e possível, que não fira seus princípios e seu nome, mas não permita que as ocupações, as tarefas, os trabalhos lhe façam perder a sua família. Muito bem, muito bem, muito bem. A outra verdade que eu queria compartilhar aqui é a verdade de Felipe. Felipe. Muita gente não fala muito sobre Felipe, mas Felipe, ele foi um diácono, separado lá em Atos capítulo 6. Felipe, ele se mostrou, né, fiel a Deus no chamado, né, no chamado lá, que este Felipe, tudo indica que é o mesmo Felipe lá dos apóstolos, né, Felipe de Cesareia, né, Cesareia de Felipe. E este Felipe, em Atos 21, diz o texto, e tinha quatro filhas solteiras que profetizavam. Olha que maravilha. Felipe teve quatro filhas, as quatro ainda estavam dentro de casa, as quatro eram solteiras e as quatro eram cheias do Espírito Santo de Deus. Eu não sei se eram quadrigêmeas, eu não sei se tinham diferença de idade de um ano para outro, de dois ou mais. Eu só sei que todas quatro conheciam o Espírito Santo. Todas quatro conheciam a mensagem do batismo. Todas quatro conheciam o falar em línguas. E quem foi que ensinou? Felipe. Felipe foi o canal para que aquelas meninas fossem meninas cheias do Espírito Santo. Nós que somos pastores, que temos família, é importante dizer isso aqui. A gente escolhe a mulher com quem quer casar, né? A mulher escolhe o marido com quem quer casar, ou aceita casar, tanto para o homem como para a mulher, essa palavra. No entanto, os filhos que são gerados deste relacionamento não escolhem, não escolhem o pai e a mãe que vão ter, não escolhem a casa que vão nascer ou que vão morar, e não escolhem a cultura, o ensinamento que vão receber. E aí eu digo isso por quê? Porque no meu caso, por exemplo, minhas filhas nunca imaginaram, porque elas não escolheram, que elas nasceriam em um lar sacerdotal, que elas teriam um pai pastor, uma mãe dirigente de círculo de oração. E aí você sabe, né? Filho de pastor é cobrado mais do que os outros. E aí, às vezes, tem um choque, né? Porque, ah, não, porque é filho do pastor, ah, porque é o filho do pastor. Gente, o filho do pastor e a filha do pastor, antes de ser um obreiro, uma dirigente, ela é minha filha, é meu filho. É, antes de ser minha ovelha, é meu filho, é minha filha. Então, a gente tem que saber separar as coisas, apesar de que a maioria das pessoas não sabem separar, né? O filho do pastor da ovelha do pastor. Não sabe separar. E aí, meu amigo, a cobrança, as críticas é pesada muitas vezes. No entanto, as quatro filhas de Felipe profetizavam. Essas meninas não saíram da igreja, essas meninas continuavam solteiras, donzelas, na presença de Deus, e essas meninas faziam aquilo que foi ensinada, buscando a presença do Espírito Santo e sendo jovens profetisas num período de vida que, com certeza, como todo período da história, tinha as suas dificuldades, as suas peculiaridades, né, nas batalhas espirituais. Então, eu quero dizer para você que está me ouvindo aqui agora, ensine seu filho, ensine a sua filha a buscar o batismo com o Espírito Santo, a pedir a Deus para que o encha, para que a encha, para que ele, para que ela sejam cheios do Espírito Santo. Por quê? Porque Felipe tinha o grande privilégio de ter filhas que profetizavam. Maravilha. Mas eu quero dar aqui outro exemplo, o exemplo de Mardoqueu. Mardoqueu, por que o exemplo de Mardoqueu? Porque Mardoqueu aqui é um pai especial. Por quê, pastor Márcio? Primeiro, porque a filha dele não era a filha dele. A filha dele era uma filha adotiva. Uma filha adotiva, né? Filha adotiva. Você sabe que Jesus era adotado? Jesus era adotado. José não era pai biológico de Jesus, né? Jesus era filho biológico de Maria. Mas José era pai adotivo. E aí você sabe, né? Você criar um filho que não é seu, muita gente tem medo de criar filho cujo o pai e a mãe são outros, porque alguém tem a ideia, né, da natureza. Não, porque a natureza vem junto, porque não sei o quê e tal. Só que a gente vai ver na história de Mardoqueu e Radassa que o ensino do seu pai moldou aquela menina de uma forma tão extraordinária que ela se tornou a arma secreta de Deus para a solução do extermínio do povo de Deus no reinado das 120 províncias de Assuero, né? Que a Bíblia diz que Ramã tentou destruir todo o povo de Deus, mas Deus já tinha plantado Esther, que foi esse o nome que o seu pai atribuiu a ela, e disse a ela: não diga a ninguém a sua linhagem. Então você já vai entrar aqui com um nome persa, né? Esther, estrela. Porque era assim que seu pai lhe via, uma menina que brilhava. E aí a Bíblia diz que ela foi, e na hora certa, ela não se calou. Na hora certa, ela se posicionou. Tudo por quê? Porque teve uma boa educação de um pai adotivo, Mardoqueu ou Mardocai. E diz a Bíblia que Esther sabia a forma de resolver problemas, enfrentar desafios e tomar posição, jejuar e orar. E quando o dilema chegou, o desafio chegou, o texto bíblico diz que Esther mandou um recado para seu pai adotivo e disse: diga para o povo que é para jejuar e orar por mim. E eu e as minhas moças, porque ela como rainha tinha ali, né, aquelas damas de honra ao seu lado, também jejuaremos e oraremos. E daqui a 3 dias eu vou na presença do rei. Se morrer, morri. Porque o rei tinha 30 dias que não chamava Esther à sua presença. E segundo a cultura da época, no reinado de Assuero, ninguém podia entrar na presença do rei sem ser chamado. E se entrasse e o rei não levantasse o cetro real, a pessoa morria. Podia ser quem fosse. Mas, meu amigo, minha amiga, quem é ensinado certo e faz certo, não tem como dar errado. E a Bíblia diz que quando Esther aparece no pátio do trono, que Assuero vê Esther, ele levanta o cetro, ela entra, toca no cetro e ele diz: o que queres, rainha Esther? E qual é o teu requerimento? Porque até metade do meu reino eu te dou. Coisa maravilhosa é quando um filho, ele sabe se posicionar, sabe ter um posicionamento, sabe ter uma atitude. Honra o pai com a sua ação, honra o pai com a sua forma, né, de agir, de falar, de se comportar. Eu já estou aqui para concluir, mas eu queria citar aqui um exemplo maior. Um exemplo maior, que é o exemplo de Jesus Cristo. Jesus Cristo, que foi um exemplo de um filho que soube honrar o seu pai e que aprendeu, não é? Por quê? Porque quando você lê o texto bíblico de Mateus 6, e os discípulos pedem a Jesus que lhe ensine a orar, Jesus apresenta Deus para nós como Pai Nosso. Isso mesmo. Jesus, ele tinha uma íntima relação com o Pai Nosso. Ele compartilhava desse Pai conosco, ele compartilhou desse Pai conosco, que nós ainda hoje vivemos desse compartilhamento. Mas não só isso. No capítulo número 14 de João, Jesus, ele deixa para nós um ensinamento muito, muito, muito lindo do que diz respeito ao Pai e ao Filho. E eu quero ler aqui o texto de forma muito explícita. João 14, versículo 11 e 10, 31. Olha só o que é que diz 14, 11. Crede-me que estou no Pai e que o Pai está em mim. Crede, ao menos por causa das obras que eu faço. Aí você vai para o capítulo 10 de João, versículo 30, e está escrito assim: eu e o Pai somos um. O que é que Jesus está nos dizendo aqui, quando ele traz essa colocação? É que pai e filho tem que ter intimidade. Pai e filho tem que ter uma relação tão íntima, tão próxima, que quem olha para um vê o outro, né? Alguém diz: rapaz, é a cara do pai. Mas não é só a cara, o procedimento, o comportamento. E Jesus, ele tinha isso, né, do pai. Outra coisa bíblica, que outra verdade bíblica, que nós podemos nos alegrar em saber sobre a pessoa do Pai Deus, do Pai Nosso e de Jesus Cristo, é o capítulo 11 de Mateus e o versículo 27. Olha o que é que diz Mateus 11, 27. Eu vou ler do 25. Por aquele tempo exclamou Jesus: graças te dou, ó Pai, Senhor do céu e da terra, porque ocultaste estas coisas aos sábios e instruídos e revelastes aos pequenininhos. Sim, ó Pai, porque assim foi do teu agrado. Tudo me foi entregue por meu Pai. Ninguém conhece o Filho senão o Pai, e ninguém conhece o Pai senão o Filho e aquele a quem o Filho o quiser revelar. Aí aqui nós vemos outra verdade: o Pai dá as coisas ao Filho. Tudo me foi entregue por meu Pai. Coisa maravilhosa, né? Um pai que dá as coisas aos seus filhos e não nega ali, né? Está escrito: se um filho lhe pedir pão, nós não damos pedra. Se nos pedir um ovo, nós não damos uma serpente. Se vós sendo maus, saber dar boas dádivas aos vossos filhos, quanto mais o vosso Pai Celestial não vos dará as dele. Mas também tem outro texto aqui, que é João 15, 15. Já não vos chamo servos, porque o servo não sabe o que faz o seu senhor. Mas tenho-vos chamado amigos, porque tudo quanto de meu Pai ouvi, vos tenho dado a conhecer. Tudo quanto ouvi de meu Pai, vos tenho dado a conhecer. O que é que Jesus está dizendo? Eu paro para ouvir meu Pai. Eu paro para ouvir meu Pai. Glória a Deus. Eu paro para ouvir o que meu Pai me ensina, o que meu Pai me fala. E aí eu fecho aqui dizendo, em João capítulo 5, versículo de número 19. Esse aqui é extraordinário, esse texto. João 5, 19. Então lhes falou Jesus: em verdade vos digo que o Filho nada pode fazer de si mesmo, senão somente aquilo que viu fazer o Pai. Porque tudo que este fizer, o Filho também semelhantemente o faz. Eita, meu Deus do céu! O texto está dizendo que o filho faz o que vê o pai fazendo. E aí eu fecho perguntando a você, o que é que você tem feito que seu filho tem visto você fazer? Será que ele pode fazer também? Ele pode copiar o que você tem feito? Será que o que você tem feito tem sido aquilo que vale a pena seu filho replicar? Pense nisso, porque, como disse a leitura oficial de hoje, ensina o caminho à criança que deve andar, e esse ensinamento não é só com palavras, é com ações. Deus abençoe, Deus te guarde, Deus te livre, que a bênção de Deus permaneça sobre os filhos, que a bênção de Deus permaneça sobre os pais, que a bênção de Deus esteja nesse ensino que você já dá e deve melhorar com toda certeza para sua família e sua casa. Um forte abraço, fica na paz, até a nossa próxima programação. Fica na paz, fica na fé, você é capaz. Hashtag partiu.
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2: Eu saúdo a todos com a paz de nosso Senhor e Salvador Jesus Cristo. Meus irmãos e meus amigos, hoje vamos falar um pouquinho sobre a liderança. E também, é claro, aqueles que querem um dia liderar e aqueles que já estão

aceitaram a Cristo como Salvador e estão caminhando para ir morar no céu. Todos nós sabemos que os dias em que vivemos, eles são muito difíceis. Mas alguém poderia até perguntar, e no passado? Ah, no passado não foi muito diferente. Mas imagine, nós estamos nos aproximando da volta de Jesus Cristo. E quanto mais se aproxima a volta de Jesus, mais o inimigo trabalha para tentar destruir aqueles que estão servindo ao Senhor. E aí, a responsabilidade da liderança, ela aumenta a cada dia. Paulo, um certo dia, disse a Timóteo, tem cuidado de ti mesmo e da doutrina, para que você alcance a salvação e também aqueles que estão te ouvindo. Meus amados irmãos e meus amados amigos, observando inclusive também no livro de Atos dos Apóstolos, no capítulo 20 e o versículo de número 28, é um discurso de Paulo aos anciões da igreja de Éfeso. Paulo conversando ou orientando ou discursando para os anciões da igreja de Éfeso, nesse capítulo 20 e o versículo 28, ele escreve o seguinte: olhai, pois, por vós e por todo o rebanho, sobre que o Espírito Santo vos constituiu bispos, para apacentardes a igreja de Deus, que ele resgatou com o seu próprio sangue. Meus amados irmãos, lideranças que estão atuando, pessoas que desejam liderar igrejas, e aí é interessante a gente observar que a liderança que atua hoje na igreja não é só o pastor presidente da igreja. A igreja, inclusive a Assembleia de Deus, ela tem as congregações que são dirigidas pelos seus superintendentes. Nós temos na mesma congregação departamentos de jovens, adolescentes, senhoras, senhores, crianças, departamento de evangelismo e missão. Nós temos vários departamentos na igreja que estão atuando. E aí, vamos lembrar o que o próprio Jesus Cristo, ele orienta, que nós precisamos ser um, como ele e o Pai são um. A igreja precisa estar unida. A Bíblia nos mostra que a igreja primitiva caía na graça do povo pela unidade que ela demonstrava. Eles estavam juntos na oração, na comunhão, no partir do pão. Então, a liderança deve ter essa preocupação de estar conduzindo as pessoas ao encontro de Deus de mãos dadas. Pastor, presidente, superintendentes, diretoria de igreja, líderes de departamentos. Mas, meus amados irmãos, a gente tem observado que o inimigo ele tem trabalhado como nunca, lutando para que haja divisão, para que lideranças não consigam obedecer. E quando falta a obediência em algumas lideranças que estão liderando departamentos ou até pessoas que estão pastoreando igrejas como pastor presidente, ele traz consequências danosas para a igreja do Senhor. E é por isso que nós ouvimos e podemos ver hoje muitas igrejas sofrendo, muitas lideranças sofrendo. Por quê? Porque não tem atendido a orientação do nosso Deus. E Paulo, então, orientando, como já disse, os anciões da igreja de Éfeso, ele diz: olhai, pois, por vós e por todo o rebanho. Lembre, você precisa da salvação.

0: Você precisa se preocupar com a sua salvação. Mas não só com a sua, com o rebanho que está sob os seus cuidados. A Bíblia mostra, inclusive, que a rebeldia é como pecado de feitiçaria. Então o líder deve se preocupar com a salvação dele e com a salvação do rebanho que ele está cuidando, das ovelhas que ele está cuidando. As ovelhas que nós cuidamos não é nossa, ela pertence a Deus. Então é importante que a gente tenha esse cuidado ou esta preocupação de estar cuidando bem do rebanho do Senhor, para que quando Jesus Cristo voltar para tirar a sua igreja da terra, os líderes e os liderados estejam preparados para ir morar no céu com o Senhor. Então, meu irmão e minha irmã, a liderança que você está exercendo, lembre, você tem uma chamada de Deus, mas Deus usou alguém para te colocar no lugar aonde você está. O lugar que você está, se você for fiel a Deus e ao seu líder, aquele que lhe colocou nesta condição de liderança, infelizmente, nós observamos algumas pessoas, elas olharem só para Deus. Não, isso aqui foi Deus quem me deu, mas Deus usou alguém para te entregar. Então seja fiel, seja obediente, cuide de você e cuide bem do rebanho que Deus lhe entregou e com certeza, no dia da volta de Jesus Cristo, você vai morar no céu. E o rebanho que você está cuidando também vai morar no céu. Lembrando sempre que quem morreu por mim, por você e pelas almas que nós estamos cuidando foi Jesus Cristo, Filho de Deus. Então lembre que nós temos compromisso com nós mesmos, temos compromissos com as ovelhas, com o rebanho do Senhor e principalmente temos compromisso com Deus de nos conduzirmos e conduzir aqueles que estão sobre a nossa responsabilidade ao encontro de Deus para ir morar no céu com o Senhor. Então seja um líder temente a Deus, um líder de verdade, um líder obediente também ao seu líder. E com certeza a bênção de Deus vai permanecer na sua vida. Lembrando também o que está escrito, sem contradição nenhuma, o menor é abençoado pelo maior. Você quer ser abençoado? Seja obediente ao Senhor e àquele que está liderando você no setor onde você está trabalhando. Que a bênção de Deus permaneça na sua vida. Vamos orar. Querido Deus, Pai que estás nos céus, eu te agradeço, Pai, por esse momento, Senhor, que estamos transmitindo a tua palavra. Aqueles que estão, Senhor, exercendo cargos de lideranças. Também, Pai Celestial, te peço por aqueles que estão sendo liderados, que a tua bênção permaneça na vida de cada um, Pai Celestial. E te peço que levante homens e mulheres temente a ti, obediente à tua palavra, com capacidade dada por ti, Senhor, para estar liderando, mas também de ser liderado. Deus eterno, Deus maravilhoso, eu te agradeço por tudo. Amém.
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0: 1:32.
1: Essa história é muito linda. Uma certa vez Jesus curou 10 leprosos de uma vez. Mas sabe o que acontece? Só um voltou. Só um voltou para agradecer. Quantos são agradecidos? Porque Jesus entrou na sua casa e fez um milagre em sua vida.

0: Diga comigo do fundo do coração assim, ó.
1: Mas não vá embora.
0: Não vá embora, Pai. Fica, Jesus. Fica aqui.
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vocês, Rebeca Mariano.

0: hoje,
1: eu
0: não.
1: Preciso tocar
0: não,
1: nele.
0: Você tá sujo.
1: Mas eu preciso
0: não
1: tocar
0: dá.
1: Nele.
0: Fica

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0: 2:28.
1: Eu creio nessa palavra sobre as nossas vidas, eu creio.
2: Eu também creio.
1: Aleluia. O céu responde diferente.

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Já teria deixado a cruz que a minha entregou. Já teria rasgado o papel que escrevi os meus sonhos. 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Eu já imaginei eu sozinho enfrentando essa guerra. Duraria só alguns segundos vivo nessa terra. Com certeza não sou.

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0: 3:22.
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Eu fico imaginando como seria enxergarmos a face do nosso Criador. 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

No princípio era o Verbo, e o Verbo estava com Deus, e o Verbo era Deus. Ele estava no princípio com Deus. Todas as coisas foram feitas por Ele, e sem Ele, nada do que foi feito se fez. Nele estava a vida, e a vida era a luz dos homens.

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1: Vou ficar.
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0: Alô, família Vox, de volta agora na companhia da doutora Alda Veloso. Ela já está aqui, ela vai interagir com você, responder as suas perguntas e trazer muito conhecimento. Paz e Cristo, doutora, boa tarde.
1: Boa tarde, estamos começando o programa mais científico da Bahia. Nós temos muito prazer de lhe servir, porque nós estamos lhe servindo sob o patrocínio das igrejas evangélicas Assembleia de Deus. A Assembleia de Deus patrocina o nosso programa através do seu presidente, pastor Valdomiro Pereira Silva, e a sua esposinha, pastora Lourdes. Então, nós estamos juntos até 18 horas fazendo o programa patrocinado pelos serviços sociais. As Assembleias de Deus têm muitos serviços sociais. Não é somente uma médica 8 horas por semana na sua casa, não. São 7 horas. 7 horas por semana eu estou na sua casa. Eu e Gesiel Rodrigues, nós dois estamos aí na sua casa durante 7 horas por semana, patrocinado pelas igrejas evangélicas Assembleia de Deus, pastor Valdomiro Pereira, homem de Deus, serviço de Deus, cheio do Espírito Santo, cheio da glória de Deus, uma inteligência privilegiada, é um administrador eclesiástico de altíssimo nível. Então, nós estamos juntos para participarmos deste programa. Nós temos vários serviços sociais. Um dos serviços sociais é o Centro de Recuperação de Toxicômanos. É, se você tem alguém aí, toxicômano, dando muito trabalho, pronto, você tem aqui as Assembleias de Deus. Ele fica conosco durante 9 meses, inclusive o serviço é completamente gratuito. Fica conosco 9 meses, almoço, janta, ceia e Jesus nele, e a Bíblia nele. Quando ele sai, 9 meses depois, ele sai um menino, eu não lhe digo que autossuficiente na leitura da Bíblia, não é? Na memorização bíblica. Eu não digo que de alto nível, mas que ele sai muito melhor, ele sai conhecendo a palavra de Deus, sai pensando que ele é missionário, pregador do evangelho. Então é uma bênção de Deus. Se você tem alguém aí em situação difícil, com dificuldade de socialização, com dificuldade de família, de convivência com a família, então está na hora de você confiar essa pessoa aos serviços da Igreja Evangélica Assembleia de Deus. Nós temos também a Casa Rosa, não é? Onde as meninas ficam livres da prostituição, do alcoolismo, dos tóxicos. Então, começa a usar a Bíblia e a oração, jejum e consagração. Você sabe que o louvor liberta. Imagine a oração, imagine a consagração a Deus. Então, está na hora de você conhecer os serviços sociais prestados pelas Assembleias de Deus, inclusive as cestas básicas, não é? Então, tem um dia certo das cestas básicas, muitas pessoas inscritas para receberem uma ajuda à alimentação diária. Então, confie na as igrejas evangélicas Assembleias de Deus. Eu quero e faço questão que você conheça as igrejas evangélicas Assembleia de Deus. São templos enormes onde tem a maior escola dominical mundial. Está dentro das Assembleias de Deus. Então você pode levar sua criança para lá, o jovem, o adolescente para lá. Eles ficam gratuitamente de 8 horas da manhã, não é 9 horas da manhã, até 11 horas. Lá ele tem assistência das tias, lá eles têm lanche, lá eles têm um desenho, coisas da Bíblia, não é? Conhecimento das pessoas bíblicas, como Abraão, Elias, Jesus, muita gente, Daniel, Davi, não é? Então, confie suas crianças as igrejas evangélicas, Assembleia de Deus, a maior escola mundial da palavra de Deus. É hora de você conseguir introduzir sua família nas coisas de Deus. Um abraço muito grande para Walter Leia. Gosto muito de Walter Leia. É menina cheia do Espírito Santo, cheia da glória de Deus e grande trabalhadora do Evangelho. Ela é esposinha de Joanderson.
0: Isso.
1: É, um abraço para Luciana, minha amiga, minha grande amiga, não é? Luciana Lacerda. Ela é muito minha amiga, gente boa de Deus. É esposinha do pastor Alex, deputado federal. Um abraço para a Neide, que Deus abençoe, Arilson e Valquíria, coisa boa de Deus, menino cheio do Espírito Santo, não é? Um abraço para meu amigo, meu irmão, Mônica Costa, menina boa, menina cheia de Deus, menina cheia de Deus. Meu irmão que eu ia dizer era Arilson.
0: Arilson,
1: nosso coordenador, nosso diretor-geral, não é?
0: Sim.
1: Nosso diretor-geral da rádio.
0: Benção.
1: É, coisa boa de Deus. Então, nós temos também Valmir.
0: Ah, o Valmir, amigão, né?
1: Valmir é coordenador do nosso rádio. Então, fique conosco que nós vamos ter muita coisa para conversar. Deise e Loren, quarta-feira, nós vamos estar aí com vocês, com todos os tambores.
0: Tamborins, né? Doutora?
1: Estaremos aí na igreja. Nós convidamos você para participar conosco da festa dos tamborins ali no círculo de oração da Paralela. Minha pastora Lourdes vai estar lá, minha pastora Deise não vai faltar.
0: Que bênção.
1: Então é coisa boa de Deus. E lá Jesus cura, Jesus transforma, Jesus abençoa, Jesus faz maravilhas para a sua vida. Está difícil? Está ruim? Vá para o círculo de oração. Eu estou no círculo de oração 2 dias por semana. Eu estou quarta-feira lá na Paralela e estou quinta-feira na Assembleia de Deus da Liberdade. Eu e Lourdinha, esposinha de pastor Valdomiro, nós estamos lá. Então, nós queremos lhe convidar para você participar também lá na Liberdade.

0: tremores. Ela disse que a pressão fica baixa durante muito tempo, muito sono também. Ela faz acompanhamento, já tem 8 anos que ela retirou a tireoide e tem esses sintomas, doutora. Isso está dentro do normal, do que é esperado nesse quadro?
1: É esperado sim, porque você sabe que a tireoide, ela é grande fabricante do iodo. Tem que usar Puran, ela deve estar aí com Puran T4, mas entretanto, todavia, toda essa sintomatologia que ela está falando aí, o endocrinologista resolve. Ele tem medicamentos que resolve tudo isso aí, o cansaço, a dificuldade, as dificuldades, é porque sempre tem aquela deficiência da dos hormônios da tireoide. Então é só ir atrás do serviço de endocrinologia. Se precisar da requisição, quem dá é o pessoal do posto de saúde. Ela deve ser do interior, não é? Então é só lá, ir lá no posto de saúde, pedir uma autorização de consulta ao serviço de endocrinologia, levar esse papel para a central de regulação. E com certeza a central de regulação, através da prefeitura de onde você está, vai conseguir uma vaga para consulta ao serviço de endócrino. Com certeza, o endocrinologista vai tirar toda essa sintomatologia, viu? Vai repor uma boa quantidade do hormônio e aí tudo vai dar certo. Que Deus te abençoe, te abençoe, te abençoe. Nós agradecemos pela sua participação.
0: E a gente continua aqui na companhia agradabilíssima da doutora Alda Veloso. Você no finalzinho de tarde aí já está com a família? Já está tomando aquele cafezinho, né? Então, bom apetite para você que está rumo à casa, né? Já saiu do trabalho, está na estrada nos acompanhando também. Valeu! Olha só, muita gente participando, doutora. Vamos aqui para mais uma pergunta. Áudio chegando. Vamos lá, então.
2: A paz do Senhor Jesus, doutora Alda Veloso. Que Jesus abençoe a cada um de nós a todo dia, né? Que Deus lhe dê vida com muita paz, saúde, passando a continuar nesse trabalho tão lindo e maravilhoso, né? Que é uma médica em nossos lares. Ô, doutora, eu sou a Ivone, daqui de Conceição de Feira. Eu tô com minha mãe aqui, ela tá com um problema assim de cansaço físico, ela tá sentindo muito cansaço. E ontem ela sentiu mal mesmo, sentiu mal de ficar com canseira, que eu fiquei com medo, levei ela no médico, né? Porém, chegou lá, nada, nenhum tipo de diagnóstico foi achado. Tipo assim, passou na triagem e tava tudo normal, normal, normal. O médico só passou um calmante para ela dormir e a gente veio embora para casa, mas ela sempre tá com aquele cansaço, cansaço, cansando, cansando. Ela é diabética, tem pressão alta. Tá com 71 anos. O que pode ser, doutora?
1: Deixa eu lhe dizer, essa fase realmente pela perda muscular, porque você sabe que os idosos perdem músculo, por isso eles ficam magrinhos, por isso eles ficam sem força, por isso eles ficam sem energia. Então, você precisa, tome nota aí dessa palavra, você pegue a caneta aí, porque você vai precisar do serviço de nutrólogo, nutricionista especializada em nutrologia, não é? Que são alimentações especiais somente para essa idade, quando as pessoas perdem a massa muscular. Ela vai precisar disso. Como não custa nada, não é? É bom fazer também o exame do coração. Faça o exame do coração. Viu?
0: Tá, então, a instrução da doutora Alda Veloso para o ouvinte, nesse caso específico aí. Então, você já tomou nota, né, ouvinte? O exame do coração e também procurar o nutrólogo, né, doutora?
1: Nutrólogo, serviço de
0: Nutrólogo.
1: nutrição especializado em alimentação para pessoas que perderam massa muscular, idosos, alimentação para idosos. Então, não custa nada, você pede autorização aí no posto de saúde. Quando ele lhe der essa autorização, se você quiser, eu lhe dou e fotografo, mando para você, mas você vai ter que imprimir, então é melhor pedir aí. Aí você faz o seguinte, leva o pedido dele para a central de regulação. Na central de regulação, ela vai encontrar um

0: vaga para o serviço de nutrição. Aqui, quase todos os postos de saúde têm serviço de nutrição. Mas como você está aí no interior, eu não tenho certeza se aí tem. Então é bom que você saiba qual é o caminho certo. É tomar autorização e ir para a central de regulação, pedir a central de regulação para marcar com serviço de nutrição. E o nutrólogo vai lhe ajudar muito.
1: Tá então, doutora Alda Veloso com a gente. Lembrando que daqui a pouquinho tem Ulisses Menezes com as mais pedidas da programação. Temos aqui mais uma participação. Tem áudio? Então, vai pro ar.
2: Ô, doutora Alda, meu menino fez uma cirurgia e o médico passou esse remédio para tomar, né? Se por acaso tivesse dores, né? Se tiver dores, para eu dar esse remédio para ele. Ô, doutor, eu posso tomar para dor de cabeça? Porque às vezes eu sinto dor de cabeça muito forte. Eu posso tomar ele para dor de cabeça?
0: Olha, deixa eu lhe dizer, Paco é a mistura de paracetamol com codeína. É 30 de codeína, 30% de codeína e 500 de paracetamol, é que forma o Paco, os dois juntos, entendeu? Paracetamol e codeína. Então, ele não pode ser tomado assim, indistintamente, direto. Tem pessoas que todo dia tomam remédio para dor de cabeça. Aí não pode ser codeína, porque codeína, ela é um tipo de corticoide. Ela vai fazer mal para seus rins. Mas, se você só tomar na hora que tiver com dor de cabeça, aí resolve. Contanto que não seja diária essa dor de cabeça, todo dia. Porque, por exemplo, se eu tomar um Paco hoje de manhã, 9 horas da manhã, eu vou ficar sem dor de cabeça até quarta-feira. Porque é 500 miligramas de paracetamol e 30 miligramas de codeína. Então, eu vou ficar sem dor de cabeça de hoje, segunda-feira, 9 horas da manhã, até quarta, quinta-feira. E se você não vai tomar todos os dias, então serve sim para dor de cabeça também. E cuidado com seu filho, que você falou aí, que foi prescrito para seu filho. Ele não pode tomar mais de 5 vezes. Não pode tomar. E outra coisa, não é diária, todo dia, todo dia, todo dia, todo dia, não. Não é assim, não. É para tomar, por exemplo, de acordo com a idade, em dias alternados. Porque a codeína não pode ser repetida diariamente para as pessoas. Muito obrigada pela sua participação. Que Deus te abençoe, te abençoe, te abençoe. E te abençoe de maneira gloriosa e grandiosa. Um abraço para meu pastor Egídio. Menino bom, cheio de Deus, está sempre conosco, dia de terça-feira, ali na Paralela, é o vice da Paralela, é gente boa, cheio do Espírito Santo, é pessoa que eu gosto muito, porque também conheço há anos e anos e anos e anos, ele é na igreja, cheio do Espírito Santo. Um abraço também para meu pastor Romeu de Oliveira. Pastor Romeu é um menino assim, meu Deus do céu. Muito bom pregador. Um pregador do Evangelho, maravilha, beleza de Deus. Gosto muito quando ele está pregando. Que Deus abençoe, abençoe e abençoe.
1: Muito bem, doutora Alda Veloso, continua com a gente na bênção, hein? Que bom compartilhar esse finalzinho de tarde aqui com você. As ouvintes aqui agradecendo pelas respostas. Isso mesmo, fica à vontade. 71 99 16 1059. Temos aqui mais uma participação. Antes, a última ouvinte aqui, ela disse, doutora, enviou até um áudio aqui com uma música, né? Ela dedica esse louvor para a senhora, doutora. Vamos ouvir aqui um pouquinho. Eita, glória! Faltou o pandeiro aí, né? O grupo das pandeiretistas.

0: faltou não, doutora. Ih, olha lindo. O pandeiro aí. Tá vendo?
1: Glória a Deus.
0: Eita, glória.
1: Eu quero aproveitar até para agradecer a pastora Lurdinha, sim, que é esposinha do pastor Valdomiro, e a pastora Deise, na Paralela e na Liberdade, porque elas têm nos dado umas oportunidades maravilhosas, de maneiras que as pessoas das congregações da Assembleia de Deus têm vindo tocar conosco e está enchendo a igreja.
0: Que bênção!
1: Está enchendo o círculo de oração, está enchendo de pessoas de outras congregações que vêm tocar pandeiro. Oh,
0: que
1: glória.
0: Maravilha, hein?
1: Oh, glória.
0: Estamos louvando, adorando.
1: Os assembleianos tocavam pandeiro nas vigílias e era uma alegria. Eu dirigi essa vigília durante 23 anos e elas vinham tocar pandeiro na vigília.
0: Oh? Olha, glória. Muito bem, doutora Alda Veloso. Continua aqui com a gente, você interagindo, fazendo a sua pergunta, 71996-1059. Olha só quanta gente, hein? Vamos aqui, tem mais um áudio chegando.
2: Boa tarde, doutora Alda. Aqui, minha filha, é um ouvinte, meu amor. A senhora é uma mulher de Deus, eu falo que a senhora é uma mulher de Deus. Não quero me edificar que eu sou, que todo mundo vai ficar falando, eu fico um pouco com vergonha. É porque eu tô com, antes da menstruação, eu fico com cistos assim, na vagina, assim, aí fica, né? Aí, antes da menstruação, aí fica, leva um dia, depois some, leva um dia, depois some. Eu tô com medo, eu queria saber o que significa isso, doutora Alda. Deus te abençoe, te guarde.
0: Tá aí, doutora, a senhora ouviu a pergunta?
1: Eu vi, mas onde é que ela tá?
0: Vamos perguntar aqui ao ouvinte, aqui. De onde você participa, ouvinte?
1: É 75, é?
0: É 75, ouvinte anônima, mas a doutora quer saber a cidade de onde você participa.
1: É a
0: e
1: cidade.
0: E aí, doutora?
1: É, porque para tratar, depende da cidade. Se a cidade tiver uma ginecologista boa, é só aspirar, que é cisto de glândula de Bartolim. Fica logo no entroito vaginal. Ah, nós temos duas glândulas chamadas glândulas de Bartolim. Assim que sai do pequeno lábio, embaixo dos pequenos lábios, tem duas glândulas chamadas Bartolim. Então, água nessas glândulas, fica cisto de glândula de Bartolim. Aliás, nós temos ao todo 4 glândulas aí no entroito vaginal. Tem 4 glândulas. Ó, 2 glândulas logo na entrada, embaixo dos pequenos lábios, chamada glândula de Bartolim. Ela apresenta cisto, que é água. Apresenta sempre, é comum, apresenta muito. E tem as duas glândulas, a chamada glândula de Skene. A glândula de Skene fica, são dois orifícios pequenininhos que fica de um lado e do outro do orifício uretral, do orifício onde sai a urina. Não tem aquele orifíciozinho onde a urina sai? Então, de um lado e do outro, tem dois orifícios menores. Esses orifícios menores são chamados de glândulas de Skene. As glândulas de Skene servem para lubrificar a vulva durante o ato sexual. A função dela é essa. Também temos as outras duas, não é? Eu lhe disse que são 4 glândulas no entroito vaginal. As duas outras são essas que estão aí, logo abaixo dos pequenos lábios. Essa daí também joga um líquido, que lubrifica a vagina para facilitar o entroito do pênis, não é? Então, essas glândulas, a Skene nunca quase, não apresenta assim, muita patologia, não. A Skene é pequenininha, fica de um lado e do outro do lugar que sai a urina. Agora, a glândula de Bartolim, de vez em quando, ela apresenta líquido, cisto de glândula de Bartolim. No pré-menstrual, às vezes ela aparece e depois desaparece, mas tem pessoas que ela vai crescendo, fica grande, fica cheio de água, precisando de abrir e tirar aquele líquido, ou então aspirar. É muito comum, é muito comum. Geralmente a gente aspira, não é? Quando a paciente é uma paciente nova, só faz aspirar. E quando a paciente tem mais idade, nós abrimos e deixamos geralmente um dreno. Esse dreno tira 2 dias depois e a pessoa fica bonzinho. A paciente fica boazinha, novinha. Muito obrigada pela sua participação. Que Deus te abençoe, te abençoe, te abençoe, te abençoe, te abençoe. E te abençoe.
0: Que maravilha, então, doutora Alda Veloso interagindo com você. Vamos juntos no projeto missionário da Assembleia de Deus na Bahia. 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Deus continue abençoando você que decidiu fazer parte desse projeto maravilhoso, que presenteia você agora com uma médica em seu lar. Doutora, quem quiser conversar com a senhora, marcar uma consulta, aproveitar essa semana aí, como é que faz?
1: É, marque mesmo. Você pode marcar consulta, vir do seu interior. Se você vem do interior com transporte doado pela prefeitura, você pode vir qualquer dia da semana. É só avisar a secretária que você está vindo qualquer dia da semana, de manhã. Então avisa a Anne Grácia, a secretária, através do telefone 71-3356-4951. 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Então, nós já ficamos lhe esperando e temos prazer de lhe servir. Se você vem do interior, no dia que tiver transporte do interior, você pode vir. E se você precisar de uma solicitação para você vir do interior, eu posso fazer a solicitação, fotografar e você imprimir aí. 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Que bom, não é? Facilitando você se encontrar com o médico e resolver seu problema. Isso tudo é uma dádiva especial das igrejas evangélicas Assembleia de Deus. 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E o melhor sonoplasta da Bahia, do Brasil, da América do Sul. Oh, meu Deus, que coisa boa. Gesiel Rodrigues, que faz parte do nosso programa. Eu acho que se algum dia eu não vier, ele já faz esse programa sozinho.
0: Olha,
1: porque
0: aí
1: ele já está bem esperto.
0: Depois do livro, hein?
1: Se você quiser um livro, é só você mandar, dizer o endereço, tudo direitinho, que eu lhe mando o livro. Se você precisar de um livro para você ficar bem sabida, bem esperta, não é? No compêndio do livro, está ali nas últimas páginas, tudo que você precisa saber de medicina.
0: Maravilha!
1: Tudo é. Maravilha, que beleza bom. De Deus. Você pode aproveitar o livro com tudo que você gostaria de saber e de ver, não é? Que pediram tanto durante esses anos.
0: Foi.
1: Pronto, já está na nossa mão. É só você querer que nós mandamos.
0: Então, doutora Alda Veloso, continua com a gente.
1: É, né, olha, deixa eu lhe dizer uma coisa importante. Desculpe de nós irmos para agora conversar uma coisa meia, que não sei se você vai gostar, porque é bem desagradável, mas eu vou lhe dizer, olha, vocês parem de estar conversando com esse pessoal que se chama de mentores. Mentores coach, não é? Coach de mentoras, orientadoras, que quer governar sua vida. Dizer a você que esse homem não, largue este homem, você é empoderamento da mulher. Empoderamento. Você pode, você é, você tem, você faz, você acontece. Largue ele, ele para lá, porque ele é esse, ele é mais aquele. Você sabe que muito hoje aumentou estupidamente a quantidade de homens que chega ao ponto final. Chega a fazer coisas terríveis com as mulheres. Mas, entretanto, todavia, as mulheres também, meu Deus do céu, empoderadas, porque trabalha, você não precisa dele. E o pior do que eu vou lhe dizer, menina, se saia disso, larga isso. Você fica acompanhando isso no celular, você fica acompanhando isso no computador, você fica ouvindo essas mulheres, meu Deus do céu, que precisam de um emprego, precisam de alguma coisa para trabalhar, mas como elas não têm capacidade de passar nos concursos da vida, então ela resolve dizer que ela é mentora, orientadora de mulheres e começa a jogar as mulheres num verdadeiro abismo. Você sabe, eu conheço mulheres dentro da igreja que se desquitaram, vários casais se desquitaram com essas mentoras do celular e do computador e depois se arrependeram. Perderam os esposos.
0: Se deixaram levar por essas ideias.
1: Por essas ideias, por essas coisas. E mulheres completamente desorientadas. Se eu pudesse aqui, eu dizia o nome de algumas. Você sabe? Desquitadas, já com terceiro marido, e dizendo: largue ele, solte ele. Você pode, você tem, você é. Você é uma profissional de nome. Ele não vai poder. Então elas começam a maltratar tanto os homens que, meu Deus do céu, nesse século, a vida da mulher se divide em duas trajetórias. Na primeira trajetória, ela era totalmente sustentada pelo homem. Chegou a um ponto, minha mãe, quando meu pai chegava em casa, ela se abaixava no chão e tirava o sapato dele e tirava a meia e botava o chinelo. Imagine, porque ele dava tudo, tudo, tudo dentro de casa. Ela não trabalhava, ela não estudava, ela não tinha nada disso. Ela recebia almoço, janta, ceia, tudo, tudo, tudo. E você não via dizer que eles mataram elas. Não, era muito, muito, muito difícil, era muito raro, muito difícil. Mas hoje as mulheres empoderadas, autoritárias, difíceis, estão maltratando tantos homens que eles não sabem mais o que fazer. Olha, emprego para o sexo masculino está dificílimo, muito difícil, porque o governo não abre concurso e eles, por mais que eles sejam assim, com desejo de ter autoridade na família, a situação financeira deles está difícil. Você sabe, está difícil para a mulher também, mas para os homens está difícil. Agora, ele ainda é... Tomara que muitas mulheres estejam ouvindo eu falar agora. Uma hora dessa eu vou fazer uma live, conversando sobre isso. Tomara que elas vejam e leiam a palavra de Deus, a Bíblia Sagrada, para ela ver que o cabeça da família é o homem. A Bíblia não diz assim, ó, se o homem tiver muito dinheiro, ele é cabeça da família. Se o homem trouxer muitas rosas para casa, ele é o cabeça da família. Se esse homem der muito presente para a mulher, ele é o cabeça da família. Não, a Bíblia não fala isso, não. A Bíblia diz que o sexo masculino é forte, viu? E quando se liga com Deus, e mesmo que não se ligue, ele é a autoridade da casa. Você não vê aqui para nós que ele é maior? ele é mais alto. Você não vê que quando você precisa de pôr alguma coisa na prateleira, você chama ele? É porque ele é mais alto. Você já viu que quando tem um peso dentro de casa para colocar em qualquer lugar, você chama ele para pegar o peso? Ele é, ele pode, ele tem, porque a Bíblia deu essa autoridade a ele. Deixe desse negócio de estar perdendo tempos e tempos e tempos assistindo lives de mulheres que se dizem mentoras, gestora de família. Oh, meu Deus do céu, né?
0: Coach
1: é um veneno, sabia? Coxa é um veneno, porque diz tanta coisa, apodera tanto a mulher, que a mulher chuta o marido, maltrata estupidamente o marido, bota o marido para fora. Muitas delas, depois que bota o marido para fora, se arrepende.
0: Sim.
1: Dá vontade de chamar de volta, só que eles não querem mais. Quando elas chamam de volta, eles não querem mais. Eu conheço, meu Deus do céu, uma que já se desquitou, já está com terceiro homem, com terceiro marido, e agora é mentora, é gestora de casais. Mentora e gestora de casais. Meu Deus do céu, serenidade, sonidade, não é? Empoderamento. Você é, você pode, você tem. Não queira não, largue esse, pegue outro. Meu Deus do céu, isso não é de Deus não, isso é do cão. Essa conversa não é de Deus não, é do cão. Pessoas que não conhecem a Deus, meu pai. Pessoas completamente desorientadas. O copo da cerveja do lado e orientando mulheres.
0: Pois é, doutora.
1: Rapaz, pelo amor de Deus, vai ler a palavra de Deus, vai estudar a Bíblia. Quem Deus deu autoridade na família foi ao homem. O homem está perdido, ele está sem saber o que ele faz. Muitas vezes ela sozinha que trabalha, ela que traz a comida para casa, ela que orienta a família, resolve de uma hora para outra botar ele para fora e botar outro para dentro, porque a gestora mandou.
0: A gestora do Facebook, de outras redes sociais, né?
1: E do celular.
0: Do celular.
1: Elas estão conquistando. Né? E outra coisa, paga. Você paga. Ela disse, se você quiser estar comigo amanhã, você bote aí os R$50. A conta é essa, deposite aí. De forma que, cada vez que você abre naquela pessoa, você deposita R$50. Você vai pagar para destruir sua família? Pelo amor de Deus.
0: E a palavra de Deus tem tudo que a família precisa, que o casal precisa, como alicerce, como ensinamentos. Então, para que recorrer a essas pessoas, né? Como a doutora está falando, que quase sempre vem com ideias errôneas, contrárias àquilo que está já revelado nas Escrituras. Então, tenha muito cuidado. Quem é influenciado pelo Espírito Santo, doutora, não aceita qualquer influência.
1: Não. Então. E outra coisa, quando você encontrar uma mentora dessa, uma gestora dessa, procure ver a vida dela. Procure saber como é ela. Procure saber que tipo de gente é ela. Porque tem gente, por exemplo, eu conheço uma fora do país que é influenciadora porque fala português. Então ela influencia aqui um número enorme de pessoas. E o dinheiro dela é R$100. Você bota R$100 na conta dela e abre o nome dela e ela começa a lhe orientar. Faça isso, faça aquilo, faça mais aquilo, faça mais aquilo. Por que você não vai para o círculo de oração? Vá para o círculo de oração que Deus lhe ensina, Deus lhe abençoa, Deus lhe controla, Deus lhe orienta. Orienta você como criar seus filhos, orienta você como cuidar de seu esposo, orienta você como cuidar da sua casa, das coisinhas que Deus lhe deu para cuidar. Trate seu esposo com muita reverência, porque é a Bíblia que mandou assim. Você lembra de Sara? Como era que Sara chamava Abraão?
0: Senhor,
1: Abraão, tinha um outro nome, é porque eu esqueci agora, mas ela tinha um cuidado, uma maneira de chamar Abraão. que a Bíblia ensina isso, é a Bíblia que ensina. Siga o esquema da palavra de Deus, larga esse negócio de mentora e de gestora, alcoólatras, cervejeiras. Meu Deus, pra que tanta roupa? Tira essa roupa, vá pra praia. Pra quê? Bota não sei o que, cheiroso. Não sei, mas menino, elas conseguem orientar mal, orientar para o mal. É o cão, gestora e mentoras, é do cão. É dos cão. Esse negócio que você se empodere, também não é de Deus, é do cão.
0: Aí, doutora Alda Veloso, trazendo essa reflexão tão necessária, né? Você ouviu e com certeza você vai colocar em seu coração e colocar em prática aquilo que Deus quer para a sua vida. Alô aqui para Rangel, tá ligado na programação. Abração para você, mano. Se possível, coloca aí de onde você participa com a gente, tá bom? Temos aqui, doutora, mais uma pergunta. A ouvinte, ela diz o seguinte: vai fazer uma cirurgia, né? Vai retirar a vesícula, depois irá fazer outra cirurgia de histerectomia. Ela fez o preventivo completo, deu um processo inflamatório e ela vai ter que fazer uma cauterização. Então, ela pergunta aqui, essa histerectomia, é preciso fazer essa cauterização antes da cirurgia ou não? Ela tem essa dúvida, doutora Alda Veloso.
1: É, se ela vai fazer histerectomia, ela vai tirar o útero e o colo do útero também. Então, não precisa cauterizar.
0: Ela tem essa inflamação e ela até pergunta aqui, doutora, se é preciso cauterizar, a senhora falou que não, ou se existe algum creme vaginal que ela possa usar para tratar essa ferida que é pequena, essa inflamação.
1: Ela pode ir usando metronidazol, que é um antibiótico, é um creme vaginal que é também antibiótico, você pode ir usando até fazer histerectomia. Quando se tira o útero vai com o colo do útero também. O lugar que está a ferida vai sair junto com o útero. Então, se o médico achou que tem que fazer a histerectomia de tirar o útero, pronto, não precisa cauterizar nada. É só ir lá e... É do interior essa paciente?
0: Aparentemente sim, ela é do interior.
1: Tomara que ela faça essa histerectomia num hospital, numa cidade maior. Precisa fazer numa cidade maior, viu? Para não fazer onde não tenha UTI, onde não tenha o necessário para se houver uma parada cardiorrespiratória, se vier uma consequência, ela tem a assistência que é necessária nessas cirurgias maiores.
0: 71991-6-1059, ainda dá tempo, viu, de você mandar sua pergunta. Se ela não for respondida hoje, nós vamos pedir a você, solicitar para você enviar novamente na próxima quarta-feira. Vamos aqui para mais um áudio.
3: Doutor Aula Veloso, paz de Cristo, meu irmão. Boa tarde, Deus abençoe a senhora. Eu gostaria de saber, estou com açúcar em 103, sou pré-diabético. Quais as comidas que eu posso comer? Só integral ou comer comida normal? Deus abençoe a paz do senhor. Boa tarde, doutora Aula.
1: É 103.
0: 103, pelo que eu entendi aqui.
1: Eu também, para mim foi 103. E se foi 103, está normalíssima. Não tem nada de pré-diabético aí. Está normal, normal, normal. É assim, se você faz a glicemia, a dosagem da glicemia em jejum, pode ir até 110 em jejum. Agora, se você fizer a dosagem da glicemia, que os médicos chamam de pós-prandial é depois de comer. Você come e depois tira o sangue. Tira em jejum, come, leva 2 horas depois, tira o sangue de novo. Aí pode ir até 150, viu? Chamada de pós-prandial, pode ir até 150. E é a comida, foi a comida. Foi o arroz, foi a farinha, foi o macarrão, foi a comida. Então, essa pessoa não é diabética. O 103 não é diabético. Saia desse negócio, o diabo da Bete anda doido para pegar as pessoas e não vai lhe pegar não, porque você é de Deus, você é de Deus, você é de Deus. Larga esse negócio para lá, esquece isso, porque 103, 110, 150 não é diabético. Depende do que você comeu. Se você comeu, fez o exame pós-prandial. Pós-prandial é aquela que se faz depois da comida. Eu como e tiro o sangue. Aí é pós-prandial. Se é em jejum, pode ir até 110. Se não é em jejum, é pós-prandial, você pode ir até 150 e não é diabético.
0: Tá aí então, doutor Alda Veloso, trazendo esclarecimentos para você. Alô aqui para o Rangel, ele participou de Feira de Santana. Valeu! Tem aniversariante do dia, doutora, a nossa irmã Viviane, ela é esposa do pastor Edilson Marcos de Castro Alves, Assembleia de Deus.
1: Um abraço para minha irmãzinha, Viviane. Que Deus abençoe minha irmãzinha, que você cresça na graça, no poder e na graça de Deus. Um abraço para você, da minha pastora Lurdinha, esposinha do pastor Valdomiro. Aceite o abraço, o carinho especial da pastora Lourdes. Que Deus te abençoe. E até quarta-feira, se Deus quiser, nesse mesmo horário, quando juntos nós estaremos no programa Uma Médica na Sua Casa.
0: Vem aí Ulisses Menezes com as mais pedidas da programação. Eu repito, se você mandou algum áudio, alguma participação, não deu tempo de veicular hoje, a gente pede para você enviar novamente na próxima quarta-feira, tá bom? Continue com a gente aqui na Rádio do Bem, agora 10 minutos para as 6.

0: hora certa.
1: Vox FM, 7:06.
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Meus amados irmãos, a palavra de Deus que lemos, ela nos fala de Tiago escrevendo as 12 tribos que andam dispersa, né? Ou andavam, e esta epístola é universal. E a palavra de Deus, ela é muito importante para todos nós, independente de quem escreveu ou foi usado por Deus para escrever, ela é a palavra de Deus. E cada vez que nós lemos ou escutamos, nós precisamos estar lendo e escutando com o objetivo de aprendermos e com a certeza de que Deus está falando com a gente. Às vezes até alguém está na igreja, escuta uma palavra e a palavra fala de forma profunda o caso dele ou dela, e às vezes tem alguém até que diz, mas quem foi que falou com o pastor, quem falou com o pregador, o que é que está acontecendo na minha vida? Principalmente quando é algo que a pessoa não gostaria que ninguém soubesse. Mas é importante lembrar o seguinte, que quando ninguém sabe, Deus sabe. É. Quando ninguém sabe, Deus sabe. E quando Deus fala, é porque Ele está nos ajudando. Não é? É porque Ele está nos ajudando. Às vezes, o nosso pai, a nossa mãe, eles observam alguma coisa de longe, e eu sempre falo aqui, os irmãos já observaram, que eu sou muito observador, e às vezes eu vejo, né? Hoje mesmo alguém foi me entregar um cafezinho, não foi aqui não, né? Mas outro, querendo, acho que me alegrar, viu, Ricardo? Disse, olha, esse cafezinho é para você, o fulano estava ali procurando para me entregar o cafezinho. Mas o cidadão vem com um cafezinho e a xícara está mais ou menos assim. Ele disse, não, esse café... Aí eu disse, não, esse café não era para mim, não. Ele está bebendo o café? Como é que era para mim? Aí a pessoa disse, ah, realmente eu estava bebendo, não era para o senhor, não. Então, quer dizer, a gente observa, né, o que está acontecendo. E às vezes quando a gente vê isso na vida de alguém, e é claro que a gente ama, que a gente gosta, a gente fala com o objetivo de ajudar, não é? Não é de forma nenhuma, entendo que todos nós precisamos entender que estamos sujeitos a falhas, todos nós somos limitados, e como é bom quando a gente escuta Deus falando com a gente. Seja através do pastor, seja através de um cantor, seja através de um amigo, seja quem for que está falando, seja através da palavra escrita, a Bíblia Sagrada, através de um louvor, ou às vezes através de uma experiência, né, que alguém passou e agora ele transmite e aquilo serve para a gente, para que a gente continue nessa caminhada. Que é uma caminhada, irmãos, difícil. Não é uma caminhada fácil. Sempre foi difícil. E cada dia que passa vai ficando mais difícil ainda. Parece até que o mundo, ele está passando por um processo de funil. O funil começa largo, né? Estreitando, vai estreitando. O mundo passa por um processo desse. E para quem está servindo a Deus, precisa entender que só vai estar com a vitória quando terminar de passar pelo funil. Quando chegar
E aí, às vezes, até eu, às vezes, falo também, ah, mas no passado, a gente, às vezes, gosta muito de lembrar o passado. Mas observe uma coisa, no passado a gente era mais feio do que o que a gente é hoje. Olha uma foto sua, de 50 anos atrás, de 30 anos atrás. Eu tinha um bigode mesmo, que eu vou dizer uma coisa, eu não uso mais esse bigode mais não. Então, o passado tem esses problemas, não é? Mas, irmão, chegou aqui também o pastor Arlon, que amanhã vai estar tomando posse no setor de Itapuã. Então, o passado teve os seus momentos, teve as suas situações. Agora, para o crente, para aquele que está na igreja, precisa entender. O passado teve os seus problemas, o presente tem os seus problemas, e o futuro, se Jesus demorar a voltar, vai ter problema. Se Jesus voltar logo, nós não vamos ter problema. Mas quem ficar aqui, meu irmão, vai ter problema. Quem ficar vai ter problema, e problema seríssimo. Problema seríssimo. Mas aí a gente observa então, meus amados irmãos, que desde o princípio o inimigo trabalha contra Deus e contra os seus servos. Desde o princípio. Não adianta até alguém dizer que está profetizando e chegar para você e dizer, olha, o diabo tem raiva de você. Você já sabe disso. Não é? Eu também já sei disso. E a Bíblia Sagrada mostra que se não fosse a misericórdia do Senhor, ele não deixava nem assar, nem cozinhar. Ele engolia, era vivo. Então ele trabalha de dia e de noite contra nós, contra a sua igreja. E aí Tiago escrevendo, ele escreve dizendo o seguinte, olha, vocês devem resistir às paixões. Vocês resistam às paixões. Tenha cuidado com as paixões. Viva esse momento que você está vivendo como se Cristo voltasse agora. Eu ouvi um programa de rádio há mais ou menos 45 anos, e a pessoa terminava o programa dizendo, viva este momento como se Cristo estivesse voltando amanhã. E eu dizia, está errado. Então, daqui para amanhã, muita coisa pode acontecer. Então, viva esse momento como se Cristo estivesse voltando agora. Então, qual é o meu dever? Qual é o seu dever? Como é que nós devemos nos comportar? Estarmos sempre olhando para Cristo, que é o autor e consumador da nossa fé. Em determinado momento, você não gosta de ser chamado de feio, mas fica quieto. E pronto, que acabou a história, vai passando. Vai olhando para Jesus, que é bonito, é lindo, e ele vai dizendo para você, olha, você é lindo. Ele está dizendo que você é feio, ou ela está dizendo que você é feia, mas você é lindo, você é linda, você, olha o que tem de mais especial aqui na terra para mim. Então, olha, resista às paixões. Porque nós somos o que somos, porque Deus está na nossa vida. Somos o que somos, porque Deus está na nossa vida. Na hora que Deus se afastar, se Ele se afastar,

que nos vossos membros guerreiam. Olha, infelizmente, o ser humano, ele vive, às vezes, uma guerra diária. E a Bíblia Sagrada fala que existe uma guerra entre a carne e o espírito. E essa guerra entre a carne e o espírito, às vezes, ela extrapola para a esposa, para o esposo, para os filhos, para os vizinhos, para os membros da igreja. Você não vai observar, ou está escrito na Bíblia, que um certo dia, uma mãe foi ter uma conversa com Jesus e disse: olha, é o seguinte, eu quero um à tua direita e o outro à tua esquerda. Então, já está garantido aí para meus filhos. Não abre espaço para outro, não. Imagine quem está do lado, quem está de fora. Mas que mulher! Não é? E aí começa, às vezes, a guerra. Mas lembre de uma coisa, eu volto a lembrar, o que você é e o que eu sou é porque Cristo está na nossa vida. E Ele, na nossa vida, Ele tira de um lugar, bota em outro, Ele tira de um lugar, leva para outro, e a vida é assim. Hoje, às vezes, falta carne, mas amanhã tem filé mignon. Tá? A vida é assim. E a gente precisa, então, não deixar que as paixões e que a gente às vezes olhe para outro e imagine que o outro está melhor do que a gente e venha a guerra entre nós. Não, não adianta. Nós vamos precisar continuar adorando ao nosso Deus, servindo a Ele e glorificando o nome dEle. Quem é que não quer as coisas boas para si e para os seus? Todo mundo quer. Mas a gente sabe que tudo tem os seus limites. Não é? Tudo tem os seus limites. Então, não cobice, não seja cobiçoso. Infelizmente, tem pessoas que vivem uma vida de cobiça. E ele diz: olha, alguns que cobiçam não tem nada. Não tem nada. Por quê? Porque é o seguinte, o que nós fomos ensinados é agradecer a Deus por tudo que Deus nos dá. É. E aí tem um hino que diz que tudo que Deus nos dá é bom ou é bênção. Não é? Então nós precisamos entender isso. E Ele nos dar aquilo que é o suficiente para que a gente vá vencendo, vá vencendo, vá vencendo. A cada dia nós vamos vencendo. Inclusive, quando o povo estava no deserto, indo para a terra prometida, que Ele mandou maná, Ele disse: olha, peguem para comer hoje. Mas, pastor, e a gente deve viver a vida assim? Hoje? Não. Se você puder ter o dia amanhã, ter o dia depois, ter o dia depois, o dia depois, o dia depois, para 30 ou para 60, maravilha, isso é bom. Porque você vai passar 60 ou 90 dias sem determinada preocupação, mas só tem o de hoje. Deus vai abrir a porta para o amanhã, aleluia. O que você não pode é ser preguiçoso, é ser cobiçoso. Não, você não pode ser assim. Mas se você é temente, é fiel a Deus, aleluia, você vai vencendo. Porque, irmãos, geralmente o cobiçoso, ele é invejoso.

0: invejoso. A cobiça é pecado, a inveja é pecado. Mas o que é que eu sou? O que é que eu tenho de diferente? Por que fulano pode e eu não posso? Por que fulano tem e eu não tenho? Irmãos, às vezes tem coisas que pessoas começam a conversar comigo e eu digo, irmão, esse negócio é com Deus, não é comigo não. Esse negócio aí eu prefiro não discutir. Porque isso é uma questão de Deus. Mas pastor, e que conselho é que eu lhe dou? Ou que conselho é que o senhor me dá? Converse com Deus. Conversa com Deus. Se ele não te responder logo, continue esperando. Agora, não adianta você querer ultrapassar determinados limites. De forma nenhuma. O que eu entendo e que preciso fazer, eu preciso resistir às paixões e ser temente a Deus, confiar no Senhor e esperar nele. Aleluia. Olha, sois cobiçosos e nada tendes, sois invejosos e cobiçosos e não podeis alcançar. Não podeis alcançar, combateis e guerreais e nada tendes, porque não pedis. Irmãos, interessante isso aqui. Você já observou que quem é cobiçoso e quem é invejoso, a vida dele é de reclamar? Ele não tem tempo para pedir. E quando pede, pede reclamando de Deus. Pode observar isso. Quando ele encosta em você, ele diz, mas você já viu fulano? Não sei o que é que fulano tem, porque é assim, assim para ele. E para mim tudo é difícil. Não, ali tem alguma coisa errada. Já começa a murmurar. Não está pedindo, não está pedindo. E quando vai conversar com Deus e pedir a Deus? Ó Deus. Vai igual aquele outro. Eu não sou pecador, eu não sou isso mais aquilo. Faz aquele dali. Mas imagine aquele que não é cobiçoso, que não é invejoso. Vai conversar com Deus e diz, Senhor, tenha misericórdia de mim. Eu sou um necessitado, eu sou um miserável. Mas o Senhor é misericordioso. O Senhor conhece as minhas limitações, o Senhor conhece as minhas necessidades. Olha, sem o Senhor eu não consigo dar um passo. E aí a porta vai se abrindo e Ele pega você e leva lá para frente. Porque você não é cobiçoso, não é cobiçosa. E quando pede aquilo que eu disse, pede reclamando. Você já viu um crente reclamar assim, chegar assim também? Olha, eu vou conversar com o pastor, eu vou dizer umas coisas aí. Ah, alguém deu uma risadinha aqui, é porque já ouviu isso. Não, porque é para fulano, não sei o que mais lá, tem isso, tem mais aquilo, mas para mim... Até um olhar dele assim, um olhar. Não olha direito. Uma certa feita, uma pessoa, no campo que eu trabalhei, ela conversava, conversava, conversava. E eu sou bom de escutar, que eu não sou brincadeira. E aí, quando eu baixo a cabeça para escutar, pode passar uma hora falando, estou escutando. Aí depois de um bom tempo escutando, a pessoa olhou para mim e disse, por que é que o senhor, eu estou falando esse tempo todo, o senhor não olha no meu olho? Eu disse, minha irmã, quem tem que olhar no teu olho é teu marido, não sou eu não.
1: Mas escuto. Agora tem hora que abusa, né? Quer dizer, abusa se entende. A pessoa quer que eu escuto, ainda quer que eu escuto olhando no olho. Também entra assim. E aí tem gente que entra por esse caminho, é cobiçoso, é invejoso, e vai atrás de Deus, querendo que Deus resolva o problema dele, antes dele confessar o pecado que ele tem. Qual é o pecado, pastor? Estou falando aqui de cobiça e de inveja. Tira tudo isso. Sabe por quê? Porque o Deus que nós servimos, ele é Pai de nós todos. Ele ama todos os filhos. Agora, precisamos entender que tem uns filhos que dão mais trabalho do que outros, ou não? A gente tem uns filhos que chega em casa, levanta logo cedo, tem prato sujo na pia, vai lá, pega ligeirinho uns pratos, lava. Mas tem uns que chegam tarde em casa da noite, aí a pia tá limpinha, ele suja um bocado, larga lá e vai dormir. Então, na igreja tem crente assim, que ajuda, que se esforça, que vê aonde tem uma coisa fora do lugar, mas tem outros que se puder tirar tudo do lugar, tira. E aí ainda quer ser abençoado. Olha, veja o que é que está acontecendo. Abre a boca, conversa com Deus, conserta a tua vida e você vai ser abençoado ou abençoada por Deus. Aleluia! E aí, Tiago, eu acho que fica nervoso e diz, olha, adúlteros e adúlteras, não sabeis vós que a amizade do mundo é inimizade contra Deus? Nós estamos no mundo, mas não somos do mundo. Nós estamos passando aqui uma temporada. Mas pastor, e todo mundo não é assim? Todo mundo é assim. Só que para quem está servindo a Deus, a coisa no final desta vida vai ser uma maravilha. Vai ser uma maravilha. Então, nós precisamos estar distante das coisas do mundo. E tem coisas no mundo que, para a carne, são boas, bonitas, agradável, satisfazem a carne, mas Deus disse, é pecado. É pecado. Não coma da árvore da ciência do bem e do mal. A árvore era boa e agradável aos olhos. Não encha seus olhos com alguma coisa desta vida, deste mundo, mas que desagrada a Deus. Não encha os seus olhos. Porque você praticando determinadas coisas, você passa a ser amigo do inimigo. E passa a ser inimigo de Deus. E aí a gente cantava um corinho. Cuidado, boquinha, no que fala. Cuidado, pezinho, aonde pisa. Me ajude aí, velho. Pelo amor de Deus, velho. Não, mas além do pé e boquinha, tem o olho no que vê, né? É. Mãozinha onde pega. Ouvido, ah, vocês sabem, não queriam me ajudar, né? Então existem essas coisas que eu preciso estar observando, acompanhando. Tem um trecho bíblico que diz que é melhor entrar no céu sem um do que ir para o inferno com os dois. Irmãos, infelizmente, tem muita gente que não consegue entender isso. Acha que é normal determinada coisa que a gente vê hoje no mundo, que está no mundo. E aí Tiago diz o seguinte: olha, adúlteros e adúlteras, não sabeis vós que a amizade do mundo é inimizade contra Deus? Portanto, qualquer que quiser ser amigo do mundo, constitui-se inimigo de Deus. Boquinha no que fala. Quantas mentiras você soltou já agora em 2026? Nenhuma, né? Graças a Deus. Mas tem que ter cuidado. Tem até umas mentiras que parecem de brincadeira. A mulher pede 100 reais e ele tem 500 no bolso e diz que não tem nada. Talvez no bolso não, mas na... Não, né? Hã? Não, mas está comprometido. Mas qual é a resposta? Qual é a resposta? Eu tenho os 500, eu tenho aqui 500, não tenho só 100 não. Mas a conta da luz é 480 amanhã para pagar. A gente faz o quê? Paga a conta de luz ou corta para dormir no calor? Ou ficar no escuro? Então cuidado, boquinha, no que faz. Quem se torna inimigo do mundo, olha, quem se torna amigo do mundo, se torna inimigo de Deus. Ó, cuidai vós que em vão diz as Escrituras, o Espírito que em nós habita tem ciúmes. Tem ciúmes. Pastor, e ter ciúmes é pecado? Depende. Se for um ciúme doentio, é pecado. Mas se for um ciúme de cuidado, não. Não. Quem é a mulher que gosta, que cuida do marido, que de vez em quando não diz para ele: não vá não, fica aqui mais eu. Quem é o homem que ama a mulher, que em vez de quando diz: minha filha, essa roupa, essa roupa não é bom vestir, não. O Espírito que habita em nós, ele tem ciúme. E quem anda com Deus, o Espírito testifica com o nosso Espírito. Isso não é bom para você. Isso não é bom para a sua vida. E tem um detalhe, às vezes até não é considerado um pecado, mas a igreja não tem esse costume. Então eu não vou escandalizar a minha igreja por isso de forma nenhuma. Eu vou permanecer adorando a Deus para que o Espírito que habita em mim continue dizendo: olha, esse Valdomiro é bonito, é sincero, é direito, não é? É preciso a gente viver assim. Antes da maior graça
0: Portanto, diz Deus, resisti aos soberbos, dá, porém, graça aos humildes. E aí, continuando, diz, sujeitai-vos, pois, a Deus, resisti ao diabo e ele fugirá de vós. Irmãos, nós não queremos e não precisamos de diabo perto da gente. Não, de forma nenhuma. Ele vai lá, como diz alguns aí, para o inferno. E deixa a gente em paz, adorando a Deus e glorificando o nome do Senhor. Mas tem gente, irmãos, que às vezes ele não tem coragem. Agora, inclusive me chama a atenção de uma coisa, quando a gente observa Pedro quando ele andava com Jesus. Teve determinado momento que Pedro, que Jesus fala sobre a sua morte, não, Jesus, o senhor não vai fazer isso não. Não, de forma nenhuma. De forma nenhuma. E eu vou com o senhor até a morte. Tem crente que é uma maravilha, né? Quando tem filé mignon na mesa, quando as portas estão todas abertas. Ah, maravilha. Ah, glória a Deus. Agora, quando a coisa aperta, ah, quando a coisa aperta, o senhor não conhece ele, não. Sei não, você nem quer, nunca vi. Então, tem gente assim, não, sabe o que foi que fiz? Eu fiz isso para não desagradar o meu amigo. Mas esse Pedro, que disse que ia com Jesus até a morte, um certo dia, Jesus olhou para ele e disse, está atrás de mim, Satanás. Não era Pedro que era Satanás, mas ele abriu, ele deixou a boca, Pedro, o Satanás abriu a boca dele. Aliás, utilizar a boca dele, não foi Satanás que chegou assim e abriu a boca, não. Foi ele que deu, cedeu a boca dele para ele fazer aquilo. Então é meu amigo. Quem é meu amigo não me coloca em dificuldade, não. Quem é meu amigo está me ajudando. Quem é meu amigo está me ajudando. E se for mais forte do que eu, alguém que queira vir me dar um murro, ele fica na frente. Porque se for mais fraco do que eu ir para frente, carro dois. Então, eu vou fazer isso porque é meu amigo. Mas é meu amigo, é amigo de muitos anos. O amigo que é amigo não coloca você em dificuldade. Amiga que é amiga não coloca você em dificuldade. E nós temos um verdadeiro amigo, que é o nosso Senhor e Salvador, Jesus Cristo, aleluia. Então, resiste o inimigo, que é o diabo, e ele fugirá de vós. Como é que nós vamos resistir? É sendo fiel ao Senhor. Rapaz, isso aqui é coisa mínima, né? Eu sei. Mas é coisa mínima. Tem muita gente que morre com uma coisa mínima. Você não já ouviu alguém? Rapaz, como é que tem gente que bate um carro aí? O carro esbagaça tudo. E o camarada sai sem arranhão. Mas vem um, escorrega dentro de casa, bate a cabeça na pina da cadeira, morre. Ah, um negócio. Então, mas é uma coisa mínima, irmãos, as coisas mínimas. E lá no sertão dizia o seguinte, que garrancho. Alguém sabe desse negócio? Hã?
1: Quem derruba a panela é o graveto, é o garrancho. É o graveto, a senhora conhece esse negócio. Pois é. Então, quem derruba a panela é o graveto, é aquela. Então a gente precisa ter cuidado, resista. Está querendo perturbar a sua vida? Cai fora. Eu me lembro de um seminário aqui, de muitos anos atrás, que o pastor dizia o seguinte: você passa em uma esquina e alguma coisa te atraiu, não passa lá mais nunca. Mas tem gente que passa hoje, foi atraído, aí passa amanhã, fica agoniado para o dia amanhecer para passar lá amanhã de novo. Resista às paixões, resista o diabo e ele vai fugir de você. Chegai-vos a Deus e ele se chegará a vós. Chegai-vos a Deus e ele se chegará a vós. O que é que eu preciso? O que é que me alegra? O que é que me agrada? O que é tudo para mim? É Deus. Eu posso aqui não ter dinheiro, eu posso aqui não ter amigos, eu posso aqui não ter comida, eu posso aqui não ter nada, mas eu tenho um Deus. E aí a gente canta também: quem tem Jesus, tem tudo. Quem tem Jesus, tem tudo. Quem não tem Jesus, não tem nada. Então se chegue a Deus, cada dia da sua vida, cada dia que passar, você esteja bem pertinho de Deus, porque só Ele é quem tem a solução para os nossos problemas. Só Ele. E Ele é poderoso para dar vida, Ele é poderoso para tirar a vida, e ele é poderoso para lançar no inferno. Mas pastor, ele quer que alguém se perca? Não, de forma nenhuma. Está escrito que ele quer que todos cheguem ao conhecimento da verdade para alcançar a salvação. Então nós somos conhecedores da verdade, e para que a gente esteja bem próximo de Deus, ligado a Deus, nós precisamos existir todo tipo de paixão. Nós precisamos resistir. E uma das coisas que eu falei aqui, que é interessante: tenha cuidado com quem parece ser seu amigo ou sua amiga e não é. Tenha cuidado. Tenha cuidado. Porque tem gente que seu amigo quando você tem algo para dar. No dia que você não tem, acabou. E o amigo que saiu dos trilhos, que não está mais andando com Deus, ele vai ser usado pelo inimigo para te levar também para o mal. O que ele está fazendo? O mal. E ele vai dizer para você: olha, isso é bobagem. Mas o Espírito de Deus está falando com você, dizendo: não é bobagem. O Espírito de Deus que está em você, tem ciúmes, está dizendo: não é assim. Não pode ser assim. Irmão, como é que alguém, imagine, está numa igreja há 20, 30, 40 anos, que troca a sua salvação por coisas passageiras, coisas que passam. Imagine um determinado homem pede ou perde o seu direito de primogênito, está escrito na Bíblia, por causa de um prato de comida, um almoço. Vai jejuar. Vai jejuar. O problema é um homem ou uma mulher vai para os pés de Jesus, vai conversar com Jesus. Pede força a Ele, Ele vai te dar força e você vai vencer. Ah, o meu problema é dinheiro. O Jesus que você serve, o Deus que você adora, é dono da prata e do ouro. Resista às paixões. Resista o diabo. E se aproxime de Deus. Porque só Ele é quem é a solução para o problema da humanidade. Só Ele é quem pode salvar. Pastor não pode salvar ninguém. Líder religioso não pode salvar ninguém. Pastor, para alcançar a salvação, precisa ser fiel até a morte, fiel até o fim. Então, aquele que é fiel até o fim, que anda com Deus, que se aproxima e vive para Deus, no dia do arrebatamento da igreja, aleluia, vai ouvir o chamado. E vai morar para sempre com o Senhor. Deus continue conosco, nos guardando e nos dando vitória em tudo. Amém.
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0: voilà.
1: Aí, glória a Deus.

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